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3: Olá, boa noite.
4: Boa noite para você que nos acompanha em todo o país.
3: Sexta-feira, 14 de agosto de 2026.
4: Vamos ao destaque do dia.
3: Vícios em apostas.
4: 1 milhão e 200 mil brasileiros decidiram bloquear o próprio acesso às plataformas.
3: E mais de 800 mil pessoas estão impedidas de apostar em bets por participarem de renegociação de dívidas. Dilson Santa Fé.
5: Desse total, aproximadamente 794.200 estão relacionadas à modalidade voltada a inadimplentes.
4: A regulação da publicidade para bets foi tema da entrevista de hoje.
3: Ricardo Morishita, da Secretaria Nacional de Defesa do Consumidor, faz um alerta para quem gosta de jogar.
6: Jogar faz você perder dinheiro. Você perde. A regra é perder.
4: E hoje vamos fazer um passeio por patrimônios históricos brasileiros.
3: O Brasil possui 26 locais com esse título mundial da Unesco.
4: Pela voz de quem vive no local, conheceremos mais sobre três cidades tombadas.
7: Sou nascido aqui em Ouro Preto, sempre fui apaixonado pela história, sempre ficava encantado, né, com aquele centro histórico ali, parecia a cidade que a gente vê naqueles filmes europeus.
8: São Miguel das Missões, que esse ano estamos comemorando 400 anos da história das Missões.
9: E as pessoas só conhecem a cidade de Olinda pelo carnaval, mas muita coisa em Olinda aconteceu primeiramente.
3: Hoje na apresentação da Voz do Brasil, Luciano Seixas e eu, Mariana Jungmann.
4: E acompanhe a gente ao vivo, acesse radiogov.ebc.com.br ou o canal Gov na sua TV aberta.
3: O governo brasileiro abriu processo para avaliar a adoção de medidas de reciprocidade em resposta às tarifas impostas pelos Estados Unidos.
4: A análise tem como base a Lei da Reciprocidade Econômica, que permite ao Brasil adotar medidas para responder a ações comerciais consideradas prejudiciais ao país.
3: O Ministério das Relações Exteriores também informou a solicitação de consultas diplomáticas com o objetivo de buscar uma solução por meio do diálogo.
4: Enquanto isso, o governo brasileiro seguirá defendendo o multilateralismo e buscando novos mercados para os produtos brasileiros.
3: Uma resolução do Ministério de Minas e Energia define diretrizes para o combate a fraudes e adulterações no mercado de combustíveis e de derivados de petróleo.
4: A norma também apresenta medidas para o fortalecimento da fiscalização pela Agência Nacional do Petróleo, Gás Natural e Biocombustíveis, ANP.
10: O objetivo da norma é fortalecer a fiscalização do mercado de combustíveis. Elaborada pelo Conselho Nacional de Política Energética, o documento estabelece a atuação da Agência Nacional do Petróleo, Gás Natural e Biocombustíveis nas ações preventivas de fiscalização dos agentes regulados, nas atividades de produção, importação, distribuição e revenda varejista de combustíveis e derivados de petróleo. Assim, a ANP poderá fazer a identificação antecipada de falhas e a adoção de medidas corretivas para manter o adequado funcionamento dos equipamentos, contribuindo para o aumento da confiabilidade e segurança operacional. A norma determina ainda um maior intercâmbio de informações eletrônicas com institutos de defesa do consumidor, ministérios públicos, polícias civil e federal e Inmetro. Caberá também à ANP combater as fraudes no setor, com atenção especial para matérias-primas, tipos de petróleo utilizados, os derivados e biocombustíveis produzidos, atestando anualmente que a produção está adequada ao processo produtivo, garantindo uma maior confiabilidade aos consumidores. Nazi Brum para a Voz do Brasil.
3: Quem negociou dívidas de cartão ou de contrato com o FIES não pode realizar apostas nas chamadas bets.
4: De acordo com o Ministério da Fazenda, cerca de 800 mil pessoas estão impedidas por conta das renegociações.
3: A restrição também abrange beneficiários de programas sociais e aqueles que decidiram aderir à plataforma de autoexclusão.
5: Mais de 800 mil pessoas que renegociaram dívidas estão impedidas de apostar em plataformas autorizadas pela Secretaria de Prêmios e Apostas, a SPA. Desse total, aproximadamente 794.200 estão relacionadas à modalidade voltada a inadimplentes e 33.120 ao Fundo de Financiamento Estudantil, o FIES. Também há bloqueios para beneficiários do Bolsa Família e do Benefício de Prestação Continuada, o BPC. Segundo o Ministério da Fazenda, essas restrições seguem uma decisão do Supremo Tribunal Federal, o STF. Outra opção é a plataforma centralizada de autoexclusão, que permite solicitar o bloqueio de acesso às plataformas autorizadas. Já foram registrados mais de 1.200.000 pedidos. A plataforma também oferece cursos gratuitos sobre aspectos comportamentais e financeiros relacionados às apostas. Ainda um autoteste de saúde mental, com informações sobre riscos associados a apostas e pontos de atendimento no Sistema Único de Saúde, o SUS. Para obter mais informações e entrar na plataforma de autoexclusão, acesse gov.br/fazenda. Dilson Santa Fé, para a Voz do Brasil.
4: Pois é, e o vício em apostas, especialmente entre os consumidores que utilizam casas ilegais, vem preocupando os órgãos de controle do governo federal.
3: Para reduzir os prejuízos, uma portaria regulou as publicidades das casas de apostas, as chamadas bets.
4: Entre os órgãos envolvidos na regulação e fiscalização dessas propagandas está a Senacom, a Secretaria Nacional de Defesa do Consumidor.
3: E esta semana o tema foi discutido em oficina promovida pela Secretaria com PROCONs de todo o país.
4: Hoje nós conversamos mais cedo sobre o assunto com o secretário da Senacom, Ricardo Morishita. Acompanhe.
3: Secretário Ricardo Morishita, bem-vindo à Voz do Brasil. Prazer ter o senhor com a gente. Bom, secretário, essa semana a Senacom promoveu duas oficinas voltadas para as entidades do Sistema Nacional de Defesa do Consumidor, né? Uma delas reuniu os PROCONs de todo o Brasil para tratar de crédito ao consumidor, fiscalização e combate ao endividamento. Queria que o senhor falasse para a gente, então, o que foi abordado e como os PROCONs podem ajudar nesses problemas das famílias.
11: Muito bom. Olha, esse é um tema que tem preocupado todos os consumidores, o endividamento. Ele é um tema muito relevante. A primeira medida é trocar informações. A segunda é trabalhar na prevenção, combater tudo aquilo que pode ser combatido preventivamente. E depois verificar os efeitos para que na reparação, na negociação da dívida do consumidor, a gente consiga dar sempre a melhor proteção.
4: Tem uma outra oficina, que a Mariana falou de duas, né? Que seria a capacitação desses órgãos de defesa do consumidor em relação às bets, né? As apostas de cota fixa, chamadas bets, que hoje é um problema nacional, né? Se não mundial. O que foi abordado nessa capacitação, secretário?
11: Olha, basicamente a gente estava bastante preocupado com a questão da publicidade. Essa oficina, ela reuniu, eu acho que isso é importante a gente comentar, os três grandes setores públicos, a área pública que tem poder de fiscalizar e ajuizar ações. Então, nós tivemos lideranças dos PROCONs, das cinco regiões do país, nós tivemos promotores que estão trabalhando com esse tema e também a Defensoria Pública, porque a tutela, a proteção e o acesso dos consumidores carentes individualmente, você tem a Defensoria trabalhando. E os três juntos, além de trocar informações, a gente pôde olhar, sobretudo, para como isso chega para o nosso consumidor. E o foco é sempre o combate à ilegalidade, o combate daquelas que são legalizadas, mas estão cometendo abusos, e o foco é sempre você ajudar nesse mecanismo de prevenção.
3: Inclusive, a gente teve recentemente uma portaria interministerial, né, para tratar dessa questão da publicidade das bets, e a Senacom faz parte dessa, desse grupo aí de organismos do governo que montaram essa portaria.
11: Exatamente, isso é fundamental, né? Você vê o Estado trabalhando junto, coordenadamente, melhora, potencializa os efeitos no dia a dia do nosso consumidor.
4: As plataformas que estão regularizadas, né, junto ao governo federal, estão autorizadas a funcionar, tudo certinho, elas também têm limites, não é isso, secretário? O que as propagandas delas não podem conter, por exemplo?
11: Olha, eu acho super importante, mas eu posso fazer uma observação?
6: O primeiro grande alerta para o consumidor: cuidado com as ilegais. Não há como ganhar com as ilegais. Elas estão descumprindo a norma, não recolhem os valores, não tem segurança para o jogo. É perda certa. Jogar numa bet ilegal é um prejuízo gigantesco para os consumidores, para o bolso dele e para a saúde dele. Então a gente faz esse primeiro alerta: cuidado, consumidor, cuidado com a bet ilegal. Essa é a primeira grande frente. A segunda, Luciano, é aquela para as legalizadas. E aqui, acho que tem uma contribuição importante, uma clareza que o Estado brasileiro está dizendo. Três frases que ajudam a gente a entender quais as cautelas que o consumidor jogador, o consumidor apostador precisa ter. A primeira delas é o que o Ministério da Fazenda diz: jogar faz você perder dinheiro. Você perde, a regra é perder. Por isso, toda publicidade. Por exemplo, aquela que mostra que houve um consumidor que ganhou. Aí mostra lá que aquele foi o premiado, mostra o valor que foi premiado. É enganoso, porque a regra é perder. Em mais de 90% dos jogos, em mais de 97%, 94%, eu tive agora no Espírito Santo, o Ministério Público fez uma mensuração. Pelo menos 94% dos jogos são perdidos. O consumidor perde. Mostrar que ele está ganhando é uma enganosidade. Não pode. Essa é uma questão. A segunda questão: como jogar? A regra é perder? Aquele que vai na internet ensinar como a pessoa ganha é profundamente enganoso. Como é que você ensina alguém a ter sorte? Quando, na maioria das vezes, você vai perder. Porque é essa a primeira frase de advertência que precisa ser observada. Você vai perder. Você joga por entretenimento, é para se divertir, mas não porque você vai perder. Essa é a primeira frase. E toda publicidade que for contrária a essa frase, ela é enganosa. Essa é a primeira regra: você vai perder. A segunda regra, que essa diz respeito à saúde e à segurança dele: pode causar dependência. É sério isso, porque é biológico. Há uma interferência no comportamento biológico. Então, pode viciar. Porque pode viciar, tem uma regra importante. Quando você faz uma publicidade e facilita o jogo, quando você, por exemplo, o consumidor entra ali e aí tem, por exemplo, um botãozinho para turbinar a jogada. Olha, turbinar a jogada, você está incentivando ele a jogar mais. São mecanismos que podem causar vício, dependência. Bonificar é proibido. Por quê? Porque a bonificação, você vai entrar na bet, já ganha bonificação, é objetivo, é proibido. É prática abusiva. A 14.790, que é a lei que regulamenta, proíbe, e a portaria 73 interministerial diz a mesma coisa. Por quê? Porque na hora que você dá o bônus, você está incentivando a pessoa a jogar e está aumentando o risco em relação à sua saúde e sua segurança. Jogar pode causar dependência. Você perde dinheiro, pode causar dependência. É o Estado brasileiro dizendo isso. E a terceira coisa, qual é? É aquela que também machuca muito o consumidor. É quando se diz: apostar não é investimento. Não é. Não pode se dizer que é investimento. Não pode se criar cursos, né? Eu vi uma vez um influenciador dizendo assim: apostar é igual fazer investimento, você precisa ter resiliência, você precisa ter força, mesmo perdendo, se você não continuar jogando, você vai perder mais ainda. É profundamente enganoso.
3: Então, só para a gente concluir, secretário, quais são os canais de denúncias para quem observar propagandas de bet que estejam aí infringindo todas essas regras? Olha, ou propagandas de bets ilegais?
6: Perfeito. Há sempre o canal do Fala BR, que ele pode entrar e pode fazer a sua denúncia. Mas lembra, se a gente está falando das bets legalizadas, aquelas que são autorizadas a funcionar, essa ela tem o consumidor.gov.br, porque elas são obrigadas a se registrar ali. Agora, tem uma dica que eu acho que é bacana. Como é que você sabe que uma bet é legalizada ou não?
3: Tem um site que você pode conferir,
6: né? Tem um site. Essa é uma boa, exatamente.
3: Eu já fiz entrevistas antes sobre isso.
6: É isso.

0: São seis. 21 é fácil, em 21 estados.
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2: Muito bem, nós conversamos com o Ricardo Morichita, secretário nacional de defesa do consumidor. Muito obrigado por sua entrevista aqui à Voz do Brasil.
0: Uma alegria estar com vocês, sempre à disposição.
1: Será realizado neste final de semana um mutirão com 10 mil vagas de atendimento em agências da Previdência Social.
2: Para participar, o cidadão deve realizar o agendamento previamente pelo site ou aplicativo Meu INSS ou pela Central 135.
1: E fique atento, golpes e informações falsas sobre benefícios previdenciários têm feito cada vez mais vítimas.
2: Para acessar serviços com segurança e evitar fraudes, aposentados, pensionistas e demais segurados devem utilizar apenas os canais oficiais do INSS.
1: O Meu INSS reúne mais de 100 serviços e permite resolver diversas demandas sem sair de casa.
3: A Ivanilce da Silva Santos é aposentada em Rio Branco, no Acre, e conta que sempre que precisa, usa o aplicativo Meu INSS.
4: Sempre está assim, eu uso qualquer hora, através do Gov, né? Eu consigo entrar no Meu INSS e fazer tudo o que eu quero pelo celular.
3: Atualmente, mais de 100 serviços do INSS são oferecidos de forma digital pelo aplicativo ou pelo site Meu INSS. A ferramenta foi criada para simplificar o acesso a serviços e evitar filas nas agências. E hoje, 6 em cada 10 requerimentos já são feitos pelas plataformas, segundo a diretora de Tecnologia da Informação do INSS, Aruana Espíndola.
5: Os principais serviços, além do requerimento de benefício por incapacidade, que hoje também é feito de maneira digital, além disso, salário e maternidade, pensão por morte e aposentadorias também são efetuados por esse site ou aplicativo.
3: Para acessar o Meu INSS, basta ter cadastro no gov.br. Mas quem ainda não tem, pode usar a própria plataforma para solicitar. Além da senha, o aplicativo oferece o duplo fator de segurança, mas é preciso tomar alguns cuidados para evitar golpes, como não compartilhar senhas e nem confiar em mensagens, solicitando dados, se passando pelo INSS. Reportagem Gabriela Noronha.
2: Você que é estudante e está escolhendo qual faculdade cursar, uma plataforma do Ministério da Educação pode te ajudar nessa missão.
1: É o Sistema Eletrônico de Acompanhamento de Processos da Educação Superior, o EMEC. A consulta é gratuita e pode ser feita diretamente pela internet.
2: Pelo EMEC, você pode verificar a situação cadastral e conferir as notas de qualidade de faculdades, universidades e cursos de graduação e pós-graduação no Brasil.
6: Estudantes podem verificar se os cursos de graduação e as instituições em que estudam ou desejam ingressar estão devidamente credenciados, reconhecidos ou autorizados pelo Ministério da Educação. A consulta ocorre por meio do Sistema Eletrônico de Acompanhamento de Processos da Educação Superior, o EMEC. O sistema gerencia, regula e monitora as faculdades, as universidades e os cursos de graduação e pós-graduação no Brasil. Instituições sem credenciamento e cursos sem autorização não podem funcionar. Já sem reconhecimento, os cursos não podem ter seus respectivos diplomas emitidos e validados. Ao consultar a instituição, também é possível verificar o índice geral de cursos e o conceito institucional. Eles são indicadores de qualidade do MEC, calculados pelo INEP. Rafael Arruda, diretor de Política Regulatória da Secretaria de Regulação e Supervisão da Educação Superior do MEC, destaca a importância de o estudante consultar esses indicadores.
7: É importante que as pessoas entendam a necessidade de observar essas informações para que possam fazer seus cursos em instituições adequadas, corretas e, ao mesmo tempo, de qualidade, e seus cursos também.
6: Antes de serem reconhecidos pelo MEC, os cursos de graduação passam por diferentes etapas de regulação da educação superior. O curso autorizado é aquele que recebe permissão para iniciar seu funcionamento e ofertar aulas. Já o reconhecimento é a confirmação para que o diploma tenha validade oficial em todo o país. Reportagem Júlio César de Oliveira.
1: A Voz pelo Brasil. Na próxima segunda-feira é o Dia Nacional do Patrimônio Histórico.
2: O patrimônio é o legado do nosso passado, aquilo com que convivemos hoje e é considerado de valor excepcional para a humanidade, como define a Unesco, a Organização das Nações Unidas.

0: Livros para a educação, a ciência e a cultura.
1: No nosso primeiro episódio da Voz do Brasil, vamos falar sobre patrimônios mundiais localizados aqui no Brasil. Acompanhe.
2: Cultura, identidade, tradição. Cada pedacinho desse país, que recebeu o título de Patrimônio Histórico Mundial, preserva a memória e garante a riqueza da história por gerações. O Brasil possui 26 locais que receberam essa classificação, seja pela importância da arquitetura e da cultura, ou pela beleza natural e ambiental. Então, já que estamos pertinho do Dia Nacional do Patrimônio Histórico, vamos conhecer três desses lugares que já ganharam esse reconhecimento mundial da Unesco. Nossa primeira parada é no Nordeste do país. Vamos até Olinda, em Pernambuco, conhecer o Centro Histórico. Ao caminhar pelas famosas ladeiras da cidade, encontramos igrejas centenárias, conventos e casarões coloridos. O guia turístico Júlio de Paula diz que Olinda não se resume aos famosos bonecos gigantes.
3: E as pessoas só conhecem a cidade de Olinda pelo carnaval, mas muita coisa em Olinda aconteceu primeiramente. A primeira ordem dos carmelitas do Brasil é em Olinda, primeiro convento franciscano do Brasil é em Olinda, primeira catedral que está de pé, né, nos dias de hoje, de 1537, Catedral da Sé, é antigo, primeira faculdade de direito, primeiro hospital do Brasil, enfim, muita coisa primeiro em Olinda, é o início da colonização.
2: E agora a gente viaja para outro destino. Estamos em Minas Gerais. E o hino do estado vem da gaita do nosso guia turístico Jim Neguinho. Ele vai nos apresentar a cidade de Ouro Preto. O município foi o primeiro do país a ser declarado Patrimônio Cultural da Humanidade pela Unesco em 1980. E aqui o passeio é completo, museus, esculturas e muitas igrejas, com destaque para São Francisco de Assis, feita pelo artista e arquiteto Aleijadinho. Além disso, podemos ver a história do Brasil por toda parte, como as Minas de Ouro, uma importante influência dos africanos, como nos conta Jim Neguinho.
4: Eram pessoas escravizadas, engenheiros, mineradores de regiões específicas do continente africano, que foram trazidos para aquelas condições de escravos para trabalhar na mina de ouro. Os portugueses trouxeram para Ouro Preto mão de obra especializada esse tipo de mineração. Então eu super recomendo conhecer a mina de ouro e a senzala e conhecer esse legado do povo africano aqui na nossa cidade.
2: E para fechar a nossa viagem, atravessamos o país e vamos percorrer mais de 1.800 quilômetros para o nosso próximo destino. Estamos em São Miguel das Missões, no Rio Grande do Sul. Aqui é possível conhecer os trabalhos dos jesuítas durante os séculos 17 e 18. A principal atração da cidade é o sítio arqueológico de São Miguel Arcanjo. À noite, o turista pode participar de mais um espetáculo. Quem nos conta é a guia Cris Bueno.
5: De noite tem um espetáculo de som e luz, que é um dos espetáculos mais antigos do país, desde a sua criação, que jamais foi interrompido.
2: A Cris Bueno também falou sobre uma famosa tradição na cidade.
5: São Miguel também é reconhecido como a terra dos benzedores. Tem vários benzedores que atendem na sua própria casa. Benzimento era indígena e foi passando de pai para filho.
2: E só de falar desses três lugares, já deu para perceber que o Brasil é muito rico de história e de patrimônios, não é mesmo? Para conferir a lista de patrimônios mundiais reconhecidos pela Unesco, é só acessar o site whc.unesco.org. Aqui é a Raquel Mariano e nos encontramos na nossa próxima viagem. Até lá!
1: Bom, e na próxima sexta-feira a gente traz mais um episódio da Voz pelo Brasil. Dessa vez a gente vai falar sobre folclore e trazer o Boi Bumbá do Maranhão.
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1: Fique agora com as notícias do Poder Judiciário e do Congresso Nacional. Boa noite, um bom fim de semana.
0: A gente volta na segunda-feira. Boa noite.
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8: Prazo para envio de propostas de modernização do sistema de justiça termina neste sábado.
9: STJ mantém multa do IBAMA à importadora que comprou borboletas mortas da China.
8: Amanhã é o último dia para informar sobre o transporte gratuito de indígenas no dia das eleições.
9: Boa noite, eu sou Marcela Luiza.
8: E eu sou Walter Lima.
9: Nesta semana, o presidente do Supremo Tribunal Federal e do Conselho Nacional de Justiça, ministro Edson Fachin, e o presidente do Banco Central, Gabriel Galípolo, revisaram uma portaria conjunta que cria um grupo executivo responsável por desenvolver as bases de Sistema Nacional de Registro, Rastreabilidade e Controle da Cessão de Créditos de Precatórios.
8: Na ocasião, o ministro Edson Fachin destacou que o objetivo da iniciativa é garantir mais transparência e segurança. Vamos ouvir um trecho.
10: O objetivo dessa nova regulação, obviamente, não é impedir a circulação de créditos, mas sim de garantir que ocorra com transparência, segurança jurídica, rastreabilidade e proteção aos credores, especialmente aos credores em situação de vulnerabilidade.
9: A nova regulamentação torna obrigatória a escritura pública na primeira transferência do precatório.
8: A medida busca garantir ao credor informações claras sobre o valor atualizado do crédito, o preço negociado e as consequências da operação.
9: O Superior Tribunal de Justiça restabeleceu a multa aplicada pelo IBAMA a uma pessoa que comprou 158 borboletas mortas da China sem autorização dos órgãos ambientais.
8: Para os ministros, o ato constitui infração à legislação ambiental. Fátima Uchoa.
11: As borboletas mortas seriam utilizadas na fabricação de quadros. A compradora alegou que a proibição de introduzir espécime no país sem autorização só seria aplicada à importação de animais vivos. Após o argumento ser rejeitado em primeira instância, o TRF4 o aceitou. Já a primeira turma do STJ restabeleceu a multa de R$ 33.600. Seguindo o voto da ministra Regina Helena Costa, que prevaleceu no julgamento, o colegiado considerou que a legislação que proíbe a introdução no território nacional de animais estranhos à fauna brasileira não distingue entre espécimes vivos e mortos. Assim, basta que um espécime animal ingresse no território nacional sem a licença para que haja infração.
9: Termina amanhã o prazo para que instituições públicas, privadas e da sociedade civil possam apresentar propostas para modernizar o sistema de justiça.
8: As sugestões devem buscar mais eficiência, transparência, acesso à justiça e fortalecimento da governança, com baixo ou nenhum impacto fiscal.
9: Cada instituição poderá apresentar uma única contribuição diretamente por meio de formulário disponível no site do STF, com envio de resumo escrito de até 4 mil caracteres.
8: As contribuições serão comprovadas pelo Grupo de Estudos para a Modernização do Sistema de Justiça, criado pelo presidente do Supremo, ministro Edson Fachin, no âmbito do Centro de Estudos Constitucionais do Tribunal.
9: Sábado é o último dia para informar sobre transporte de eleitores de aldeias indígenas e moradores de zonas rurais, quilombos e outras comunidades tradicionais.
8: O prazo é para o transporte gratuito no dia das eleições. Fábio Ruas.
12: Responsáveis por repartições e unidades do Serviço Público Federal, Estadual ou Municipal devem informar ao juízo eleitoral o número, a espécie e a lotação dos veículos e das embarcações. O dia 15 de agosto também é data limite para informar itinerários, horários e modalidades de transporte que serão ofertados gratuitamente nos dias de votação, Candidatas, candidatos, partidos, federações, coligações ou qualquer pessoa não podem fornecer transporte a eleitoras e eleitores no dia da votação.
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8: Boa noite.
9: E um bom fim de semana.
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13: Eu sou Humberto Pinheiro e estes são os destaques de hoje do Jornal do Senado, que começa agora. Senado aprova sistema de alerta para localizar pessoas desaparecidas. Alcolumbre destaca a produtividade das semanas de esforço concentrado. Cidadania digital pode virar parte da educação básica para prevenir riscos no ambiente virtual. Boa noite. O Brasil registrou 43.828 desaparecimentos só no primeiro semestre de 2026, segundo dados do painel estatístico do Sistema Nacional de Informações de Segurança Pública do Ministério da Justiça. Para mudar esse cenário, a Comissão de Direitos Humanos aprovou a criação de um Sistema Nacional de Alerta para ajudar a localizar pessoas desaparecidas. Repórter César Mendes.
14: O projeto da senadora Damaris Alves, do Republicanos do Distrito Federal, determina que as buscas comecem logo após o registro da ocorrência e classifica os casos como voluntários, involuntários ou criminosos, cada um com seu protocolo específico. Avisos de alerta serão enviados por aplicativo e internet a pessoas que possam ajudar nas buscas com base na localização da ocorrência. Alterações feitas na proposta original ampliam o conceito de desaparecimento involuntário para incluir grupos vulneráveis como crianças, idosos e pessoas com deficiência e passam a usar o termo desaparecimento criminoso no lugar de desaparecimento forçado, como explica a senadora Roberta Scioli, do Republicanos de Roraima, que leu o relatório.
15: Essa alteração busca evitar o uso inadequado da expressão desaparecimento forçado, que já possui sentido jurídico próprio no direito internacional e no ordenamento jurídico brasileiro.
14: A proposta vai passar por votação em turno suplementar antes de seguir para a Comissão de Constituição e Justiça.
13: O senador astronauta Marcos Pontes, do PL de São Paulo, criticou a medida provisória que prevê a avaliação pelo Ministério da Educação da proficiência dos médicos recém-formados por meio do Exame Nacional de Avaliação da Formação Médica, o ENAMED. Ele defendeu o projeto de lei de sua autoria, que prevê a aplicação do exame pelo Conselho Federal de Medicina como requisito para o exercício profissional. Marcos Pontes destacou que um conceito básico da administração é que quem executa não fiscaliza a própria execução. Assim, para ele, quem executa a formação, ou seja, o Ministério da Educação, não pode fiscalizar a própria formação, o que seria um erro grosseiro.
16: Quem tem que fazer esse exame, quem tem que executar esse exame, tem que ser o Conselho Federal de Medicina, que é o órgão preparado para isso, formado por seus pares, os médicos, são aqueles que entendem do que tem que ser feito para que tenha uma medicina melhor no país.
13: Já o senador Plínio Valério, do PSDB do Amazonas, cobrou a votação da proposta de emenda à Constituição, que amplia a autonomia operacional e orçamentária e financeira do Banco Central. Segundo o parlamentar, a PEC 65 de 2023 também prevê medidas para garantir a continuidade do PIX sob responsabilidade do Banco Central. Plínio lembrou que na época houve um acordo para que a proposta fosse votada em plenário após um prazo de 14 dias, solicitado pelo governo, mas a votação até agora não ocorreu. O senador defendeu o cumprimento do acordo e pediu que o texto seja apreciado logo. Para ele, o período eleitoral não deveria impedir a análise.
17: Há uma disputa econômica mais ampla pelo PIX, só não percebe isso quem não quer. O momento é este. No plano internacional, nós temos uma importante conquista a preservar e ampliar. Na nossa economia, sabemos todos a necessidade de defesa da moeda.
13: Após a semana de esforço concentrado realizado pelo Senado Federal, o presidente da Casa, senador Davi Alcolumbre, defendeu o modelo semipresencial. Alcolumbre reforçou a possibilidade dos senadores conciliarem suas obrigações em Brasília sem deixar de prestar conta nos estados. Mais detalhes com o repórter Douglas Castilho.
18: Com a proximidade das eleições, é prática comum no Congresso Nacional a realização de semanas de esforço concentrado, quando os parlamentares se reúnem em sessão para intensificar negociações importantes e votar matérias prioritárias. A medida é utilizada já que as reuniões para decidir as campanhas demandam presença maior dos parlamentares em suas bases. Os senadores que pretendem a reeleição têm até o próximo dia 15 para pedir o registro no Tribunal Superior Eleitoral. Ao fim da sessão realizada na última terça-feira, Davi Alcolumbre reforçou a utilidade do calendário especial.
19: Se nós pegarmos a produtividade da atuação do dia de hoje no Senado Federal, nós cumprimos integralmente o que estava pautado pela Secretaria-Geral da Mesa e anunciado, e incluímos outras matérias, como item extra-pauta de solicitação de senadoras e de senadores, inclusive do governo, ou seja, aumentando e muito a eficiência da sessão deliberativa da Semana de Esforço Concentrado.
18: Nas eleições de 2026, 54 vagas no Senado estarão em disputa.
13: O Senado aprovou empréstimos aos municípios de Maceió, em Alagoas, Águas Lindas de Goiás e ao estado de Mato Grosso do Sul. As operações de crédito vão financiar projetos de mobilidade urbana, saúde e infraestrutura. Repórter Lana Dias.
20: Maceió vai contratar US$ 150 milhões para financiar parte de projetos e obras de infraestrutura e mobilidade urbana, incluindo o sistema de ônibus de trânsito rápido. O dinheiro virá do novo Banco de Desenvolvimento, o Banco do BRICS. Mato Grosso do Sul também foi autorizado a pedir crédito de US$ 80 milhões junto ao Banco Interamericano de Desenvolvimento, com o objetivo de apoiar a parceria público-privada do Hospital Regional do Estado. A relatora do texto, senadora Tereza Cristina, do Progressistas de Mato Grosso do Sul, explicou que o empréstimo dará mais segurança ao projeto.
21: A operação de crédito contingente constitui instrumento destinado a conferir segurança financeira à parceria público-privada do Hospital Regional de Mato Grosso do Sul, reduzindo os riscos associados ao cumprimento das obrigações do poder público, contribuindo para a estabilidade da relação contratual.
20: Os senadores ainda aprovaram um empréstimo para o município de Águas Lindas de Goiás, que será destinado à infraestrutura, saneamento, mobilidade e demais serviços públicos na cidade. Os textos irão à promulgação.
13: A Comissão de Ciência e Tecnologia aprovou o projeto que inclui a cidade digital como novo eixo da Política Nacional de Educação Digital. A proposta prevê ações nas escolas para prevenir riscos no ambiente virtual. O texto também prevê capacitação de professores e apoio às famílias. A proposta segue para a Comissão de Educação, onde será analisada em decisão terminativa. Mais informações com a repórter Patrícia Oliveira.
22: Com foco no uso de tecnologias digitais por crianças e adolescentes, o projeto aprovado prevê que escolas da educação básica promovam estratégias para prevenir o bullying no ambiente virtual, a superexposição e o uso excessivo de telas, além do compartilhamento indevido de dados e imagens e a desinformação. O texto também prevê a formação de professores e gestores, atenção à saúde mental, campanhas sobre direitos e deveres no ambiente digital e orientação às famílias, aspecto destacado pelo senador astronauta Marcos Pontes, do PL de São Paulo.
23: Às vezes o pai ou a mãe, né, ou os dois, chega e fala assim, deixa lá o celular com a criança conectada, mas não faz ideia com quem essa criança está conversando, não faz ideia o que, que ela está vendo.
22: O projeto também estabelece medidas para ampliar a inclusão digital e a educação midiática. A proposta segue para decisão final na Comissão de Educação.
13: Com edição de Paulo Groba e trabalhos técnicos de João Lira, o Jornal do Senado fica por aqui. Acompanhe agora as notícias do Tribunal de Contas da União e da Câmara dos Deputados. Boa noite e um bom fim de semana.
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2: O Tribunal de Contas da União quer ouvir motoristas de todo o país sobre a qualidade dos combustíveis. A consulta faz parte de uma auditoria que avalia a fiscalização da Agência Nacional do Petróleo. Podem participar caminhoneiros, motociclistas, taxistas, motoristas de aplicativo e qualquer pessoa interessada. 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As respostas vão ajudar o TCU a identificar problemas e auxiliar a auditoria. O objetivo também é melhorar o atendimento às denúncias feitas pelos consumidores. Combustíveis de baixa qualidade podem causar prejuízos aos motoristas, aumentar custos e até comprometer a segurança dos veículos. O questionário pode ser respondido até o dia 10 de setembro. 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
5: Deputados permitem desconto nos salários para pagamento de aluguel.
24: Câmara autoriza porte de arma ao oficial de justiça e fiscal agropecuário.
5: Plenário garante novas regras para venda e troca de milhas por dinheiro.
25: Boa noite. A Câmara aprovou um projeto que garante o resgate de milhas por dinheiro e a venda para terceiros nos programas de fidelidade. O repórter Antônio Vital acompanhou a votação.
26: O plenário da Câmara aprovou o projeto que garante direitos das pessoas que adquirirem milhas em programas de fidelidade, como a possibilidade de vender o saldo para terceiros. A proposta regulamenta o funcionamento desse tipo de programa e define regras para a venda, transferência e troca de pontos e milhas por dinheiro. De acordo com o projeto apresentado pelo deputado Ricardo Aires, do Republicanos de Tocantins, as empresas que oferecem programas de fidelidade só poderão restringir a venda de milhas pelos clientes se oferecerem uma opção para converter esses pontos diretamente em dinheiro vivo. Se não houver a opção de troca por dinheiro, a empresa fica impedida de bloquear contas, limitar o número de beneficiários ou dificultar a venda ou transferência dos pontos, com exigências como reconhecimento facial ou biometria. Isso vai valer para o resgate de milhas por produtos ou passagens aéreas, por exemplo. De acordo com o autor da proposta, Ricardo Aires, o objetivo é impedir que uma empresa lucre com a venda de pontos e, ao mesmo tempo, crie empecilhos para o cliente resgatar o que comprou. O relator da proposta do plenário, o deputado Paulo Soares, do Podemos, de São Paulo, defendeu as medidas. Para ele, as administradoras que vendem pontos ou milhas, que hoje têm valor entre R$ 70 e R$ 80, praticam um monopólio quando dificultam o resgate, a venda ou a conversão de milhas em dinheiro.
27: Um projeto como esse estabelece normas importantíssimas para que o consumidor não seja lesado. São regras claramente colocadas para que nenhum dos lados, na verdade, sejam prejudicados. E o consumidor tenha livre acesso ao que é direito dele, no caso aqui, no que diz respeito às milhas. Muitas vezes elas vêm como um bônus ou como um cashback, mas em outras ocasiões essas milhas são compradas. E naturalmente é fundamental que o consumidor tenha pleno direito de distribuir, comercializar, enfim, fazer o uso que bem entender dessas milhas.
26: O projeto que regulamenta o funcionamento de programas de fidelidade e define regras para venda, transferência e troca de pontos e milhas por dinheiro seguiu para análise do Senado. Da Rádio Câmara, de Brasília, Antônio Vital.
4: Consumidor.
5: Juarez Costa, do Republicanos de Mato Grosso, apresentou projeto que determina a retenção do pagamento de compras feitas pela internet até o consumidor confirmar o recebimento do produto. O deputado esclarece que a medida busca reduzir prejuízos provocados por fraudes ou por mercadorias não entregues.
25: Juarez Costa explica que o pagamento poderá ficar retido por até 30 dias. De acordo com a proposta, se o consumidor contestar a entrega, o fornecedor terá 10 dias úteis para comprovar o recebimento ou solucionar o problema. Caso contrário, o valor deverá ser devolvido ao comprador.
4: Habitação.
5: A Câmara aprovou projeto que permite desconto no salário para pagamento de aluguel. Entenda na reportagem de Antônio Vital.
26: O plenário da Câmara aprovou o projeto que autoriza desconto diretamente no salário do inquilino para o pagamento do aluguel. Projeto apresentado pelo deputado Júlio Lopes, do PP do Rio de Janeiro, cria possibilidade de consignação em folha de pagamento para aluguéis residenciais. O sistema será parecido com um dos chamados empréstimos consignados, que permitem desconto em folha para pagar financiamentos bancários. De acordo com a proposta, o aluguel consignado vai funcionar como garantia para as locações, o que pode baratear os custos para o locatário. O projeto estabelece um limite de 30% do salário para o pagamento do aluguel e permite que mais de uma pessoa ofereça essa garantia até alcançar o valor do aluguel. Além disso, prevê que o locatário empregado de empresa pública ou privada ficará dispensado da multa contratual se tiver que devolver o imóvel por conta da transferência para outra cidade. No plenário, o relator, deputado Cláudio Cajado, do PP da Bahia, acatou sugestão de mudança apresentada pela deputada Érica Cocai, do PT do Distrito Federal, que retirou do texto a possibilidade de uso do saldo do FGTS para pagamento do aluguel.
0: Consideramos meritória a emenda de plenário apresentada, vez que preserva a finalidade do FGTS, que é assegurar proteção financeira ao trabalhador em situações específicas, reduzindo-se o risco de comprometimento dessa reserva financeira do trabalhador.
26: O projeto que autoriza desconto diretamente no salário do inquilino para o pagamento do aluguel seguiu para análise do Senado. Da Rádio Câmara, de Brasília, Antônio Vital.
3: Justiça.
25: Zé Adriano, do PP do Acre, é autor de projeto que cria procedimento para investigar as causas de incidentes graves em obras e serviços de engenharia contratados pelo poder público. Pela proposta, a análise será obrigatória em situações de acidentes com morte, entre outros.
5: Zé Adriano explica que a proposta prevê investigação técnica independente para identificar as causas do problema e evitar novas ocorrências. O texto também prevê a divulgação de relatórios no Portal Nacional de Contratações Públicas, com as recomendações resultantes da apuração.
3: Votação.
25: A Câmara aprovou o porte de armas para oficiais de justiça e fiscais agropecuários. O repórter Marcelo Larcher traz mais detalhes sobre as mudanças propostas na legislação.
1: A Câmara dos Deputados aprovou o projeto que autoriza o porte de armas de fogo para oficiais de justiça e auditores fiscais federais agropecuários. O projeto altera o Estatuto do Desarmamento para incluir essas duas categorias entre aquelas que já têm direito ao porte de arma no país. Hoje, essa autorização já vale para policiais, militares e outras carreiras ligadas à segurança pública, desde que cumpram os requisitos legais, como comprovação de capacidade técnica e aptidão psicológica. Pelo texto aprovado, esses profissionais poderão portar arma de fogo de propriedade própria ou fornecida pelas instituições, inclusive fora do horário de serviço, com validade em todo o território nacional, conforme as regras previstas em lei. Outro ponto do projeto é a atualização de regras relacionadas à idade mínima para aquisição de armas. A proibição para menores de 25 anos continua valendo, com exceção das categorias que têm autorização legal para o porte, incluindo agora os oficiais de justiça e os auditores fiscais agropecuários. Relator da proposta, o deputado Jonas Donizete, do PSB de São Paulo, argumentou que a medida reconhece o risco enfrentado por esses profissionais no exercício das funções. Segundo ele, oficiais de justiça e auditores fiscais atuam diretamente na execução de decisões judiciais e em atividades de fiscalização, muitas vezes em situação de tensão e exposição a ameaças. No plenário, o relator foi o deputado Coronel Meira, do PL de Pernambuco. Ele justificou a necessidade de porte de arma para oficiais de justiça.
6: O oficial de justiça exerce, sim, uma atividade marcada pelo risco. É o oficial de justiça que sai dos fóruns dos tribunais para fazer com que a decisão judicial chegue às ruas, às residências, às empresas e tantas vezes aos locais de conflito. É ele quem cumpre mandados de prisão, medidas protetivas de urgência, ordens de busca e apreensão, reintegrações de posse, afastamentos do lar, em situação que podem envolver tensão, resistência, violência e risco concreto à própria vida.
1: O projeto que autoriza o porte de arma para oficiais de justiça e auditores fiscais federais agropecuários seguiu para análise do Senado. Da Rádio Câmara de Brasília, com informações de Daniela Lessa e Antônio Vital, Marcelo Larcher.
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3: Segurança Pública.
5: Júnior Ferrari, do PSD do Pará, é autor de projeto que altera a Lei Maria da Penha para obrigar o agressor a ressarcir os custos com o uso da tornozeleira eletrônica. Pela proposta, os valores arrecadados serão destinados a fundos de combate à violência contra a mulher.
25: Júnior Ferrari argumenta que o custo médio mensal de monitoramento de cada tornozeleira varia entre R$ 200 e R$ 300. pagos integralmente pelo Estado. Ele salienta que a cobrança do agressor não será condição para aplicar a medida protetiva.
5: Júlio Arcoverde, do PP do Piauí, é favorável à redução da maioridade penal de 18 para 16 anos. Ele defende ainda a responsabilização de adolescentes entre 12 e 16 anos que pratiquem crimes com violência ou grave ameaça, crimes hediondos e crimes contra a vida.
25: Júlio Arcoverde argumenta que a medida endurece a punição de adolescentes envolvidos em crimes graves e reduz o uso de menores por organizações criminosas. Ele acredita que a proposta adequa a legislação à gravidade desses delitos e amplia a proteção da sociedade.
3: Comissões.
5: A comissão que analisa a redução da maioridade penal iniciou seus trabalhos sob questionamento de inconstitucionalidade. O repórter José Carlos Oliveira nos traz os argumentos.
9: O deputado Aloísio Mendes, do Republicanos do Maranhão, foi eleito presidente da Comissão Especial da Câmara dos Deputados sobre redução da maioridade penal. Os parlamentares vão analisar três propostas de emenda à Constituição que tratam de plena maioridade civil e penal aos 16 anos de idade, redução excepcional da maioridade penal em casos de crimes hediondos e de extrema crueldade e redução geral da maioridade penal para 16 anos, com previsão de que adolescentes entre 12 e 16 anos respondam criminalmente por crimes cometidos com violência ou grave ameaça, crimes hediondos e crimes contra a vida. Aloísio Mendes escolheu como relator o deputado Mendonça Filho, do PL de Pernambuco, que afirmou foco na construção de uma proposta tecnicamente estruturada nas boas práticas internacionais e moralmente à altura da dor das vítimas e seus familiares.
10: A unificação das PECs que tratam do tema nos permite fazer uma discussão aprofundada sobre como constituir e futuramente regulamentar um sistema prisional juvenil no país, modernizado o sistema de justiça criminal brasileiro para dar uma resposta civilizada à demanda social por justiça.
9: Mendonça Filho apresentou um plano de trabalho para buscar, entre outros pontos, o diagnóstico sobre a promoção da justiça às vítimas, o dimensionamento do impacto civil e o estudo da viabilidade institucional da medida. As audiências na Câmara, os seminários nas cinco regiões do país e as reuniões técnicas com especialistas e entidades vão se basear em cinco eixos temáticos: constitucionalidade, direitos humanos e tratados internacionais, segurança pública, crime organizado e dissuasão penal, infraestrutura e gestão dos sistemas prisional e socioeducativo, impactos jurídicos e legitimidade de eventual referendo popular sobre o tema nas eleições municipais de 2028. Os canais de interação da Câmara com a população, como o E-Democracia, também serão usados para recebimento de perguntas e contribuições por escrito. O relator apresentou um cronograma até a votação da proposta.
10: O debate vai evoluir, certamente numa velocidade reduzida no período eleitoral, mas passada a eleição nós teremos a oportunidade de aprofundar as discussões para que, na minha intenção, até dezembro, tenhamos a votação dessa matéria na comissão especial e no plenário da casa.
9: A redução da maioridade penal é tema polêmico na sociedade, com forte oposição, principalmente de entidades ligadas a direitos humanos. Antes do início dos trabalhos, o deputado Tarcísio Mota, do PSOL do Rio de Janeiro, apresentou questão de ordem para tentar barrar a instalação da comissão. Depois, utilizou o mesmo instrumento para apontar nulidades e inconstitucionalidades do tema. Também citou jurisprudência do Supremo Tribunal Federal, desrespeito a tratados internacionais e risco de transferência de adolescente do sistema socioeducativo para o falido e superlotado sistema prisional comum.
11: A inimputabilidade penal até os 18 anos, assegurada pelo artigo 228 da Constituição Federal, constitui um direito individual do cidadão em desenvolvimento. O artigo 60 da Carta Magna proíbe terminantemente a deliberação de qualquer proposta de emenda tendente a abolir, entre aspas, direitos e garantias individuais. A instalação de uma comissão destinada a suprimir direitos fundamentais em meio a um período de funcionamento prioritariamente remoto dessa casa configura grave cerceamento democrático.
9: O presidente da comissão, Aloísio Mendes, contestou.
12: Os pontos levantados por Vossa Excelência já foram vencidos na CCJ com relação à dissimilibilidade desse assunto. E com relação à votação remota, existem precedentes na casa e hoje o plenário da Câmara está funcionando de forma remota e a comissão segue mesmo o caminho.
9: A comissão é formada por 38 titulares e igual número de suplentes. Os deputados Guilherme Derrite, do PP de São Paulo, Benes Leocádio, do União do Rio Grande do Norte e Sargento Faul, do PL do Paraná, foram eleitos para as três vice-presidências. Da Rádio Câmara de Brasília, José Carlos Oliveira.
3: Trabalho.
25: Ercílio Coelho Diniz, do MDB de Minas Gerais, propõe a criação do Programa Nacional de Retorno Profissional da Mulher 50+. A iniciativa busca facilitar a reinserção no mercado de trabalho de mulheres com mais de 50 anos que tenham ficado afastadas por pelo menos 2 anos.
5: Ercílio Coelho Diniz alega que essas mulheres enfrentam uma dupla barreira ao tentar voltar ao emprego: o preconceito relacionado à idade e à interrupção da carreira. Para ele, o programa valoriza a experiência dessas profissionais e reduz desigualdades de gênero e de idade.
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15: Economia.
25: O Congresso Nacional instalou a comissão que vai analisar a medida provisória que reduz a chamada taxa das blusinhas. A repórter Maria Neves acompanhou.
16: Deputados e senadores instalaram comissão especial para analisar a medida provisória que trata da chamada taxa das blusinhas. Apresentada pelo governo em maio, a proposta reduz a zero a alíquota do imposto de importação de produtos que custem até 50 dólares dos Estados Unidos, taxa que atualmente é de 20%. Se não for votada até 8 de setembro, a MP perde a validade. O presidente da Câmara, deputado Hugo Mota, adiantou que irá discutir o assunto com o Colégio de Líderes e o presidente do Senado, Davi Alcolumbre, para votar a proposta nas próximas semanas.
17: Para que essa taxação não volte, é necessário que o Congresso Nacional se debruce sobre esse tema nas próximas semanas e eu irei tratar disso no Colégio de Líderes, bem como também com o presidente do Senado, o senador Davi, sobre o que nós iremos fazer juntos, já que é uma comissão mista que depende da participação das duas casas.
16: Para presidir a comissão, deputados e senadores elegeram o deputado Dorinaldo Malafaia, do PDT do Amapá. O vice-presidente será o senador Randolfe Rodrigues, do PT do Amapá, e o relator escolhido foi o senador Eduardo Gomes, do PL do Tocantins. Além de zerar o imposto de importação de produtos de até 50 dólares, a medida provisória reduz a alíquota do tributo de compras internacionais com valores entre 50 dólares e 3 mil dólares para 30%. Até a edição da MP, a alíquota era de 60%. Na justificativa da proposta, o governo sustenta que a medida visa simplificar a tributação e incentivar a adesão dos importadores a programas de regularidade fiscal. A tributação das compras internacionais de baixo valor foi criada no Brasil por meio de uma lei de 2024, que vigorou até a edição da medida provisória em maio. Antes da lei, um decreto de 1980 isentava essas compras do imposto de importação. Da Rádio Câmara de Brasília, Maria Neves.
15: Esporte.
5: Wellington Roberto, do PSD da Paraíba, é um dos autores de PEC que concede imunidade de impostos a entidades esportivas sem fins lucrativos. O texto impede a cobrança sobre patrimônio, renda e serviços das organizações que cumprirem as exigências do Código Tributário Nacional.
25: Wellington Roberto ressalta que o benefício será restrito a entidades certificadas dos setores olímpico, paralímpico, clubístico ou educacional. Ele afirma que a proposta busca ampliar os recursos disponíveis para a formação de atletas e manutenção de projetos esportivos com finalidade social.
5: João Carlos Bacelar, do PL da Bahia, também assina a proposta de emenda à Constituição, que pretende incluir as entidades esportivas sem fins lucrativos entre as instituições com imunidade tributária. O objetivo, segundo ele, é equipará-las às áreas de educação e assistência social.
25: João Carlos Bacelar justifica que a medida fortalece o esporte como política pública e garante mais segurança financeira às entidades esportivas certificadas. O deputado diz ainda que o texto mantém a exigência de cumprimento dos requisitos direitos legais para acesso à imunidade.
3: Educação.
5: André Fufuca, do PP do Maranhão, defende a criação de um incentivo educacional no programa Bolsa Atleta. Proposta nesse sentido prevê um adicional de 10% no benefício para atletas que comprovem matrícula e frequência regular em instituição de ensino.
25: Relator da matéria na Comissão de Esporte, André Fufuca avalia que a medida estimula a continuidade dos estudos sem afetar a categoria estudantil, que já exige matrícula como requisito. O deputado acredita que a iniciativa amplia as oportunidades dos atletas após o fim da carreira esportiva.
5: Termina agora o Jornal Câmara dos Deputados, produzido pela Rádio Câmara, com trabalhos técnicos de Wellington Teles, apresentação de Márcio Aquilissardi e Tércia Guimarães. Boa noite para você.
25: A Voz do Brasil volta na segunda-feira. Boa noite e bom final de semana.
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13: Pra você que chegou agora, bem-vindos ao nosso Play Sertanejo com o melhor da nossa música sertaneja pra você curtir. Na sua segundona, a gente vai pra cima. Bora pra mais uma semana juntos, curtindo o melhor da nossa música. Quem tá chegando é a Simone Mendes. Essa música agora aqui que vai chegar é a Saudade Proibida, hein? Ela faz parte do DVD Cantando Sua História 2. É a coleguinha no Play.
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1: Ah, Rio Preto! Diego Arnaldo, Zé Neto e Cristiano junto e misturado, hein?
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0: O talentoso compositor e grande cantor Rafa Torres, participação de Dilcinho. Antes teve Diego e Arnaldo e Zé Neto e Cristiano, Country Beat com Ana Castela, animando aqui a nossa segunda. Ainda teve Fernando e Fabiano. E abrimos esta sequência com a nossa Simone Mendes no nosso Play Sertanejo, o melhor da nossa música. Uma boa segunda-feira pra você. Valeu pela amizade, hein? Pela companhia. Esteja onde você estiver com o radinho ligado, diariamente curtindo aqui o nosso Play Sertanejo. É uma alegria imensa estar com vocês. Já já eu volto com mais músicas.
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3: 10:20.
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0: O Play Sertanejo segue juntinho de vocês na segunda-feira mais feliz, mais ouvida em todo o nosso Brasil, gente. E a gente segue agora para a segunda hora de hoje, hein? Passou voando a nossa primeira hora. Nesta segunda hora vai ter Cristiano Araújo, tem Kleber e Cauã. E a gente começa a sequência com o Felipe Rodrigo dos Gumes.
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1: Kleber e Cauã com Natan aqui no Play. O melhor da música sertaneja, Elis Justin. Ainda tive Kaique e Felipe, também João Bosco e Gabriel. E a gente abriu a segunda hora de hoje com a dupla Felipe e Rodrigo, Dois Gumes. Essa música que é a autoria deles, né? Ela foi gravada lá nos Estados Unidos, né? O berço da música country, que é Nashville. Os caras estão arrasando, hein? Os feat agora estão tudo na academia. Tão fininho, Felipe e Rodrigo. Bom, Play Sertanejo faz uma pausa rapidinha e volta já, junto com você, na maior audiência sertaneja do Brasil.
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4: 10:35.
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1: Essa rádio é tudo de bom, hein, gente? Leva de segunda a sexta-feira essas duas horas com o melhor da nossa música sertaneja, hein? A nossa audiência, a cada dia que passa, ela aumenta. E a você que trabalha diariamente com rádio ligado, meus amigos da segurança pública, da saúde, também os amigos do campo, né? Os pecuaristas, a galera do chapéu que liga aqui na rádio diariamente pra curtir o Play Sertanejo. Enfim, esteja onde você estiver, a nossa gratidão pela audiência. A gente segue juntos. É hora de Diego e Vitor Hugo.
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fica aqui a singela homenagem de Fred e Fabrício, participando nessa música com você, meu irmão. Foi infantil demais.

0: Breni Matheus aqui no Play Sertanejo, animando a nossa segundona. A rádio mais feliz do Brasil, hein, gente? Antes teve a Patrícia e Manuela, não é fácil não. Você curtiu ainda o saudoso Cristiano Araújo. A música chama-se As Lágrimas Vão Te Afogar. Teve a participação especial do Fred e Fabrício. Antes o Max Oliver, Meus Braços. E a gente abriu a sequência com o talento dos queridos Diego e Vitor Hugo, Tubarões. Essa aqui faz parte da playlist, né? Daquelas que realmente a gente canta todo dia, toda hora. Essa música ficou entre as mais tocadas no ano passado e neste ano, em 2026, continua tocando e bombando, hein? Aliás, a dupla Diego e Vitor Hugo, né, gente? São os campeões do rádio aí, a Facas, Entregador de Flor, essa aí, Tubarões, entre muitas outras também. Parabéns a vocês!
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3: 10:51.
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0: 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Play Sertanejo está de volta com alegria e animando a sua segundona tem Luan Pereira com o Geninho, o MC Peão. Ah.

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0: Felipe Araújo e Jorge Mateus e a Chave Cópia. Ainda teve Murilo Rufi com Ana Castela, o embaixador Gustavo Lima. Ainda teve Léo e Rafael e a gente abriu esta sequência de sucessos com LP, o Lua Pereira. A Mãe Dela Nem Sonha. Teve a participação do MC Pião, o Geninho, o cara da música do Pião todo tatuado. Mas nessa música ele cantou junto com LP, o Lua Pereira. Boa semana, boa segunda-feira pra você.
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3: 11:06.
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0: É o Brasil todo com a gente, curtindo a melhor programação do rádio. A gente segue agora com a Maiara e Maraíza.

0: Fábio e Eduardo aqui no Play. Também teve Yasmin Santos. Ainda teve o som de Bruno Marrone e Ai Que Vontade. Também teve Bruninho e Davi. E a gente abriu essa sequência com a Maiara e Maraísa. Quem sente saudade sou eu. E assim a gente fecha a edição de hoje, segunda-feira. Um abraço especial para você que esteve comigo. Uma excelente segunda para você, uma boa semana. Amanhã tem mais Play e eu vou estar por aqui juntinho de vocês. Até lá.
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3: 11:22.

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3: 1123.
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3: 11:24.
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1: Seis da manhã, camisa.

0: Meia-noite 48.
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1: 418.
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1: 4h43.
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0: Um dia desse, eu cheguei na rádio e eu vi o locutor amigo meu demonstrando uma alegria imensa no rádio, no ar. 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

0: 5 e 7.
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0: 531.
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2: Bom dia, 5:34.

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6: Vamos lá, 6h58, já. 6h58, terça-feira, 1º de setembro. Começou um novo mês, um novo dia. Você pode escolher os novos dias, o novo mês, ou ficar aí na mesma. Bom dia, pra você que já tá acordado aí com o nosso café e viola nesta manhã.
7: Cafeteiro.
6: Opa!
7: Cafeteiro. Hoje tem café.
6: Todo dia tem café.
7: Hoje tem café?
6: Tem
7: café. Deixa eu tomar um pouquinho de café.
6: Claro, pode tomar um café. O gurizinho do café apareceu.
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8: Sendo um grande exemplo.
6: Vai lá no Pires pegar um cafezinho.
9: Deixa comigo.
6: Um pastéisinho. Um bolinho de queijo. Pega lá no Pires, gurizinho.

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0: Creio em Deus Pai Todo-Poderoso, Criador do céu e da terra, e em Jesus Cristo, seu único Filho, nosso Senhor, que foi concebido pelo poder do Espírito Santo, nasceu da Virgem Maria, padeceu sob Pôncio Pilatos, foi crucificado, morto e sepultado, desceu à mansão dos mortos, ressuscitou ao terceiro dia, subiu aos céus, está sentado à direita de Deus Pai Todo-Poderoso, donde há de vir a julgar os vivos e os mortos. Creio no Espírito Santo, na Santa Igreja Católica, na comunhão dos santos, na remissão dos pecados, na ressurreição da carne, na vida eterna. Amém. Ave Maria, cheia de graça, o Senhor é convosco. Bendita sois vós entre as mulheres, e bendito é o fruto do vosso ventre, Jesus. Santa Maria, Mãe de Deus, rogai por nós, pecadores, agora e na hora de nossa morte. Amém.
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9: 6:08 da manhã já, bom dia. Bom dia, Paulo Alves. Bom dia, Dona Janete dos Santos. Pediu o menino da canoa. Rodrigo Oliveira de Nova Prata do Iguaçu, bom dia. Hoje inicia o mês de setembro, mês do gaúcho, tchê. Tem a semana farroupilha, né, guri? Um abraço ali, viu, Rodrigo? A todos os gaúchos e acerenciados por essas terras do sul e do mundão velho. Bom dia, Edson, amigo chuchu, pesado aí das calçadas, do paver. Estamos lascados até passar o horário eleitoral. Esses mentirosos. Tinha que pagar pro povo escutar a verdade. E tu calcula que o rádio, televisão, os meios de comunicação aí mais importantes do mundo é gratuito. Daí tem outros meios aí que eles pagam. Nós temos que trabalhar quase de graça, né? Ou de graça, né, Sérgio? É uma barbaridade, né, Pia? Tá louco.
10: Bom dia, bom dia, povo querido de Salto do Lontra, minha querida Rádio Independência. Toca uma bem gaúcha aí pra família Dolinsky, família Chidileschi, o meu irmão Silvio Bieschi, família, a todos os paranaenses. Eu estava aí, matei saudade do meu povo querido, agora já estou de volta em Joinville. Selma Dolinski, Joinville, Santa Catarina. Um abraço ao povo de Salto do Lombo.
9: Valeu, bom dona dia. Selma, bom dia. O Silvio Bieschi não escutou mais o programa faz horas, né? Bom dia, seu Itacir Ferrari, o Márcio. Hoje não vai dar pra secar o poço, Márcio. Com a chuvarada que deu aí, ó, meu Deus do céu. Tá transbordando, né? Passando por cima do poço ali. Não vai dar pra secar o poço. Sadir Rondão, bom dia também. Um abraço, Darcy. Bom dia, seu Vomir Silva. O povo devagarzinho, eles vão acordando. 6h10 da madrugada já. 6h10 da manhã. Terça-feira, gente. Dia 1º de setembro já. Mês começando. 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O Elixir Pegador, farmácia Nossa Senhora Aparecida e farmácia Ultra Descontão. 6h12 agora. Ô Paulo, bom dia meu amigo. Como é que estamos ali? Elisete também já está ouvindo o programa. Um abraço para vocês.
11: Bom dia, meu amiguinho. Como é que tá vocês?
9: Mas
11: aí?
9: Mas bom demais, mano.
11: Chuva boa, né, cara? Oxe. Graças a Deus, viu? A chuva calma.
9: Coisa boa.
11: Nós,
9: hein? Coisa boa.
11: Toca uma bem antiga aí. Temos daí das 5h40 tomando um chimarrão. Mas
9: que tal, bicho, velho?
11: E aí, meu tio? Beleza, meu amigo? Primeira coisa que nós fazemos é ligar o rádio.
9: Aí, ó.
11: Tá teu programa quando nós acordamos.
9: É.
11: Beleza?
9: Valeu, Marcinho.
11: É o Márcio da La Barba.
9: Esse é o Márcio da La Barba. Dona Arlete, seu Eloy. Bom dia, Dona Arlete, seu Eloy. Ouvindo nós ali no Rio da Prata, viu? Às 6h13 da manhã já, bom dia.

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0: 6h24 da manhã já. Bom dia, Tatinho. Como é que tá aí, homem velho? Tudo pareinho? Bom dia, Henrique. Bom dia, Pedrão, Paulão. Paulão não tá ouvindo nós, né, Pedrão? Quem escuta mesmo é o Pedrão que escuta nós ali. O Nediatowski também com medo de ir pra fora. Tá bem escuro ainda, né, Nediatowski? Barbaridade. Mas tem que ir, Jairzão. Que bicho, velho. Vamos de novo, né, Pierre? Tem que fazer. 6h25 da manhã. Bom dia, Vircinho da Costa. Ô, Vircinho. Não fez mais bolinho? Não fez mais bolinho? Joel Viana também, bom dia pra você. Oh,
1: Cláudio, bom dia. Bom trabalho aí pra tudo nós aí, né?
0: Pra nós, né?
1: E vamos pra mais um mês, né, Clóvis?
0: Vamos de novo.
1: Mês de setembro, né? Chegando perto do final do ano. Que Deus abençoe tudo nós aí, né, Clóvis? Vamos pra líder aí. Um abraço aí. Eu não vou pedir música porque tu tá com a agenda tudo atrasada, hein? Tá uma semana que eu peço música, não toco.
0: Tá feia a coisa, hein, Mitrute? Eu não sei o que eu vou fazer mais. Ainda mais que agora encurtaram o nosso programa em mais de meia hora, né? Daí eu não sei o que eu vou fazer. Agora vai ficar coisa aí pra janeiro, fevereiro do ano que vem, mais ou menos. O Jair Sumerinho tá de aniversário hoje. O Wellington Frison. O Wellington, pra ele ouvir nosso programa, tem que mandar um zap pra ele, né? Que escutar mesmo não escuta no Wellington Frison, né? Se alguém tiver ouvindo, amigo do Wellington Frison ali, fale pra ele lá que nós mandamos um alô para ele de aniversário. É, os Meredic ali, deixa eu ver, os Svidersks talvez. Os Svidersks também, eu acho que não estão ouvindo o programa, né? Muito cedo, 6h27 da manhã, com essa neblina que está aí por fora. Árvore, é ruim de ouvir, né? 6h27 da manhã, 6h27. Elias Brandão Mota, Vilmar Santos, Dona Lúcia Escobar lá do Verê, Wilson Stepeniak também, Madalena Jair, Dirceu Santos Abel, bom dia também para vocês aí. 6h27 da manhã. 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

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Ivonete Petroski, bom dia, dona Ivonete. Nós escuta antes de iniciar o programa. Ô, seu Valdemar. Os Meredic. Um abraço aí, seu Valdemar. Um abração pra vocês, viu? Eu achei que vocês não estavam ouvindo. Aham. Uhum. Um abraço, viu?

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11: 6h36 da manhã. Bom dia, Vânia Aguiar, também.
12: O Chacho, hoje é folga, Chacho. É que essa chuva aí é folga, né, Pé? Bom dia, Lucimar Castelli. Como é que tamo? Bom dia, seu Jauri. Ô, Flamel, bom dia, Boa Esperança. O Venão também já está acordado. O Sérgio já está terminando a parte dele lá, o servição dele. Mas tu é ligeiro, hein, Sérgio? Barbaridade, homem. O Frave também já está ouvindo nós ali. Vanilda Bonetti. O povo acorda bem cedo, né? Bem cedinho. 6h37 da manhã, 6h37. Bom dia, Padilha. 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Vamos ver mais quem tá aí acordar. Ó, o Bastião já acordou.
13: Ô, Cláudio, bom dia.
12: E aí, Bastião, velho?
13: Roda aí pra nós, Cláudio. Trago o Ivaneira. Senzão no pique.
12: Um abraço aí. É que é, Bastião? Trago o Ivaneira e Senzão no pique.
14: Viu, Cláudio? Agora se pedir música, toca só depois da eleição, né?
12: É verdade, Metrute. Eu vou fazer igual eles, prometo, só prometo.
13: Bom dia, tudo certo, tranquilax, tudo deluxe, 100%, tempo normal. Torcendo de um dia bom de sol hoje, né, Cláudio? Tá na hora de dar uma paradinha esse tempo, tá bem loucão, né? Bem loucão. E ó, uma música boa pra nós, viu? Trio Paradura, beleza? Um abraço, bom dia, meu amigo.
12: Bastião do céu, procurei essa música aí, não tem Trago Ivaneira, Senzão no pique. Mas vou pesquisar aí com nossos sistemas... de pesquisas, de música, aí eles vão me orientar bem aí, viu? Ô Ica Pereira, bom dia! Ô Sidney, hoje não vai dar sol, pia! Viu? Pode esperar ali, não vai dar sol.
15: Bom dia, Cláudio.
12: Bom dia, seu Mário.
15: Escuta aí, toque aquela música Lembranças pra nós.
12: Lembranças, por que lembrança? Opa, bom dia.
16: Certo, viu? Se puder aí rodar pra nós, né? O hino do... do Corinthians, né, bicho? Meu hoje, não sei se tu sabe, é aniversário do maior time do mundo, né? O Corinthians.
12: Meu okay, pra nós, Deus do céu, gente.
17: Bom dia, Cláudio. Boa. Tem gente que fica se gavando que levanta cedo.
12: É verdade.
17: Eu levanto cedo, velho.
12: É verdade.
17: Às 6 horas eu tô aqui ouvindo, né? As músicas. É verdade. E aí, curtir o dia, né? Uhum. Mas tudo certo aí, Cláudio. Dando um abraço aí pra vocês aí.
12: Valeu, meu amigo Pedrão.
17: Vai ter encurtado meia hora do teu programa aí pra ceder meia hora pros mentirosinhos.
12: É mais ou menos isso aí. Viu, Pedrão? É mais ou menos isso aí. O alemão não veio mais, viu? Tu dá uma passadinha ali, Pedrão. Fecha aí a borracharia e dá uma passadinha no alemão ali, que eu tô preocupado. Mas eu tenho que escutar cedo, gente. Tocar o hino, não sei de quem ali. Mas que culpa eu tenho que o Corinthians tá de aniversário hoje? Hã, Valdecir, tu que é corintiano, que culpa eu tenho? Não, eu não tenho culpa, nada a ver, eu não tenho nada a ver com isso aí.
18: Opa, bom dia, tudo
12: bom dia.
18: Como é que tá? Manda um alô aí pro pessoal aí da Autoelétrica Cabelo. Então, escuta aí teu programa aí.
12: Eu não sei, hein?
18: Só tô dando a escuta e você vem da rádio, beleza? Uhum.
12: Valeu, Valdecir. Eu não sei se o cabelo escuta cedo. O cabelo não é tão madrugador assim, não. Não vamos exagerar também, né, gente? Não vamos exagerar. Ô,
13: Cláudio, vamos torcer que abre um solzinho, né? Meu bagaçado esse tempo. Ontem derramou uma aguinha também, né? Meu Santa Maria.
12: Aqui choveu, Sidney. Choveu quase 200 milímetros. Aproximado 200 milímetros.

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2: 6h49.
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4: 6h52 agora. Ô Gaiola, bom dia. Ô Gaiola, tu nem sabe quem que veio me visitar ontem. O Luizinho Zuanazzi veio me visitar. Ele não, ele prometeu e cumpriu, viu, Gaiola? Luizinho aponta firme, piá. Bom dia, Lúcia. Bom dia, Zé, Gibra. O Ederson Silveira, Creitiano. Bom dia, Gauchinho. Nossa amiga Edmilson também. Osíris, Dona Claudete. Eles já estão acordados. O Valdecir. Pois é, Valdecir, manda aí. Nós não temos culpa, né, fia? Não temos culpa muito ali. É. O cara falou que nós temos culpa, mas não temos nada a ver, né? Bom dia, Dinei. Bom dia, Zé Amâncio. Há muita chuva, né, no sul brasileiro, né, fia? É bastante chuva. 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Gente, 6 horas e 54 minutos, reta final aqui do Café e Viola. Mas eu quero pedir a tua atenção agora, comunidade aí de Salto do Lontra, né? Tá sendo realizada uma campanha solidária de arrecadação de alimentos não perecíveis, produtos de higiene pessoal e produtos de limpeza, em benefício da PAI aqui de Salto do Lontra, né? Entre os itens necessários estão açúcar, são bem pontuais o que estão precisando, tá? Açúcar, óleo, bolachas, chá, fraldas, tamanho M, G e geriátricas. As bolachas têm que ser de água e sal, tá? Papel higiênico, detergente, sabão em pó, guardanapos, copos descartáveis, sacos de lixo, esponjas, sabonete líquido. As doações podem ser entregues aqui na Rádio Independência e também Supermercado Penso e Mercado Ribeiro. Você pode fazer a tua parte, fazer parte dessa corrente do bem aí. Sua doação é muito importante e pode fazer a diferença, ajudando a PAI aqui de Salto do Lontra, né? Essa entidade que tanto precisa, tá bom? Então, vai acompanhar lá nas redes sociais, né? E saber bem certinho o que você pode fazer ali de doação. São bem pontuais o que eles estão precisando ali, tá bom? 6h55, grande abraço pra você, vambora! Tudo de bom? Que Deus abençoe o dia de vocês aí, que Deus abençoe o mês de vocês. Um novo mês começa e é um novo recomeço para muita gente. Jairinho Lima, Isolete, bom dia. Tchau.

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10: Olá, amigo, minha amiga, tudo certinho por aí? Tudo na paz? Tudo certo? Que beleza, né? Por aqui também segue tudo tranquilo, graças a Deus, né? Por isso estamos chegando mais uma vez na sua casa e no seu trabalho, trazendo para você, para todos que estão por aí, mais uma nova edição do programa O Homem e a Terra, serviço, né, de comunicação do IDR Paraná, que é o Instituto de Desenvolvimento Rural do Paraná, IAPAR Emater. Aqui na produção,

0: E a apresentação, estou eu, Amarildo Alba, conversando com você nesta terça-feira de lua cheia, 1º de setembro de 2026. Data que celebramos aí o início da Semana da Pátria, dia do profissional de educação física, dia do médico endocrinologista, dia da bailarina e dia mundial de oração pelo cuidado da criação. E a gente começa aqui lembrando que amanhã, dia 2, né, começa em Foz do Iguaçu, começa lá o IFC Brasil 2026, que é o International Fish Congress, um dos maiores eventos técnicos da cadeia do pescado de toda a América Latina, né? Então começa amanhã, vai até a próxima sexta-feira, dia 4, com muitas palestras técnicas interessantes e também exposição de equipamentos para uso na criação de peixes. Então, para produtores que têm o CAD Pro, a participação não tem custo nenhum. A inscrição pode ser feita no site do evento, que é, anote, www.ifcbrasil.com.br, ou lá na hora da chegada, tá? No site, você que ficou interessado também consegue o endereço certinho, né? De onde vai acontecer todo este trabalho, todo este congresso. Agora, né? A gente abre espaço para a participação do extensionista Eduardo Campos Barbosa, do escritório de Farol, do IDR Paraná lá de Farol. Ele que vai continuar, então, a explicação sobre os itens, né, que são avaliados durante o trabalho de inspeção de pulverizadores. Então, hoje ele vai falar sobre manômetro, a válvula de comando de débito proporcional e o incorporador de defensivo ao tanque de pulverização. Vamos ouvir.
1: Olá, Amarildo. Retornamos com um dos itens fundamental dentro do equipamento, que é o manômetro responsável pela medição da pressão. Ele pode possuir escala reduzida e escala estendida. A gente recomenda que seja um manômetro de escala estendida, porque o manômetro com a escala estendida, ele tem uma projeção de divisão da escala mais linear. E isso, com maior amplitude da escala, facilita na hora do produtor fazer a calibração do equipamento. Ele consegue determinar mais fácil as libras que ele precisa colocar para ter a vazão que ele precisa. Dentro desse item do manômetro, a gente observa na inspeção se ele está ausente, qual que é a escala dele, se ele está funcionando ou não, para poder fazer a regulagem do equipamento. Outros itens analisados são a válvula de comando de débito proporcional, que é a válvula do Master Flow, que regula as seções do pulverizador. Este item é comumente encontrado, algum deles com regulagem diferente. Geralmente são 4 válvulas que tem, e todas elas têm que trabalhar na mesma pressão. Então é um dos itens que a gente observa se está funcionando, se está adequada ou se ela está estragada. Então, se ela estiver desregulada, a gente vai fazer a regulagem dela. E para a gente poder fazer a regulagem, precisa ter o manômetro para a gente poder calibrar todas elas na mesma pressão, pois ela que vai determinar qual que é a vazão que vai dar em cada seção da barra. Se nós temos uma com a pressão um pouco inferior, vai sair menos produto naquela seção. Então, vai mascarar a pulverização daquela seção da barra. É por isso que ela deve estar em dia com a sua regulagem. Outro item observado é o incorporador de defensivo ao tanque de pulverização. Se ele está funcionando, se ele está adequado, ou se não tem. Ele é muito importante, pois ele facilita na hora de você fazer a dosagem do produto e a mistura da calda com o tanque d'água.
0: Você ouviu aí o extensionista Eduardo Campos Barbosa, que falou sobre o trabalho, né, de inspeção de pulverizadores, destacando a avaliação de instrumentos como o manômetro, a válvula de comando de débito proporcional e o incorporador de defensivo ao tanque de pulverização. Itens que são importantes para a regulagem precisa do equipamento e, consequentemente, né, para a realização de um tratamento eficiente da lavoura e também para o controle da deriva, né, também para evitar a deriva. Na próxima semana, o Eduardo volta a conversar com a gente, falando de outros dispositivos do pulverizador que são analisados, né, durante o trabalho de inspeção.
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0: E agora, né, vamos ver como fechou o mercado dos principais produtos de nossa agricultura, de nossa pecuária, nesta última semana, né, acessando o relatório com pesquisa de preços que o Departamento de Economia Rural, o DERAL, lá da Secretaria da Agricultura, divulgou na última sexta-feira, 28 de agosto. Passaremos para você, então, os valores médios praticados nesta mesma sexta nas várias regiões aqui do nosso estado, aqui do Paraná. Vamos lá, vamos ver aqui o arroz. Arroz agulhinha em casca, R$ 108,00 a saca de 60 quilos. Café beneficiado, bebida dura tipo 6, R$ 1.610,00, também a saca de 60 quilos. A erva mate em folha, produto colocado lá na indústria, né? Lá na ervateira, R$ 18,38 a arroba. Feijão preto, R$ 196,00 e o carioca, R$ 281,00 a saca de 60 quilos. Soja, R$ 134,00 a saca de 60 quilos. A mandioca, padrão de amido, 580 gramas, R$ 589,00 a tonelada. Milho amarelo, R$ 58,00 a saca de 60 quilos. Trigo para pão, pH 78, né, pH de referência, R$ 77,00 a saca. Boi em pé, R$ 352,00 a arroba. Vaca em pé com padrão de corte, R$ 317,00. E o suíno tipo carne em pé é preço recebido pelo produtor independente, né? O criador que não é integrado à indústria, R$ 4,73 o quilo. Esses foram os preços médios praticados desta última sexta-feira, 28 de agosto, aqui no nosso estado, com valores pesquisados e divulgados pelo Departamento de Economia Rural, o DERAL, lá da Secretaria da Agricultura. E agora, né, eu conto para você que vamos ter duas caminhadas na natureza acontecendo aqui no nosso estado, né, neste próximo domingo, dia 6 de setembro. Em Ariranha do Ivaí, o Circuito Ariranha, que tem 12 quilômetros de percurso e sai às 7h30 da manhã da comunidade Barraquinha. E em Ivaí, a caminhada Circuito das Águas, né, com 13 quilômetros e início da concentração marcada para as 6 da manhã, em frente ao pavilhão da Igreja da Comunidade Barra Vermelha. Vamos terminando, né, o nosso trabalho de hoje, desejando a todos vocês uma ótima terça-feira e até amanhã, quando estaremos aqui de volta, né, nesta mesma emissora, neste mesmo horário, para conversar com você, trazer para você e para todo mundo, né, que está por aí, mais uma nova edição do programa O Homem e a Terra. Forte abraço, fiquem com Deus e até lá.
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9: Olá, tudo bem? Bom dia. São 7 horas e 45 minutos na hora oficial do Brasil, 7h45. A gente começando nosso jornal um pouquinho além do horário de costume, que é às 7h30, devido também ao horário eleitoral gratuito, a propaganda eleitoral gratuita, tá bem? Então, a gente vai a partir de agora até às 8 com você aqui na nossa 94.1.
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9: Hoje no Jornal da Manhã nós vamos conversar com o Valdinei Risso, que está coordenando o coral da catequese aqui de Salto do Lontra. Os alunos aí da catequese estão participando também, alguns deles, claro, do coral. É uma nova iniciativa aqui de Salto do Lontra, da nossa igreja matriz. E a gente vai trazer a participação do Valdinei para falar um pouquinho, então, desse projeto que é o nosso coral. 7h46, sol já brilhando aqui na região. Depois de uma segunda-feira de bastante chuva, temperatura um pouquinho amena no começo desta terça-feira, 1º de setembro, dia que abre-se também a Semana da Pátria.
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9: Valdinei está com a gente, então, para a gente falar um pouquinho aí sobre o coral da nossa Igreja Matriz e o coral da Catequese. Seja bem-vindo, Valdinei. Bom dia.
4: Bom dia, Wesley. Bom dia também, especial a todos que escutam aqui o programa da Rádio Independência.
9: Valdinei, como que surgiu a ideia e essa iniciativa, então, de a gente formar um coral aí com o pessoal da Catequese?
4: Olha, Wesley, o coral da Catequese, ele já até, de certa forma, ele já existiu, né, um tempo atrás. E quando ele existia muita aceitação, né, dentro da comunidade, o pessoal elogiava bastante, incentivava bastante, e era muito legal, sabe? Porém, a vida naquele momento não deu mais possibilidades da gente dar continuidade. Então, por um longo tempo, eu não sei dizer quantos anos que faz, mas que acredito aí uns 4, 5 anos que já não tem mais. E então, sempre ficou aquela vontade de trazer de novo, né, esse coral. Um dia, conversando até com as meninas que eram irmãs ali, a irmã Jéssica e a Elizabeth, a gente comentou de repente a gente se unir forças, né, para que a gente possa tocar o coral. Então, comentamos naquele dia, passou um tempo, falei com a Bernadette também, que a gente tinha essa vontade de fazer, ela ficou muito entusiasmada, incentivou, e aí a gente retornou de novo à conversa e agora sim, graças a Deus, a gente está com o coral na ativa, e o que é muito legal é que a gente possa continuar, né? Então, surgiu do que já existia antes e de estarmos juntos agora unindo forças.
9: E agora tem um reforço a mais, então, né? Por isso que daí é retomado.
4: Por isso que está acontecendo, né? Porque um só é difícil. Às vezes, no final de semana, a gente não consegue estar ali para ensaiar com as crianças. Então, precisa que outra pessoa esteja, né? Então, agora dá certo. Nós estamos em três, então está bem fácil de acontecer.
9: E faz quanto tempo que reiniciou agora essa nova etapa?
4: Não faz muito tempo, não. O coral faz uns 60 dias que a gente está ensaiando, né? Nós tivemos agora dois finais de semana que acabou não dando ensaio. O primeiro porque era muito frio e esse segundo a gente tentou trocar o horário, Wesley, do ensaio, um pedido dos pais, a gente tentou transferir ele para a parte da tarde, porém a gente percebeu que não deu certo, bastante pais já estavam mandando avisos que não iam poder levar as crianças para o ensaio, alguns no grupo, outros no particular, né, avisando, Então a gente acabou cancelando, então por dois finais de semana acabou não dando ensaio, mas nesse próximo final de semana terá o ensaio.
9: Todo sábado os ensaios?
4: Sim, a gente optou em fazer o ensaio no sábado para que a gente não comprometa nenhum curso que as crianças venham a ter, né? E a gente pegou o horário das 8 horas da manhã no sábado, justamente porque também tem catequese às 9 horas, então está aberto para que todas as crianças possam participar, um horário que não atrapalha para ninguém.
9: É logo cedo, né? Já acorda no sábado um pouquinho mais cedo.
4: Não, a dificuldade é só acordar um pouquinho cedo, né? Mas é gratificante. As crianças, eu sei pela minha, porque a minha menina também participa, a mais nova, a Luísa, e sempre para acordar ela é um desafio, mas tudo bem, ela acorda, ela vai, depois que está lá ela gosta, ela agradece até que a gente forçou para que ela estivesse lá, né? Então, é normal, a criança é assim mesmo.
9: Sem dúvida, né? Onde que são realizados os ensaios, Valdinei?
4: Na própria Igreja Matriz, Wesley. A gente faz os ensaios ali às 8 horas.
9: E quantas crianças mais ou menos que estão, adolescentes que estão participando nesse momento?
4: Nesse momento nós estamos com de 15 a 20 crianças, mas a gente gostaria de dobrar esse número de crianças. Até quero fazer um convite especial para quem tem criança em casa, os pais, incentivem as crianças a ir ali, porque o coral não é necessário, primeiro, que não é necessário que a criança saiba cantar, ela vai justamente estar participando lá para aprender. Segundo, que ela não vai estar aprendendo só a cantar, ela está aprendendo a rezar cantando, né? Então estar ali, aprende. Primeiro, você já sai do celular. Eu tive relato de crianças que estão participando agora do coral que emocionaram o pai e a mãe pelo pai e a mãe chegar em casa e presenciar a criança cantando uma música de Deus. Então, nos dias de hoje, Wesley, está difícil. Isso. As crianças aprendem a cantar muita música no TikTok, nas redes sociais, músicas que falam de besteira mesmo, né?
9: Sim.
4: E aí, ali a gente está aprendendo a cantar música que fala de Deus, é música que está louvando, né? Então, eu tive relato emocionante, assim, dos pais chegarem em casa e presenciar a criança cantando, e foi muito legal. Então, já é uma gratificação para a gente que está trabalhando com isso também.
9: Sem dúvida.
4: Mas que incentive, que os pais coloquem as crianças, falem lá com a Bernadette, que é a coordenadora da catequese, para que ela possa colocar a criança no coral. Isso faz bem para a criança, na questão da formação mesmo pessoal, né, da criança. A música ajuda muito, então não vou aqui me alongar, falar os benefícios, mas hoje todo mundo tem aí acesso à internet, só pesquisa para ver o quanto a música é especial na formação de uma pessoa, né? Então a gente está ali com o coral disponível, gratuito, não paga nada, né? É um trabalho voluntário que a gente está fazendo e que é uma oportunidade para quem tem criança estar colocando os filhos nesse coral.
9: É uma baita de uma oportunidade, né? Os pais que nos ouvem aí, como o Valdinei falou, não tem a necessidade de a criança saber cantar. Se souber, tudo bem. Se não souber, vai aprender, vai lá no coral. E cantar sozinho é uma coisa. Agora, no coral é diferente, né, Valdinei?
4: Exatamente. Cantar sozinho...
9: É você, né?
4: É só eu e eu, né? Mas no coral, não. A criança vai ouvindo as outras crianças que têm afinação, vai escutando as explicações que a gente vai dando. E aí, né, vai aprendendo.
9: Aprende, né?
4: É incrível. Crianças que não cantam, começam a participar do coral e no final estão cantando muito bem, inclusive, né? Então, surgem ali os talentos também, né?
9: Mais um benefício, né? Além de cantar no coral, de música de Deus, de estar num ambiente que é da igreja, que é um ambiente o melhor possível, né? Também essa questão que o Valdinei falou, que daqui a pouco a pessoa, ou essa criança vai estar até cantando. E como o Valdinei falou também, é de graça, né? Então o pessoal, claro, não precisa pagar nada. E como que já está aí, depois de 60 dias, como é que está o nosso coral, Valdinei?
4: Cara, já se pudesse, se nós tivesse, né, um pouquinho mais dois ensaios, esses dois ensaios que faltou, já teria dado a possibilidade de nós estar se apresentando com eles, né? Então acredito que mais dois ensaios, que é o que vem agora pela frente, a gente já vai estar disponível para poder fazer aí uma apresentação, cantar na missa e tudo mais, né? É o que a gente almeja. Nos próximos dias aí a gente já vai estar com as crianças lá em cima no altar, lá cantando.
9: A ideia é essa, né? Participar das celebrações, então, Valdinei.
4: Isso que motiva eles, sim, participar das celebrações. E até a gente também vai preparar um repertório para Natal, né? Não digo que a gente vai estar fazendo apresentações, mas que a gente possa fazer vídeos deles cantando. Então, nos próximos dias aí, as criançadas vão estar prontas já para iniciar as apresentações.
9: Que maravilha.
4: Então... aprendem rápido, viu, Wesley? As crianças aprendem muito rápido, é impressionante.
9: A criança tem essa vantagem, né? Que pega fácil o que é ensinado, né? Então, como você falou, Valdinei, então, em torno de 15 a 20 crianças, e a ideia é dobrar. Então, quem está nos ouvindo aí, já fica esse convite mais uma vez, né? O pessoal procure a Bernadette, ou você mesmo, né? Ou a própria...
4: Bernadette, né?
9: É a Bernadette e o pessoal aí da Casa Paroquial, né, Valdinei? Pode entrar em contato com o pessoal da...
4: É fácil, isso está fácil de escrever a criança. Então, a questão maior é que os pais, os avós, os tios, incentivem as crianças, né, para que elas venham participar, porque é uma coisa muito boa. O coral está aí gratuitamente, é uma oportunidade para que vocês possam estar colocando os filhos, netos, né, de vocês. Participem, a gente está disponível para atender essas crianças aí da melhor forma possível.
9: Bom, Valdinei, você falou aí um pouquinho antes, vamos aproveitar e ter um tempinho ainda para trazer essa questão aí, alguns dos benefícios, né? Conta para a gente, porque você é músico há tanto tempo, os seus filhos, e isso acaba envolvendo também a família toda, né, Valdinei?
4: Sim, cara, benefícios da música, né? Crianças que têm, que são muito elétricas, aquelas crianças que não param, né? Que não têm dificuldade de concentração. A partir do momento em que ela começa a colocar música na vida dela, ela começa a ter mais concentração. A questão de socializar também, né? Então a comunicação vai perdendo vergonha. A música traz N benefícios. Esses são os mais simples, os que os pais vão perceber mais rapidamente. Então não tem por que não estar colocando a criança nesse coral. Vamos participar.
9: Maravilha. Valdinei, parabéns pela iniciativa. Você, a Jéssica e a Bernadette, que estão à frente, e o pessoal todo que estão na frente desse coral, e que agora possam o nosso coral, então, prosperar.
4: Exatamente. Quero agradecer as meninas que estão junto comigo, né? A Elizabeth, a Jéssica, o incentivo que a Bernadette, o apoio que a Bernadette também está nos dando, o nosso padre também, Delcir, que é um grande incentivador. Em todos os ensaios ele deu uma passadinha lá. Isso é muito legal, as crianças ficam muito motivadas com a presença dele lá também. Então agradeço a cada um deles, agradeço aos pais e às crianças que já estão participando, porque sem elas a gente não conseguiria. Então, nosso agradecimento a cada um deles. E quero agradecer a você também, Wesley, porque o teu programa é uma grande vitrine, né, para a nossa comunidade. Então, você abrir essa porta, abrir esse espaço para nós é muito importante, o que vem a fortalecer e incentivar ainda cada vez mais as nossas crianças também.
9: A gente que agradece, Valdinei. Obrigado mais uma vez. Estávamos ouvindo aí ao fundo o som da banda municipal, a abertura da Semana da Pátria, nesse momento, aqui em frente ao Paço Municipal, em frente à Prefeitura também, e ao meio-dia toda a informação em relação à abertura da Semana da Pátria. Valdinei, está com o compromisso também de estar aí na abertura, né? Então, obrigado mais uma vez.
4: Valeu, muito obrigado.
9: Valdinei Risso, com a gente aqui no Jornal da Manhã. São 7h56 agora, a gente fecha assim a edição de hoje. Obrigado a todos pela audiência, um ótimo dia e um excelente mês de setembro para todos.
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2: 8:07, bom dia pra você.
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0: Dia Independência tá no ar com você a partir de agora em mais uma edição, manhã de terça-feira. Que dia é? Dia 1º de setembro do ano de 2026. E aí, como que você está? Como é que você tá aí? Como é que você passou o mês de agosto? Podemos dizer que foi concluído com sucesso? Tranquilidade total? Aí sim, hein? Por aqui, a partir de agora, eu, Marcelo Henrique, tô chegando feliz da vida com você.
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0: E a partir de agora, conto com a sua sintonia, conto com o carinho da sua audiência para nós irmos juntos até as 10 horas da manhã em mais uma edição do Bom Dia Independência, que está começando com tudo em mais uma excelente manhã. Terça-feira, 1º de setembro, mais um mês dando ar da graça, abrindo os braços para abraçar a gente, com certeza para a gente viver a nossa vida intensamente. Primeiramente, com certeza, viver a dádiva da vida. Dia após dia, com certeza, é assim que a gente constrói, passo após passo, caminhada após caminhada, a gente com certeza vai seguindo a nossa vida constantemente em busca dos nossos sonhos, dos nossos planos, dos nossos objetivos. É 1º de setembro e eu espero que esse mês seja abençoado, lindo, maravilhoso para você, para mim, para todos nós e que possamos com certeza compartilhar de muitas alegrias, de muitas emoções, com certeza. E a partir de agora, eu conto com a sua sintonia para também a gente compartilhar de muitas alegrias. Já me conta de onde você está curtindo a programação da Independência, se você está em casa, se você está no seu trabalho, já começando a sua manhã de trabalho, com um sorriso no rosto, com felicidade total, já organizando as coisas por aí, já pegando no tranco também, faz parte, né? Tá abrindo a boca de sono também? Eu sei. Pode ser que sim, né? Dando aquela bocejada legal depois de um cafezinho, é legal, hein? Então já fica à vontade, já participa também do 991181390, pois o nosso Bom Dia Independência está no ar com você a partir de agora aqui na 94.1.
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0: A gente começa com a nossa mensagem do dia.
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0: Vamos lá para nossa mensagem dessa terça-feira, 1º de setembro de 2026. Mais um mês abrindo aí, com certeza com chave de ouro, e mais uma oportunidade, com certeza, para a gente também fazer acontecer. Tem um ditado que rola na sociedade de modo geral, que esse ditado falado por muitas vezes acaba sendo uma crença que a gente carrega na nossa vida. Sabe qual que é o ditado? O que os outros vão falar? Aposto que, de repente, em algum momento da sua vida, você já deve ter ouvido, ou seja, da sua família ou de alguém que muitas vezes até quis colocar uma barreira naquilo que você queria para a sua vida. E daí, se você quiser pintar o seu cabelo de rosa ou azul, mas vai ter alguém que vai falar, mas o que, que os outros vão falar? Tem aquela pessoa que engravidou bem cedinho e que, quando contou essa notícia, alguém falou, nossa, o que, que os outros vão falar? De repente teve aquela pessoa que de repente separou seu relacionamento, porque não deu mais. Cada um seguiu pro seu lado. E aí teve mais uma pessoa que falou, nossa, o que, que os outros vão falar? Aí eu te pergunto, quem são esses famosos outros? Quem são os outros que pagam as suas contas? Quem são os outros que vivem a sua vida? Quem são os outros que já percorreram o caminho que você percorreu? Quem são os outros que sofreram o que você sofreu? Portanto, faça essa reflexão. Independentemente do momento de vida que você esteja passando, da idade que você tenha, hoje é dia 1º, não é à toa que eu trouxe essa mensagem para o dia de hoje. É que às vezes você tem adiado tantos planos na sua vida, tantos sonhos, tantos objetivos, por conta do que os outros vão falar. Quem são esses outros? Você é o autor da sua própria história, também é vítima do seu próprio problema. Portanto, viva a sua vida com o que faz o teu coração bater mais forte, com o que faz o que os seus olhos brilhem olhando para aquilo que você quer. Se você tem um sonho, independentemente qual seja, qual for mais absurdo que seja o seu sonho, sonhe ele mesmo acordado. Coloca isso na sua vida, coloca isso como propósito. E se tem um grande dia para você colocar ele em prática, talvez seja hoje mesmo. E os outros, deixa os outros com as suas opiniões. Pensa nisso e que essa mensagem faça sentido para você nessa terça-feira, tá bom? E aí, você já deu um bom dia para alguém hoje? Para você, bom dia!

0: Chitãozinho e Chororó e Almir Sater tocando em frente aqui na programação do nosso Bom Dia Independência, fechando por aqui nossa primeira sequência musical com você dessa terça-feira maravilhosa. E aí, tá tudo certo por aí? Bom demais estar com você nessa manhã especial. Fica à vontade para participar aí no 991181390, é o nosso WhatsApp que tá sempre liberado para você mandar aí a sua mensagem, mandar o seu alô. Inclusive, por falar em mandar em mensagem, quero convidar você também a participar do nosso quadro Aniversariante do Dia, onde você tem a oportunidade de homenagear aquela pessoa que está de aniversário hoje, nessa terça-feira, dia 1º de setembro. A partir de agora, nosso WhatsApp já está liberado, inclusive, para você participar aqui do nosso quadro Aniversariante. Então já manda aqui a sua homenagem, manda a sua mensagem e com certeza lá por volta das 9h30 da manhã, mais ou menos, eu trago por aqui o quadro Aniversariante, trazendo as homenagens, né, a sua participação no nosso Bom Dia Independência. Lembrando que você que participa comigo, não esqueça de mandar o nome completo do aniversariante, pois o nome completo do aniversariante é que vai para a nossa lista aqui de sorteio. Toda sexta-feira tem sorteio de kit aniversariante para os homenageados da semana. Então, já capricha na sua participação. 991181390, participa e boa sorte para você. E daqui a pouquinho eu já trago por aqui também as nossas primeiras previsões astrais para você de Áries, Touro, Gêmeos e Câncer. 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
0: Horóscopo. Vamos lá para o nosso primeiro bloco das previsões astrais para você de Áries, Touro, Gêmeos e Câncer. Áries. Arianos e arianas, o mês começa pedindo praticidade no trabalho e nas finanças, com boas oportunidades para organizar a rotina e até buscar ganhos extras. Nas relações com amigos e familiares, evite conflitos e aposte numa conversa franca. No amor, controle o ciúme e use o diálogo para não transformar pequenas situações em drama. A cor para hoje é a cor amarela. Seu talento e determinação ficam em evidência, principalmente pela manhã, trazendo boas ideias e oportunidades profissionais. No trabalho, flexibilidade ajuda a contornar possíveis conflitos com colegas e a sorte tende a colaborar. No amor, a noite promete boas chances tanto para novas conquistas quanto para fortalecer o romance. A cor para hoje é a cor verde. Gêmeos. O dinheiro pede prudência, cuidado com gastos e promessas financeiras, embora uma notícia boa possa aparecer pela manhã. Aproveite também para desacelerar um pouco, cuidar de você e buscar mais tranquilidade no ambiente familiar. No amor, gestos de carinho podem falar mais alto do que grandes declarações. A cor para hoje é a cor lilás. Cancerianos e cancerianas, persistência será fundamental para superar os desafios profissionais e financeiros neste começo de setembro. Amigos, contatos e projetos em grupo podem abrir boas oportunidades e trazer um apoio importante. No amor, uma amizade pode começar a ganhar outro significado, mas controle também o ciúme para preservar a harmonia. A cor para hoje é a cor branca. E dessa forma fechamos aqui nosso primeiro bloco das previsões astrais do Bom Dia Independência. Já, já tem mais previsões astrais para você de Leão, Virgem, Libra e também Escorpião.
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0: Horóscopo. Bora lá, seguindo com o nosso horóscopo, previsões astrais agora para você de Leão, Virgem, Libra e também Escorpião. Leoninos e leoninas, o trabalho ganha bastante importância e a vontade de conquistar o reconhecimento será forte, mas procure usar mais diplomacia nas relações profissionais, nas finanças, boas ideias e decisões conscientes ajudam a trazer estabilidade. No amor, flexibilidade fortalece quem já tem alguém e pode surgir uma atração inesperada no próprio ambiente profissional. A cor para hoje é a cor azul.
6: Virgem.
0: O dia pede paciência no trabalho e cautela em negociações, evitando cobranças exageradas e decisões tomadas sob pressão. Amizades e projetos coletivos recebem boas energias, desde que você não assuma responsabilidades que pertencem aos outros. No amor, seu brilho estará forte e relações à distância também ganham destaque. A cor para hoje é a cor azul.
6: Libra.
0: Conquistar o seu espaço no trabalho pode exigir diplomacia, mas uma boa ideia tende a aparecer já pela manhã e ajudar você a avançar. As finanças encontram maior equilíbrio no decorrer do dia. Já no amor, evite discussões cedo, porque o clima melhora bastante depois e a noite promete mais paixão. A cor para hoje é a cor vermelha.
6: Escorpião.
0: Relacionamentos e parcerias ganham força e podem trazer oportunidades importantes, embora algumas diferenças de opinião exijam paciência. Amizades também recebem novidades e movimentação. No amor, alguém próximo pode despertar interesse, mas assuntos antigos precisam ser tratados com maturidade para não atrapalhar o presente. A cor para hoje é a cor preta e dessa forma, fechamos aqui mais um bloco das previsões astrais do Bom Dia Independência. Já já tem as últimas previsões astrais para você de Sagitário, Capricórnio, Aquário e Peixes.
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0: Esse é o Bom Dia Independência, seguindo com você nessa manhã de terça-feira, 1º de setembro. Bora ouvir música boa por aqui? Com certeza, né? Pra gente matar saudade, regravação de Daniel, 40 anos, essa com Jorge Mateus, Alguém. Bom dia pra você.

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0: Thalita e Elisa e Traia Véia, Tráfego Pago, rolando por aqui na programação do Bom Dia Independência com você nesta manhã. Deixa eu mandar aqui um abraço especial para Adriana de Jesus, que tá ligada comigo. Bom dia, Adriana, tudo bem? Ela, inclusive, mandou aqui, falou sobre a mensagem do dia de hoje, né? Ela falou que linda essa mensagem, Marcelo. É, fez muito sentido, né? Valeu, forte abraço para você, tudo de bom. Quem também falou aqui da mensagem de hoje, mandou mensagem para mim aqui, foi a Luciana Gonçalves. Oi, Luciana, bom dia para você, tudo de bom. Obrigado aí pela sua companhia nessa manhã de terça-feira. Quem mais está participando comigo aqui? A Lisete de Souza também está tomando o seu chimarrão, está ouvindo aqui a programação. Grande abraço para você, tudo de bom. Meu amigo Natálio de Joinville também. Bom dia, Marcelo. Ótima terça, abençoada para nós. Vamos fazer um pão de abóbora por aqui. Bem-vindo, setembro. Valeu, bem-vindo, setembro. Ótimo pão de abóbora para você aí em Joinville, ouvindo a programação. Como é que tá o clima por aí, Natália? Aqui tá bonito hoje, hein? Solzinho brilhando, tempinho... É, temperatura agradável, inclusive nesse exato momento, temperatura atualizando para você aqui em Salto de Lontra, na casa dos 17, 18 graus, né? Na sombra, tá fresquinho, dá para até colocar uma blusa, né? Mas para quem já tá no sol, já tá com certeza aí com um clima bem agradável também, né? Bora que bora, seguindo aqui com o nosso Bom Dia Independência. 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Por aqui eu sigo com o nosso Bom Dia Independência. Agora tem César Menotti e Fabiano.
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0: Casa do Menotti Fabiano, disco arranhado, fechando por aqui. Mais uma sequência musical do nosso Bom Dia Independência. Por aqui eu sigo com o Bom Dia Independência com você até as 10 horas da manhã. Já eu trago por aqui também o nosso último bloco das previsões astrais para você de Sagitário, Capricórnio, Aquário e Peixes. 8h47.
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0: Horóscopo. Vamos lá para o nosso último bloco das previsões astrais agora para você de Sagitário, Capricórnio, Aquário e Peixes. Sagitário. Organização ajuda você a colocar tarefas em ordem e o dia pode trazer boas notícias ou reconhecimento profissional. Nas finanças, evite agir por impulso e avalie bem qualquer negociação. A saúde pede cuidado com estresse e excesso de preocupação. No amor, a paixão aumenta, mas manter o equilíbrio e o diálogo será essencial. A cor para hoje é cor salmão. Capricórnio. Parcerias e negociações podem trazer oportunidades interessantes, desde que você mantenha calma e confiança nas decisões. As finanças recebem boas energias, mas não dispense o seu conhecido bom senso diante dos riscos. No amor, surpresas estão previstas e até uma conexão à distância pode mexer com você. Apenas controle o ciúme. A cor para hoje é a cor vermelha. Aquário. Foco em organização e cautela no trabalho podem render resultados importantes e ajudar você também na estabilidade financeira. O apoio da família faz diferença e o ambiente doméstico favorece a paz, as reconciliações, desde que você controle a teimosia também. No amor, conversas mais íntimas aumentam a conexão e deixam as emoções mais intensas. A cor para hoje é a cor amarela. Peixes. Novas ideias, negociações e parcerias estão favorecidas, mas atenção aos mal entendidos e confirme informações importantes antes de decidir. A sorte pode colaborar principalmente no dinheiro, desde que você haja com prudência também. No amor, a paixão estará mais forte, mas o diálogo e confiança serão fundamentais para evitar o ciúme e também a insegurança. A cor para hoje é a cor prata. E dessa forma, fechamos aqui as previsões astrais do Bom Dia Independência. Previsões astrais que voltam amanhã, a partir das 8 horas da manhã, aqui na 94.1.
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0: Seguimos com o Bom Dia Independência com você nessa terça-feira maravilhosa, 7 minutos faltando para as 9 horas da manhã. Para você que está aí ligado comigo, seja na sua casa, seja no seu trabalho, excelente manhã para você, onde quer que você esteja, tá bom? Bom dia e com certeza muito obrigado pela sua companhia. A rádio que ouve você e também toca as melhores músicas na programação, hein? Lembra dessa?

0: Feliz faz muito barulho aí.
1: Valeu, gente.
0: Muito obrigado, BH.
1: Valeu, Bruno Rosa.
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0: Fernando Araújo, Leonardo e João Reis, Eu Quero Ser Seu Dono, rolando por aqui na programação do nosso Bom Dia Independência com você. E aí, tudo certo? Quero mandar aqui um abraço pro Isaías Machado Brasil, que tá ligado comigo. Forte abraço. Ele falou, mande um abraço pra amiga Nilza Moraes. Muito bem, forte abraço, Isaías. Forte abraço, Nilza. Obrigado pela companhia de vocês aqui na programação do nosso Bom Dia Independência. A Elza também tá ligada comigo. Tá ouvindo aqui a programação, Elza? Legal, forte abraço para você, que Deus abençoe também o seu dia. Obrigado pela sua companhia. Cirlei de Arruda, de Nova Esperança. Bom dia para nós, Marcelo, ótima terça-feira. Valeu, tudo de bom, excelente terça-feira para você também. Muito obrigado pela sua companhia. Por aqui eu vou seguindo com o nosso Bom Dia Independência, 9 horas, 1 minuto. 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
0: Trazendo informação para você que está na estrada, trazendo atualização também, né? Colisão entre Fiorino e caminhão é registrada na BR-280. Uma colisão envolvendo um caminhão Scania e uma Fiorino foi registrada na tarde de ontem, nas proximidades de um posto de combustíveis no distrito de Rio Verde, em Flor da Serra do Sul, no sudoeste aqui do Paraná. Segundo informações, a Fiorino precisou reduzir a velocidade durante uma ultrapassagem para evitar colidir com um terceiro veículo. O caminhão que seguia logo atrás não conseguiu reduzir a tempo e acabou colidindo levemente na traseira da Fiorino. O motorista do caminhão, de São Miguel do Oeste, seguia para Guarapuava. Ele não ficou ferido e já retomou a viagem. O motorista da Fiorino permaneceu no local aguardando a chegada do SAMU, relatando pequenas dores nas costas e na cabeça. Os veículos tiveram apenas danos de pequena monta. 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
0: 9:08, bom dia.
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0: Seguimos com o Bom Dia Independência com você nessa manhã de terça-feira, 1º de setembro de 2026. E aí, como que você está? Tranquilidade total por aí nessa manhã? Pois é, bom demais ter você com certeza aqui na programação da Independência FM e com certeza muitas informações a gente traz sempre para você aqui na programação. Falando em informação, estou recebendo aqui nesse exato momento o João Carlos, que faz parte aqui do jornalismo da Independência FM, para a gente falar inclusive de um assunto especial. Ontem, inclusive, a gente deu aí uma prévia do que está por vir, né? Encerramos ontem a campanha da Gosto de Viver e hoje damos aí o pontapé inicial em mais uma campanha aqui na programação da Independência. É isso mesmo, né, João? Bom dia.
13: Exatamente, bom dia Marcelo, ouvintes da programação aqui da Rádio Independência, né? Mais uma campanha de conscientização, uma campanha de informação para você que sempre está na companhia aqui da Rádio Independência, você que acompanha também as nossas redes sociais também, né? Muitas informações, como de praxe já na nossa programação, né? E durante todo esse mês aí relacionado à segurança no trânsito, né? Rota Consciente vem aí um mês inteiro de muitas informações.
0: Com certeza. Mais uma campanha de sucesso, já foi sucesso no ano passado. Esse ano a gente traz aí com certeza algumas coisas a mais a acrescentar na campanha, mas sempre com aquele o principal intuito de trazer a informação, a conscientização, como você mesmo destacou, e a campanha que começa hoje, dia 1º, e vai até o dia 30 de setembro. Inclusive, não é à toa que a gente escolheu nessa data, até porque acontece também entre os dias 18 e 25 desse mês a Semana Nacional do Trânsito em todo o Brasil, né? Tem aí trabalhos de conscientização, mutirões, blitz nas ruas, o pessoal faz esse trabalho de conscientização através também com a colaboração dos órgãos competentes que também fazem parte desse núcleo, né? E com certeza nós, como veículo de comunicação, que até ontem a gente estava comentando aqui, quando estávamos falando de outra ocasião, nós temos esse papel também fundamental de, acima de trazer as notícias, embora às vezes a gente traz notícias que a gente não gostaria, que seriam notícias tristes, falando de trânsito, né? De acidentes, com mortes e tal, mas é a nossa responsabilidade também de informar. E, acima de tudo, trazer a informação como forma de consciência também, né, João?
13: Não é trazer só a informação depois do ocorrido. Exato. E sim da prevenção, né? Inclusive, essas campanhas, a gente já comentou na campanha passada, que era em relação à saúde. A conscientização, nesse caso aqui, que é no trânsito, não é somente no mês de setembro, né? Obviamente, as campanhas são para chamar a atenção que você tem que ter essa conscientização, esse cuidado, né, ainda maior nos 365 dias do ano, né? Então, para você ter essa consciência, eu tenho certeza que nesta campanha vai ser tratado muito em questão aí dos patinete elétrico, as moto elétricas, que esse ano aí eu tenho certeza que vai ser tratado bastante em relação a isso, porque é um cuidado ainda mais que tem que se ter no trânsito, né?
0: Com certeza, bem lembrado, João. E também um dos grandes fatores aí, além dessa questão que, querendo ou não, diga-se de passagem, está presente em vários municípios, em toda a região, cresceu, né? A questão das motos elétricas, né? Dos patinetes, como você mesmo ressaltou, e com certeza, né, os departamentos de trânsito também têm que estar atento a essa questão e, como você falou, nós temos que trazer também informação justamente, diga-se de passagem aqui, semanalmente nós temos aí a participação muitas vezes do sargento Jacir aqui na programação do Jornal da Manhã. Ele inclusive já ressaltou diversas vezes em alguns assuntos aí falando sobre essa questão. Inclusive, eu tenho um dado aqui também que é uma das crescentes também, há uns anos atrás era outra, mas uma das crescentes também é o uso do aparelho celular enquanto dirige. Tá entre os índices, assim, lá no topo. E principalmente quando se trata, até quando se trata de rodovia, não é tanto isso. Até eu tava vendo os índices aqui, até apurado agora, em 2026, um dos grandes índices é a ausência de reação. O que é a ausência de reação em rodovias? É a falta de atenção.
13: Exatamente.
0: Muitas vezes está distraído, está com a cabeça, né, em outro momento, não está ali com aquela atenção. A reação a tempo suficiente para, às vezes, evitar um acidente acontece, né? Isso eu estou falando aqui de números que chegam até 24,4% já dos acidentes que aconteceram, a falta de atenção muitas vezes, né? E trazendo, vamos supor assim, para cidades, né? Hoje não tem um ranking nacional de 2026 ainda concluído com a percentagem já de forma atualizada. Mas em alguns casos está entre o topo, né? Uso do aparelho celular, excesso de velocidade, o desrespeito à própria sinalização, à preferência, muitas vezes a gente até comentou em outras oportunidades aqui sobre as rotatórias do nosso município também, né? Então tem isso aí. A distração, principalmente em relação ao uso do celular, o álcool, manobras imprudentes que às vezes poderiam ter sido evitadas e outros conflitos também, inclusive envolvendo motocicletas, ciclistas, pedestres, bicicletas elétricas aí também, né? Motos elétricas e tudo mais envolvendo também. Então, dá pra gente ver que a gente, falando agora, só uma prévia do que a gente já estava começando a falar, a gente não tá muito longe da realidade dos próprios índices mesmo que apontam, né, em relação aos acidentes que acontecem em 2026. E o topo está a falta de atenção também, e em relação também ao uso do aparelho celular, que também é uma questão, né, que pode ser evitada com tranquilidade.
13: Com certeza, né? E esses dados que você trouxe aí é para chamar atenção nossa mesmo, né? Isso daí é independente se você é motorista, motociclista, pedestre, todos nós fazemos parte do trânsito, né? Uhum. Então, né, são dados aí alarmantes mesmo que tem que se tomar muita atenção.
0: Com certeza. Até eu estava vendo até um corte na internet aí de uma pessoa do trânsito falando sobre a questão que há uns anos atrás tinha muito aquela preocupação, depois entrou lei com a cadeirinha, né, com as crianças, tinha muito aquela preocupação das crianças andarem no banco da frente, no colo dos pais, né?
13: Sim.
0: Foi amenizado isso através de campanhas de conscientização, através também das leis que colocaram a cadeirinha como sendo aí um instrumento para ser usado para as crianças até determinada idade ou altura. E hoje em dia, inclusive, é acrescente do uso do celular. Mas a gente está aí justamente para isso. Então, durante todo esse mês, a gente está falando tudo isso, porque durante todo esse mês nós iremos trazer aqui boletins informativos, teremos aqui também durante a nossa programação todos os dias boletins diários com orientações de segurança no trânsito, manutenção preventiva, que é muito importante também, né? Às vezes a gente acaba pensando só em respeitar a sinalização, os limites de velocidade, mas aí, como é que está o estado do seu
13: veículo? Exatamente, né? Como que ele está para você pegar a estrada, para sair, né?
0: Como é que está o pneuzinho dele aí,
13: exatamente,
0: né?
13: Exatamente.
0: Tem tudo isso aí. As boas práticas ao volante, inclusive um dos dados que eu citei aqui, a questão de manobras imprudentes, né? Então, como é que está as suas boas práticas no volante? Você está dirigindo conforme aí manda o regulamento, como é que, né, de forma segura, protegendo você e os outros, ou como é que tá? Então a gente vai estar trazendo assim, obviamente, no intuito principal de conscientizar, né, de saber que às vezes, né, nós usamos aí o nosso veículo para trabalho, para passeio e tudo mais, e a gente tem que ter esse cuidado constantemente, afinal de contas, tem gente que, por exemplo, usa, principalmente pelas rodovias de nossa região, a trabalho também, né? Tá todo dia pegando a estrada e, às vezes, entra naquele famoso piloto automático, né? Opa, entrei no carro, eu já puxei o cinto, já fui, tal, tal, tal. E acaba naquela falta de atenção, fazendo, às vezes, as mesmas coisas todos os dias. E, justamente, então, esse alerta que a gente traz é justamente para dar opa, peraí, tá tudo certo com o meu veículo, o óleo tá em dia, os pneus estão em dia.
13: E é como a gente fala, tem que andar ligado, né?
0: Ligadaço sempre, né? Então, tá aí, né? Essa campanha que a gente vai estar trazendo, né, João? E com certeza, além dos boletins informativos, informações constantes no Jornal da Manhã e também no R Notícias, né, João?
13: Exatamente, entrevistas aí com especialistas, né? E também contando com os apoios, posso destacar aqui os apoios,
0: com
13: Marcelo?
0: Certeza.
13: Agradecendo aqui a Segato Automecânica, a GT Sinalização Viária, a Portal Auto Center, Marilu Seguros e também Salto Veículos e ainda Postos Coaçu. 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Um trânsito seguro começa pela conscientização.
0: Com certeza. Essa frase praticamente engloba aquilo que você falou, né? A gente gostaria de trazer não somente as notícias após o acidente, mas sim as de antes, né? Olha, preveniu, remediou de certa forma, sim. Então, trazer a conscientização, porque é através da conscientização que a gente vai conseguir... com certeza, resolver os problemas? Talvez não todos, mas a gente tendo um trânsito mais consciente, sem dúvida nenhuma, tendo essa conscientização, a gente vai diminuir aí as imprudências, os acidentes e assim por diante, né, João?
13: Exatamente. E muito cuidado, né? Saiu na rua, seja com seu carro, seja com sua bicicleta, seja com sua moto elétrica, patinete, enfim, a pé, veículo, obviamente, também, então muita atenção no trânsito aí. E durante todo esse mês de setembro, só está começando, primeiro dia de setembro, muitas informações você vai ter aqui, com o Marcelo destacou na programação também, em nossas redes sociais também você vai acompanhar. E eu tenho certeza que vai ser muito bacana.
0: Com certeza.
13: Mais uma campanha bacana, com certeza.
0: Mais uma, com certeza. Obrigado, João, pela sua participação.
13: Marcelo, um abraço, tudo bom?
0: Logo
13: R
0: mais.
13: Notícias, às 12h25, a partir aí do horário eleitoral, tem o R Notícias, muitas informações para você que está acompanhando a nossa programação.
0: Muito bem, tá aí a participação do João Carlos, diretamente do nosso departamento de jornalismo aqui da Independência, e foi dado o pontapé inicial, tá dado o start aqui da nossa campanha Rota Consciente, que com certeza que traz aí muita conscientização, muita informação para você que pega a estrada todos os dias, para você pedestre, para você ciclista, enfim, para você que de alguma forma está aí na sua rota, andando para lá e para cá, com certeza a Rota Consciente traz consigo essa informação para você, tá bom? E claro, você sempre bem informado aqui com a programação da Independência FM. Por aqui eu sigo com o Bom Dia Independência, com você até às 10 da manhã. 9h19.
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3: 9:22. Aqui eu sigo com o Bom Dia Independência com você, nessa terça-feira maravilhosa, destacando as melhores músicas na programação da Independência FM.

0: Banda Pérola Negra, Amo Amar Você, aqui na programação do Bom Dia Independência com você. E aí, tudo certo nessa terça-feira? Tá de boa agora, venceu a preguicinha da segundona? Ai, ai, ai, ai, ai, aí sim, hein? Vamos que vamos, hein? Por aqui eu vou seguindo com o Bom Dia Independência. 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
0: Por aqui eu sigo com o Bom Dia Independência. Até às 10 daqui a pouquinho tem alô especial pros nossos aniversariantes dessa terça-feira. Já participou? Não ainda? Participa 991 18 1390.

0: Daniel, e agora? E agora? Pois é, não sei, hein? Seguimos, só sei que seguimos. Sucesso rolando por aqui na programação do Bom Dia Independência, fechando mais uma sequência musical com você. Deixa eu mandar aqui um abraço pra Andréia, que tá ligada comigo. Bom dia, Andréia, tudo bem contigo? Grande abraço pra você. A Lúcia também acabou de participar comigo aqui. Forte abraço. Minha amiga Carmen de Santa Isabel também mandou aqui, ó, um café, um sorriso, um abraço e um excelente dia. Valeu, forte abraço pra você também. Tudo de bom, excelente dia. Dona Vera Lúcia Pimentel também está ouvindo a programação, já inclusive participou aqui, já mandou sua mensagem para deixar anotadinha aqui pro momento de fé, né? Tudo de bom, obrigado aí pela sua companhia. Mandar aqui um abraço também todo especial pra a minha prima Ana Paula e também o meu primo, o Arthur, que estão ouvindo aí a programação lá em Capanema. Ela mandou aqui, Marcelo, tudo certo? Eu e o Arthur estamos aqui, ó, te ouvindo, graças a Deus, um sol hoje, né? Depois de alguns dias de chuva. Valeu, um forte abraço, Ana, pra você, Ana Paula, e também pro Arthur, né, ouvindo aí a programação. Tudo de bom, obrigado pela companhia aí na programação. É, o solzinho, né, pós-chuva, é legal, que daí sobra tempo daí também pra fazer aquela faxina aqui. Sobra tempo pra secar a toalha molhada. Eita! Tudo isso e muito mais, né? Grande abraço pra vocês e tudo de bom. Obrigado pela companhia, tá bom? Por aqui eu vou seguindo com o nosso Bom Dia Independência. E na sequência já trago por aqui o nosso quadro Aniversariante do Dia. 9h35. 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
0: Tá na hora de mandar aquele alô todo especial pra você que completa idade nova hoje. Parabéns, felicidades, tudo de bom, muitos e muitos anos de vida. Mas antes, bora cantar os parabéns, hein?

0: por aqui o destaque os nossos aniversariantes dessa terça-feira maravilhosa. Bom dia, Marcelo. Hoje quero homenagear a minha cunhada Letícia Eberhard, que amanhã, dia 2, estará de aniversário. Desejo a ela felicidades, paz, saúde, tudo de melhor na sua vida. Coloca ela no momento de fé e também no quadro aniversariante. Já está participando, Eliane. Eliane Aparecida da Silva está mandando aqui alô especial para a cunhada Letícia Eberhard. Parabéns, felicidades. Tudo de bom, muitos e muitos anos de vida. Bom dia, Marcelo. Os netos Eduardo, Cauã e Igor estão homenageando a nona, Rosalie Albertina Magnagno, que está de aniversário, completando idade nova. Dizer que amamos muito ela, hein, Marcelo? Muito bem, então tá mandado um abraço aqui do Eduardo, do Igor, pra nona que tá de aniversário hoje, a Rosalie Albertina, né? Parabéns, felicidades, muitos e muitos anos de vida. Andriele Blasio Secato está homenageando a sua mãe, Rosalie Albertina, que hoje está completando idade nova. Que Deus abençoe sempre ela, com muita saúde, com muita paz. Valeu, felicidades, tudo de bom. Bom dia, Marcelo Henrique, tudo bem? Quero participar do quadro aniversariante da semana, homenageando a minha amiga Fátima Arnausti, que hoje, dia 1º, está de aniversário. Parabéns para ela, saúde e felicidade sempre. Que Deus abençoe com muita saúde. É a Isamar Sabe quem está participando. Obrigado, Isa, pela participação. Parabéns para Fátima Arnausti, que está de aniversário, né? Felicidades, tudo de bom. A Luana Gonçalves está homenageando seu filho Davi Miguel Gonçalves, que amanhã estará de aniversário completando 7 aninhos. Coloca ele no quadro aniversariante da semana e toca uma música para ele aí, tá bom, Marcelo? Valeu, obrigado pela sua participação. Luana, não vai dar tempo de trazer aqui o Zé Neto Cristiano que você pediu, mas um grande abraço para o Davi Miguel Gonçalves, que amanhã estará de aniversário. 7 aninhos, hein? Valeu, cresce rápido, né? Um forte abraço pra você, tudo de bom e parabéns pro Davi. Muitos e muitos anos de vida. Quem mais? Bom dia, Marcelo. Quero deixar o nome da minha irmã, Rosenete Martins Coelho, no quadro aniversariante. Ela fez aniversário ontem. Muito bem, tá dado o recado aqui pra Rosenete Martins, que ontem esteve de aniversário. Felicidades, tudo de bom, muitos e muitos anos de vida. Bom dia, Marcelo. Quero homenagear o meu sobrinho Renan Gaspar da Silva, que esteve de aniversário dia 30. Desejo a ele muitas felicidades, saúde, que Deus proteja sempre. Valeu! Quem mais? Bom dia, Marcelo. Aqui é Anastácia, de Anunciação. Quero pedir oração para minha irmã Fátima, do Rio Varanda, que hoje está de aniversário. Também está desejando aí feliz aniversário, né? Alô, Fátima, parabéns, que Deus abençoe. Recebe o alô especial da irmã Anastácia, que está mandando um alô especial para você, tá bom? Bom dia, Marcelo Henrique. Quero homenagear meu neto Benjamin Oliveira, que hoje está completando 8 aninhos. Que Nossa Senhora proteja ele sempre com muita saúde. A avó Ivone Becker, quem está mandando. Obrigado, Ivone, pela sua participação. Que Deus abençoe com muita saúde, com muita paz, com muito amor no coração. Quem mais? A Andressa Gonçalves também está homenageando o seu sobrinho, Davi Miguel Gonçalves, que amanhã estará completando 7 aninhos. Toca aí uma música para ele. Valeu, um forte abraço para você, Andressa, e parabéns para o Davi Miguel. Felicidades, com certeza, muitos e muitos e muitos e muitos anos de vida. Esse é o nosso quadro aniversariante, que vai ao ar aqui no Bom Dia Independência. Sempre, sempre, sempre uma satisfação ter a sua participação e também, com certeza, né, destacando aqui os aniversariantes do dia de hoje. Olha, que Deus abençoe com muita saúde, com muita paz, com muito amor no coração. Receba aí os parabéns, com certeza, aqui na programação da Independência FM. Quem mais mandou mensagem por aqui? Bom dia, Marcelo. Quero homenagear meu netinho Davi Miguel, que amanhã estará de aniversário. É Noemi Gonçalves de São Sebastião quem está mandando. Bom dia, Marcelo. Quero homenagear a minha sobrinha Emanuele do Nascimento, que está de aniversário, de sua tia Márcia Ferreira. Obrigado, Márcia, pela participação. Parabéns, Emanuele do Nascimento. Felicidades, tudo de bom, muitos e muitos e muitos anos de vida. E assim fechamos o nosso quadro aniversariante dessa terça-feira. Para você, aniversariante, muita saúde, muita paz. Que Deus abençoe você com tudo que há de melhor. São os votos, são os desejos de toda a equipe da Independência para você, aniversariante do dia.
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0: FM. 9h44, bora trazer também os áudios dos nossos aniversariantes dessa terça-feira. Bom dia!
2: Bom dia, Marcelo.
0: Tudo bem?
2: Quero colocar minha irmã Fátima Arnausti, que tá de aniversário hoje.
0: Parabéns.
2: Colocar, cadastrar ela nos aniversariantes aí da Tia Tere.
0: Valeu, quem mais?
3: Bom dia, Marcelo, Maria Salete Inês. Quero fazer uma sincera homenagem pra minha netinha, que amanhã está de aniversário, Maria Valentina Neis.
0: Valeu, Maria Valentina Neis. Parabéns, parabéns, parabéns. Quem mais?
4: Bom dia, Marcelo, aqui é a Menina da Prata de Iguaçu. Queria homenagear meu irmão Valmor. Queria a música Cordão de Ouro.
0: Parabéns pro Valmor, então. Felicidades, tudo de bom, muitos e muitos anos de vida. Quem mais?
5: Bom dia. Fala, Lucinda, que vai pra ti. Eu tava pedindo, homenageando a minha filha Franciele. Ela tá de aniversário hoje. E quero que ela esteja bastante saúde, felicidade. E participar do sorteio dos aniversariantes.
0: Valeu, sorteio na sexta-feira, tá bom? Já tá participando com a gente aqui no quadro Aniversariante do Dia. Esse momento é especial. 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E amanhã tem mais aniversariante do dia para você. 15 minutos faltando para as 10 horas da manhã, por aqui eu vou seguindo com o nosso Bom Dia Independência. Quero lembrar você que daqui a pouquinho teremos aqui o nosso momento de fé, momento de oração, qual você pode participar comigo também, destacando aqui a sua prece, o seu pedido de oração, o nome da sua família, para participar com a gente do nosso Bom Dia Independência, tá bom? 9h46, está na hora de falar para você da FG Aparelhos de Fisioterapia. 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
4: 10 minutos faltando para as 10.
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4: Está na hora do nosso Momento de Fé, momento de oração, momento de reflexão, momento para a gente desacelerar também. Nessa manhã de terça-feira, 1º de setembro, muitas oportunidades com certeza na nossa vida. O que passou em agosto, passou. Se deu alguma coisa meio atravessada, meio errada, calma, calma, calma. Bora seguir pra frente, bora usar isso como aprendizado. Não dá mais pra consertar, tá? O que estragou, estragou. O que ficou pra trás, ficou pra trás. Então bora consertar daqui pra frente. Bora fazer diferente daqui pra frente. Essa é a dica pra hoje. E que você possa, com certeza, abrir esse mês aqui, com certeza, com toda a fé, com fortalecimento da sua fé, pra você ir sempre atrás daquilo que almeja, aquilo que faz o teu coração bater mais forte, seja na sua vida, no seu cotidiano, na sua família, em todos os aspectos da sua vida. E por isso, a gente tem aqui também o nosso momento de fé, momento de oração. Dona Vera Lúcia Pimentel participa comigo. Bom dia, Dona Vera.
6: Lúcia Pimentel, que é oração pra minha saúde e pra minha família que estão trabalhando longe, e pra Albertina, pra Dona Lenira, e pra Cirei, pra Preta, e pra Dona Iraci, e pra Tia Nália, e pra Tia Tereza, que Deus proteja elas e proteja você da rádio também. Deus abençoe.
4: Obrigado, Dona Vera, pela sua participação. Bom dia, Marcelo. Anastácia de Anunciação está pedindo oração para a irmã Fátima, do Rio Varanda, que hoje está de aniversário. Obrigado pela sua participação. A Dona Nália também participa comigo aqui, né? A Dona Nália mandou um áudio mais cedo aqui, pediu oração para toda a sua família, para os seus amigos participando. Ela falou que sempre ouve, né, a programação todos os dias. Às vezes esquece de participar, mas está lá sempre ouvindo, né? Então, um grande abraço. Obrigado pela companhia sempre, para toda a família, tá? Quem mais? Bom dia, Marcelo. Coloca a minha família em oração. E meu filho, que vai fazer um mês de falecimento, Everton Júnior Mariano. Quem pede é a Vânia Mariano. Obrigado, Vânia, pela sua participação. Que Deus conforte sempre o seu coração, te dê a força suficiente para você seguir em frente, tá? Isso é importante. E com certeza sempre guarda o que é de bom aí, o que te deixou em vida. E com certeza, e eu sempre falo, né? Leva aí na sua filosofia de vida, leva aí que com certeza sempre estará junto com você, vivo com você aí, junto nos seus pensamentos, tá bom? Pensa dessa forma. Que Deus te abençoe sempre. Quem participa junto comigo aqui, Janete também, Gonçalves participando comigo, colocando a sua família em oração. Quem mais?
7: Bom dia, Marcelo, tudo bem? Qual que é a Sônia? Eu quero homenagear meu netinho, Manuel Gesser, que está completando 10 anos hoje.
4: Obrigado, então. Parabéns. Felicidades. Que Deus abençoe sempre. Quem mais participa comigo? Bom dia.
8: Bom dia, Marcelo. Queremos homenagear o nosso Gero. Gero e filho. Ao senhor José Kremer, que amanhã está de aniversário. Desejamos a ele saúde, felicidade, tudo de bom na vida dele.
4: Valeu, parabéns, que Deus abençoe sempre. Quem mandou mensagem para cá foi a Lenita, né, Lenita? Grande abraço para você, tudo de bom. Parabéns, então, pro genro aí, que está de aniversário. Quem mais participa comigo aqui? Bom dia.
9: Bom dia, Marcelo. Quero colocar minha irmã Fátima Ralf, que está de aniversário hoje, na oração também.
4: Valeu, obrigado pela sua participação. Muita oração também ela pediu aqui, né? Que Deus abençoe sempre. Dona Geni, bom dia.
10: Bom dia, Marcelo. Genive Ana da Rosa. Quero pedir uma oração para o meu marido, José da Rosa, que hoje estamos fazendo 43 anos que nós convivemos juntos. Graças a Deus, somos bem felizes e que o nosso amor cresça cada vez mais. Que Deus e Nossa Senhora abençoe toda a minha família e todos os nossos lares. Fique com Deus, Marcelo.
4: Obrigado, dona Geni. Que Deus abençoe a senhora, seu José e essa feliz união, né? 43 anos. E só para destacar aqui, 43 anos é bodas de azevite. O azevite é uma gema orgânica preta e brilhante derivada da madeira fóssil. E o que, que significa o azevite? É um símbolo que representa a solidez, o equilíbrio, o vigor e a força de uma união que resistiu ao tempo e aos desafios ao longo de mais de 4 décadas. Afinal de contas, 43 anos é bastante história para contar, com certeza, né? Acredito que deve ter aí muitos desafios que vocês enfrentaram e que Deus continue, sem dúvida nenhuma, abençoando cada vez mais a relação, né? Nessa renovação dos votos, digamos assim, é um momento íntimo, com certeza, para reafirmar, né? 43 anos juntos. Bodas de azevite, esse símbolo que representa então a solidez, o equilíbrio, o vigor e a força de uma união que resistiu a todo esse tempo. Parabéns, hein, por essa feliz união. Quem mais participa junto comigo aqui do nosso Bom Dia Independência? Bom dia, Marcelo. Coloca o meu sobrinho, afilhado Davi Cardoso, na oração e também que está completando 12 anos hoje. Que Deus abençoe. Quem mais está participando comigo? Bom dia.
11: Bom dia. Quero colocar toda a minha família no grupo de oração. Que Deus dê paz, saúde. Obrigado.
4: Obrigado você pela participação, que Deus abençoe sempre. Bom dia, Marcelo. Quero participar aqui, colocar eu e minha família no momento de fé, no momento de oração. Obrigado, Letícia, pela sua participação. Que Deus abençoe com muita saúde, com muita paz sempre. Bom dia, Marcelo. Quero colocar na oração toda a minha família, principalmente os aniversariantes do mês, né? Meu filho Fabiano Gonçalves Cândido, que ontem esteve de aniversário. Amanhã, meu netinho Davi Miguel Gonçalves, que estará completando 7 aninhos, que Deus, Papai do Céu, proteja sempre. Valeu, Noemi, obrigado pela sua participação. E também pede oração para o seu netinho Caliel, que está internado em Francisco Beltrão, né? Está passando por um momento aí de dificuldade na saúde, mas que Deus abençoe. Logo vai dar tudo certo aí, com certeza estará de volta aí com você, tá legal? Parabéns então aí, obrigado pela sua participação para os aniversariantes e também oração para o Caliel, que está internado. Quem mais participa com a gente? Bom dia!
12: Bom dia, Marcela, quero ser uma crosta de salto do longe. Apoia toda a minha família na oração.
4: Obrigado, Iracema, pela sua participação. Mais uma participação aqui. Bom dia.
13: Bom dia, Marcelo. Tudo certo?
4: Tudo.
13: É a Maria de Fátima Gaspar. Queria pedir oração para toda a minha família, todos meus irmãos e todas minhas irmãs. Que Deus ilumine e proteja sempre.
4: Obrigado pela sua participação. Quem mais está participando comigo? Bom dia.
14: Bom dia. Aqui é a Neura Oliveira dos Santos, de Rua Brasília. Quero pedir oração para mim, para meu marido Humberto Farias, e para meu filho Diego e toda a minha família. E para minhas manas Fátima e Salete.
4: Obrigado pela sua participação. Dona Lourdes Andretta também participando com a gente aqui. Que os anjos te protejam. Gratidão. Obrigado pela sua participação, família Andretta, sempre participando. Bom, muitas mensagens estão seguindo, chegando, quer dizer. E olha, que gratidão. Gratidão mesmo por ter aí você participando com a gente. E como é bom ter esse momento para a gente compartilhar, sem dúvida nenhuma, né? Esse momento de fé, momento de oração aqui na programação. Que esse mês de setembro seja abençoado, lindo, maravilhoso para todos nós. Convido você a elevar o seu pensamento a Deus e que possamos juntos trazer a nossa oração dessa terça-feira, que diz assim: Senhor Deus de bondade, nessa terça-feira venho diante de Ti para primeiramente agradecer tudo de bom que realizas na minha vida. Muito obrigado pelo mês que passou e muito obrigado pela dádiva da vida, por estar aqui com certeza vivendo mais um dia e mais um mês. Hoje quero Te pedir o dom da paz e da harmonia, que eu compreenda as diferenças, que busque o diálogo e que eu seja sempre um construtor de pontes que unam as pessoas. Que na minha casa e na minha família reine sempre a Tua paz. Afasta para bem longe do meu lar as disputas, discussões, as guerras e a violência. Enche meu coração com Teu amor infinito e, como São Francisco, eu Te peço, faze-me, Senhor, instrumento de Tua paz. E nesse momento você coloca a sua prece, o seu pedido, a sua oração. Tudo isso eu te peço, por Jesus Cristo, teu Filho e nosso irmão, na força e na unidade do Espírito Santo. Que assim seja. Amém.
15: Abençoa, Senhor, as famílias. Amém.
4: Abençoa, Senhor, a nossa família. Obrigado pela sua companhia nessa manhã de terça-feira. Amanhã, quarta-feira, estarei de volta a partir das 8 horas da manhã em mais uma edição do Bom Dia Independência. Forte abraço para você. Boa terça-feira. Se cuida, fica com Deus e até. Tchau.

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19: Muito bem, estou chegando com Manhã 94 para você nessa manhã gostosa de terça-feira. Hoje dia 1º, hein, gente? Dia 1º aí. Estamos no ar com mais uma programação do Manhã 94. Lembrando você que nesta terça-feira, então, dia 1º de setembro, começando mais um mês. E você, como é que você está? Tudo bem contigo? Você está no trabalho, está em casa, está curtindo a programação, onde você estiver aí. Muito obrigado pela sua companhia, pelo carinho de todos aí que estão ligadinho com a gente no programa Manhã 94. Eu sou Vanderlei Almeida e faço companhia com você a partir de agora até as 11h30, com muita música, muita informação, dica para você. Vai ter um pouco de tudo por aqui na nossa manhã, viu? Olha só, terça-feira então, gente, terça-feira aí, começando mais um mês, né? Mês de setembro, então já chegamos aí a mais um novo mês e é claro que a Rádio Independência está com você. Vamos de música pra gente começar a nossa manhã então de terça-feira, trazendo então pra você aqui o melhor do nosso programa Manhã 94.
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19: É os Farrapos, Vestido Colorido, para você na programação.

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2: Muito bem, você está ouvindo então o Manhã 94 para você aqui na programação da Rádio Independência 94.1. Muito bem, olha só a previsão então para o Salto do Lontra. Até que fim, né? Até que fim saiu então esse sol bacana, olha só. Hoje, terça-feira, então dia 1º de setembro do ano de 2026, é a previsão aqui para Salto do Lontra. Hoje o tempo segue estável, com possibilidade aí de chuva e trovoadas. Temperaturas entre 18 graus e 23 graus. Na manhã o tempo melhora, amanhã o tempo vai melhorar com o sol também entre nuvens, mínimas de 11 graus, na quinta o tempo também aí segue firme, temperaturas podem chegar até os 26 graus, faltando então 115 dias também aí para 25 de dezembro, Natal, né, e fim do ano, falta 121 dias e para o dia 31 de dezembro. E olha só, hein, falta apenas então 115 dias para o Natal, gente. Tá voando o tempo, tá passando rápido, né? E você aí, tá ligadinho com a gente na programação. Obrigado pelo seu carinho, pela sua companhia aqui na nossa programação, né? No nosso Manhã 94. Lembrando também que hoje, dia 1º de setembro, é o dia do profissional de educação física no Brasil. Também marca o dia da bailarina, né? As meninas aí que atuam, né? Hoje em dia também tem bailarinos, né? Claro, então hoje é dia da bailarina e o início de setembro amarelo. Setembro amarelo também, mês da conscientização sobre a prevenção do suicídio e valorização da vida. Muita coisa, então, mês de setembro chegando com tudo para você aí, a nossa Rádio Independência, que você ouve dicas, informações, tudo um pouco para você aí ficar ligadinho com a gente na nossa programação. Tem coisa boa também? Tem, com toda certeza, viu? 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
3: 10 horas e 22 minutos. 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
10: Olá, boa terça-feira. Hoje é 1º de setembro, é o início da Semana da Pátria. Eu sou a Kelly Gomes, estou aqui para te acompanhar e para te desejar uma belíssima semana, um ótimo mês de setembro. E para comemorar esse mês e que ele seja delicioso para cada um de nós, a gente vai trazer Aroma e Sabor para o seu dia hoje com um bolo de chocolate clássico. Bora juntinho? Então você vai precisar para essa receita de 6 colheres de sopa de chocolate em pó, meia xícara de chá de óleo vegetal, 2 xícaras de chá de farinha de trigo, 2 xícaras de chá de açúcar, 1 xícara de leite integral, 6 ovos e 1 colher de sopa de fermento em pó. O preparo é simples, você vai começar separando as claras das gemas desses ovos. Aí vai bater apenas as claras em neve para depois adicionar as gemas. Aí, quando você adicionar as gemas, você também vai adicionar o açúcar e vai bater tudo de novo com a ajuda de uma batedeira ou então com as suas mãos, né? Com o fouet. Aí você vai adicionar a farinha, o leite, o chocolate e, por último, o fermento, misturando tudo delicadamente. Agora vai untar uma forma de bolo e vai levá-la ao forno pré-aquecido por cerca de 35 minutos, assando em fogo médio. Ao servir, você vai ter que deixar esfriar um pouquinho, tá? Contém a sua ansiedade, para então conseguir retirá-lo da forma com tranquilidade. E aí sim, você vai curtir um bolo de chocolate clássico e super delícia. Boa terça-feira para você. Amanhã eu te espero para mais uma receita com muito aroma e sabor. E não saia da programação, que tá maravilhosa. Ouve só.
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3: Isso mesmo, música boa toca aqui pra você na nossa programação do Manhã 94. Você que tá ligadinho com a gente, muito obrigado aí pela sua companhia. Olha o recado aqui então, perca de celular. Atenção, na data de ontem foi perdido um celular aí de marca Xiaomi com capinha azul, próximo à garagem do Júnior Veículos. Caso alguém tenha encontrado, pode ser entregue aqui na rádio ou entrar em contato pelo WhatsApp aí 46991. Aliás, 9913-1697 e falar com a Nilva. Perca de um celular. Então, o pessoal que encontrar aí, tá? Pode trazer aqui na rádio ou mandar mensagem aí no WhatsApp 9913-1697. 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

0: Sucesso de Guilherme Benuto pra você na nossa programação da Rádio Independência.
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0: Nosso Manhã 94 com você, muito obrigado pela sua companhia, pela sua participação aqui pela sua Rádio Independência. Esse é o Manhã 94 com você, onde quer que você esteja. Olha só, estou recebendo aqui nos estúdios então, estou recebendo agora aqui a nossa querida amiga, né, Jaque do Mercadão dos Óculos, que vem aí com muitas novidades também para você nesse mês de setembro. 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
1: Muito bem, obrigado, viu? 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
0: Eu que agradeço pelo espaço aí, mais uma vez. E ótima terça-feira para você, ótima terça-feira para todos os nossos ouvintes. Aí, ótima semana e até quinta.
1: Chegando para você, então, mais sucessos aqui na nossa programação, Eduardo Costa, porque a programação não para. Esse é o Manhã 94 com você. Música.

0: 10h45. Olha aí, programação aqui do nosso Rádio Independência, Banda Mercosul hoje, rolando por aqui na nossa manhã 94. 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

0: Rodando Tranquilo.
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3: 10 horas e 50 minutos.

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13: 10 horas e 55 minutos. 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

Muita música, muita informação para você, muita alegria no seu rádio. Vamos junto até às 11h30. Daqui a pouco tem também resenha esportiva para você ficar ligadinho com tudo que acontece no mundo dos esportes, viu? Olha só, deixar mais uma vez aqui, atualizando você, né? 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Agradecer também o pessoal aqui que está participando com a gente, está na nossa companhia do nosso WhatsApp. Bom dia, Rádio Independência. Quero pedir uma música feliz aniversário para minha irmã Fátima, do Rio Varanda. Hoje ela está de aniversário. Obrigado se for atendida. É claro, pode deixar comigo, viu? Obrigado você pela sua companhia. E meus parabéns, então, para sua irmã, né? A Fátima, do Rio Varanda, também está de idade nova. Deus abençoe aí, muitos anos de vida, viu? Chegando música, Musical JM.

0: Laona Prado, Eu Te Amo.
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0: Bom dia, Manhã 94 com você, agora 11 horas e 3 minutos. 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Você que tá ligadinho então com a gente na Manhã 94, obrigado pela sua companhia aí, você que tá ligadinho da sua casa, do seu trabalho, pessoal do campo também sintonizado com a gente na Rádio Independência. Vamos a um rápido break e já voltamos com mais música para você no Manhã 94. Bom dia!
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0: 11 horas e 9 minutos.
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0: Muito bem, 11 horas e 9 minutos, 11 e 9 para você que tá ligadinho com a gente na programação. Uma ótima manhã de terça-feira. Para você participar é muito simples e fácil, é só você mandar sua mensagem no 91181390 para você participar aqui no nosso WhatsApp da nossa Rádio Independência, viu? Vai ser um prazer atender você, a sua mensagem aí, mandar um abraço para Salete, a Salete também, Belusso, tá com a gente, tá mandando um bom dia aqui também na nossa programação do nosso Manhã 94. É isso aí, hein, gente? Olha só, abriu o sol, hein? Abriu o sol aqui em Salto do Lontra, né? Depois dessas pancadas de chuva temporais que aconteceram aí, destruíram várias casas. Agora abriu o sol novamente para nós aqui da nossa região sudoeste. Você se liga na melhor, você se liga na Rádio Independência. Muito mais música para você, informação daqui a pouco aí. Você vai acompanhar também, às 11h30 já tem o Resenha Esportiva, né? Para você que é um apaixonado por esporte, fica ligadinho com a gente na programação, que às 11h30 tem o Resenha Esportiva para você. Gilberto e Gilmar na programação do Manhã 94.

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1: Talita.

0: Os atuais pra você, Mississippi.
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0: 11 horas e 21 minutos. A sua Rádio Independência, com você onde quer que você esteja. Obrigado pela sua companhia, obrigado pelo carinho de todos. Estamos aí chegando mais uma reta final do Manhã 94 para você aqui na sua Independência.
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16: Bom dia, meu irmão, bom dia, minha irmã. Louvado seja o nome de nosso Senhor Jesus Cristo, para sempre seja louvado. Hoje estamos novamente aqui nas ondas da Rádio Independência para rezarmos, colocarmos nossa vida diante das mãos de Deus e também para os nossos comunicados paroquiais. Hoje, terça-feira, dia 1º de setembro, este mês que é dedicado à Bíblia, à Palavra de Deus. Também hoje, neste dia, nós celebramos o Dia Mundial de Oração pelo Cuidado com a Criação. A criação que é um dom de Deus e que somos chamados a cuidá-la com nossas vidas. Vamos nos colocar diante de Deus, vamos pedir para que Ele nos ilumine neste dia, para ouvirmos a Sua Palavra e para que possamos colocá-la em prática. Hoje o texto que a liturgia nos propõe é o Evangelho de Lucas, no capítulo 4, nos versículos 31 ao 37. Naquele tempo, Jesus desceu a Cafarnaum, cidade da Galiléia, e ensinava aos sábados. As pessoas ficavam admiradas com seu ensinamento, porque Jesus falava com autoridade. Na sinagoga havia um homem possuído pelo espírito de um demônio impuro, que gritou em alta voz: "Que queres de nós, Jesus Nazareno? Viestes para nos destruir? Eu sei quem tu és, e tu és o Santo de Deus." Jesus o ameaçou, dizendo: "Cala-te e sai dele." Então o demônio lançou o homem no chão, saiu dele e não lhe fez mal nenhum. O espanto se apossou de todos eles e comentavam entre si: "Que palavra é essa? Ele manda nos espíritos impuros com autoridade e poder, e eles saem." E a fama de Jesus se espalhava em todos os lugares da redondeza. Palavra da salvação. Glória a vós, Senhor. Caros irmãos e irmãs, inspirados pela profecia de Daniel, que é o livro base para este mês da Bíblia, se ilustra o tema: o seu reino jamais será destruído. E a partir deste tema podemos meditar sobre as leituras que são apresentadas para a liturgia de hoje e também para o nosso evangelho. Na leitura, apresenta a figura de um homem psíquico que vive fechado em suas capacidades naturais, guiado pelo visível e pelo que pode controlar. E aqui aparece um foco restrito no mundo transitório. Não se consegue compreender o que vem do Espírito Santo. De outro lado, Paulo também fala de um homem espiritual, aquele que se deixa conduzir pelo Espírito e aprende a julgar a realidade a partir de uma comunhão com a palavra divina, eterna e perpétua. E é justamente esse discernimento que liberta dos medos, da submissão. E já no Evangelho, nós percebemos que até o espírito impuro reconhece em Jesus o Santo de Deus, o Messias ungido pelo Pai. E a sua palavra manifesta uma autoridade que não oprime, mas restaura e devolve a dignidade e a esperança a cada pessoa. Que esses textos nos iluminem neste dia e que possamos, como diz o salmista: "O seu amor é fiel e a sua santidade que fazem toda obra. Ele sustenta todo aquele que vacila e levanta todo aquele que tombou." Que estas palavras iluminem o nosso dia e a nossa vida. nos nossos comunicados paroquiais, meus irmãos e minhas irmãs.

0: ministros convidados para este momento de leitura orante. Às 17 horas, então, casamento na matriz de Juliana e Mateus, e às 19 horas, missa na matriz. Em dia 6, então, nós temos às 9 horas, missa na matriz, e 19 horas, a saída com a imagem de Nossa Senhora Aparecida. Então, esta imagem, ela sai da paróquia, da matriz, e vai se dirigir, então, até a Capela Santo Antônio, que às 19h30 terá início, então, a celebração da missa na Capela Santo Antônio. E a partir daí, então, no dia 6, nós temos todo esse caminho que a imagem vai fazendo pelas comunidades, né? Então, dia 6, sai da matriz e vai até a Capela Santo Antônio. No dia 7, ela sai da Capela Santo Antônio e vai para a linha Toscã, às 19h30 também, na segunda-feira, a missa, então, na linha Toscã. Dia 8, na terça-feira, a imagem sai da linha Toscã e vai até o Nosso Senhor do Bonfim, 19h30, a missa lá também. Daí no dia 9, quarta-feira, nós temos celebração na matriz e temos também a missa na Cordilheira do Lontra, às 19h30. Então, esses são os nossos comunicados. E depois nós temos, durante todo o mês, a imagem de Nossa Senhora vai passando pelas comunidades e nós vamos tendo as missas em preparação justamente para a nossa novena de Nossa Senhora Aparecida, que será concluída então no dia 12 de outubro, que é o dia de Nossa Senhora Aparecida. Então que Nossa Senhora possa guiar e iluminar os passos de cada um de nós nesses dias e que possamos sempre ser conduzidos por Deus e pelo seu Espírito. Deus onipotente, fonte de todo bem perfeito, semeai em nossos corações o amor ao vosso nome e estreitando os laços que vos unem conosco. Fazei crescer em nós o que é bom e guardai com amorosa solicitude os que nos destes. Por Cristo nosso Senhor. Amém. Que o Deus da vida possa nos abençoar e iluminar em nome do Pai, e do Filho, e do Espírito Santo. Amém. Fiquem todos na paz de Deus.
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17: Olá, gente, tudo bem? Bom dia. 11:36, hora oficial do Brasil, 11 da manhã, 36 minutos. 1º de setembro de 2026. Terça-feira hoje, e a gente a partir de agora com você até o meio-dia, falando muito de esporte aqui na nossa 94.1. Sejam muito bem-vindos, você que já está se preparando aí para o almoço, quem está fechando o período da manhã do trabalho, sejam bem-vindos à nossa resenha esportiva, tá bem? Sol brilhando aqui na região sudoeste do estado, temperatura agradável, depois de uma segunda-feira de bastante chuva, hoje o sol voltou a dar o ar da graça e a gente vai com você até o horário do almoço, trazendo todo o esporte em destaque, seja o esporte local, estadual, nacional, internacional, aqui na Resenha Esportiva. Tem um pouco de tudo do nosso esporte para você.
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17: Vamos abrindo a nossa resenha esportiva falando do esporte local para você. Foi realizado na última sexta-feira a grande semifinal do primeiro campeonato do Esporte Clube Tarumã. São José do Canoa e New Fitness empataram em 2-2. New Fitness levou a melhor nos pênaltis e vai fazer o jogo da final com o Barra Bonita Futebol Clube, que venceu também nos pênaltis o Barra Verde. Resultado de 2-2 no tempo normal. No próximo domingo, dia 6, 5:30 da tarde, decisão de terceiro lugar entre São José do Canoa e Barra Verde. E a grande final, New Fitness contra Barra Bonita Futebol Clube. Vão ser dois grandes jogos e você, claro, vai tendo todas as informações aqui na nossa Resenha Esportiva.
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17: 11:37 na Resenha Esportiva para você aqui na nossa 94.1. Gente, Começa hoje a Copa Exupar de Futsal, a Copa Sudoeste de Futsal, organizada pela Associação Esportiva do Sudoeste do Paraná, a Exupar. 24ª edição, que vai começar nessa terça-feira com os confrontos da Série Ouro. Na quinta-feira serão os jogos da Série Prata e no sábado as partidas do futsal feminino. São ao todo 40 municípios participando das séries Ouro e Prata no masculino e também no feminino. A Série Ouro tem 16 equipes divididas em 4 grupos, jogos em turno e retorno, ida e volta. As duas primeiras colocadas de cada grupo avançam para a segunda fase. Taça Sudoeste tem na chave A, Ampere, Chopinzinho, Coronel Domingos Soares e Enéas Marques. A chave B tem Sulina, Coronel Vivida, Dois Vizinhos e Nova Esperança do Sudoeste. Chave C, Honório Serpa, Francisco Beltrão, Salgado Filho e Mangueirinha. E a chave D, Salto do Lontra, Vitorino, Planalto e Marmeleiro. Salto estreia hoje em casa, no Ginásio Vermelhão, 8 da noite. A equipe lontrense entrando em quadra, então, contra Marmeleiro. Salto vai estrear em casa e o Esperança joga fora hoje, estreia fora o Esperança em Sulina. E a gente traz para você todos os detalhes, claro, nessa abertura da Taça Copa Sudoeste de Futsal, a Exupar. Salto jogando em casa hoje no Ginásio Vermelhão, portões sempre abertos, não tem cobrança de ingresso, e o diretor de esportes aqui de Salto do Lontra será também o técnico da equipe do Salto Futsal na Copa Sudoeste, Paulo César Brusolinho Hércules, traz agora o seu recado. A expectativa para a estreia do Salto hoje em Hércules, qual que é a expectativa para esse jogo?
11: Bom dia, Wesley. Bom dia a todos os ouvintes da Resenha Esportiva. A expectativa é boa, a expectativa sempre é da melhor forma possível, sempre buscando uma estreia com uma vitória. A gente sabe que este ano a nossa equipe aqui do Salto, ela vem bastante modificada. Haja visto que alguns atletas não fazem mais parte desse ano da nossa equipe, o convite foi feito a eles, mas eles optaram por não jogar a competição esse ano. A gente entende o motivo de cada um, mas nós temos com certeza uma forte equipe. Nós puxamos alguns atletas da base para somar aos jogadores restantes que ficaram da equipe, que participou dos anos anteriores, e com certeza esses atletas que ficaram irão dar todo o suporte para essa garotada que vem subindo esse ano e pegando o amadurecimento e com certeza aí pegando experiência para que cada partida, cada jogo, cada competição eles vão se desenvolvendo um pouco mais. A gente sabe que é difícil, nós temos na nossa chave Marmeleiro, que é a equipe campeã do ano passado, nós temos Planalto, que é atual vice-campeão também, e nós temos o Vitorino, que foi campeão há 2 anos atrás. Mas Salto do Lontra, eu sempre falei e continuo falando, que ele vem caminhando, ele vem se estruturando para que um dia a gente, quem sabe, seja campeão dessa competição. A gente sabe que não é fácil, é difícil. Na Série Ouro são 16 equipes só participando, são 4 grupos, com 4 equipes cada um. Então, é difícil, se classifica os 2 melhores de cada grupo, mas a gente conversou com essas garotadas aí, com esses atletas que permaneceram na equipe para a disputa desse ano, e com certeza a motivação deles a gente viu nos treinos que a gente fez durante a semana passada, a motivação e a vontade de estrear com o pé direito. Então, tenho certeza que os torcedores que irão no Ginásio Municipal de Esporte logo mais à noite, verão uma equipe motivada, umas caras novas. A gente precisa do apoio da torcida, a gente precisa que a torcida ajude essa garotada aí que vai representar o município também nos anos seguintes. E o convite fica, né, Wesley, para a nossa torcida, sempre lembrando que a entrada é gratuita. Vamos torcer pela equipe de Salto Lontra para que eles consigam estrear com o pé direito. Obviamente, isso dará muito mais motivação para essa garotada que vem subindo agora para enfrentar os próximos jogos, que a gente sabe que todos os jogos são difíceis, mas com certeza, com o apoio da torcida aí, eles se destacarão muito mais.
17: Sem dúvida, tá aí o Paulo César Brustini Hércules trazendo pra gente aí o panorama da equipe do Salto, então, que joga hoje em casa no Ginásio Vermelhão, 8 da noite, contra Marmeleiro, a estreia do time londrense na Copa Sudoeste de Futsal. Esse jogaço vai ter transmissão aqui na 94.1, também nas nossas redes sociais, Facebook, YouTube, você acompanha em som e imagem tudo do Salto na Copa Sudoeste de Futsal, com Wesley, Alisson, Solimar, equipe esportiva 94.1. E o Esperança também joga hoje, gente. A equipe do Esperança, de Nova Esperança do Sudoeste, vai estrear na Isopar de Futsal fora de casa. Confronto às 8 da noite contra a Sulina, forte equipe de Sulina, e o Esperança vai para fazer, sem dúvida, também um grande jogo na estreia. Presidente do Esporte Clube Esperança, o Lucinei, com a gente para trazer o seu recado e também falar da expectativa para essa estreia e para o campeonato todo. Qual que é a expectativa por parte do Esperança para a Isopar 2026, Lucinei?
18: Muito bom dia, Wesley, bom dia a todos os ouvintes da resenha, satisfação mais uma vez estar participando aqui com vocês, e a expectativa é de fazer um grande campeonato. Sempre a estreia é muito importante, porque é um marco para o time dentro do campeonato que se inicia, mas tem que sempre respeitar, é um grande adversário. O Sulina também tem feito bons campeonatos, como a gente também tem feito, e a intenção é ir lá jogar de igual para igual. Nós temos um time com a base bem formada e esperamos trazer de lá um bom resultado para que a gente possa fazer uma boa primeira fase, se possível passar para as fases seguintes aí, sempre respeitando nossos adversários. A Isopar tem apresentado bons campeonatos e o nível dos times vem melhorando, então a gente tem que sempre respeitar e fazer dar o nosso melhor. Fica aqui desde já o desejo de muito boa sorte aos nossos atletas, à nossa comissão técnica, para que tenha hoje um dia iluminado, a gente faça um bom jogo e, como eu falei, trazer um ótimo resultado para casa aí. Grande abraço a todos. Obrigado mais uma vez pela oportunidade da participação, Wesley.
17: A gente que agradece, Lucinei. Obrigado pelo recado, pela participação conosco aqui na Resenha Esportiva 11:45, para você não se perder na hora, meu amigo, minha amiga. 11:45. Hoje tem Esperança jogando fora contra a Sulina. Você pode acompanhar esse jogaço na Rádio Clube FM aqui de Salto Londra, na nossa 106.5. A equipe comandada pelo Renato Lima vai contar tudo para você com a reportagem do Eduardo Matti e a live também do Lucas, o pessoal que vai estar contando a história desse jogo lá em Sulina, tá bem? Então, o Esperança você confere na Clube FM 106.5, também no YouTube, no Facebook, é tudo de primeira. Salto na Independência, Esperança na Clube, e a gente levando toda a emoção para toda a nossa região. Começa hoje a Copa Sudoeste de Futsal Isopar 2026. Aproveitar para falar ainda no esporte local, rapidinho, porque a gente vai detalhar mais sobre a Taça Esperança de Futebol no decorrer da semana. Próxima segunda-feira, feriado, 7 de setembro, dia da Independência do Brasil, vai começar mais uma Taça Esperança de Futebol em Boa Esperança do Iguaçu, 12ª edição da Taça Esperança Cressol de Futebol. Salto do Londra vai jogar, Nova Esperança vai também no futebol de campo lá em Boa Esperança do Iguaçu. O grupo A tem Salto do Londra, Boa Esperança, Cruzeiro do Iguaçu e Nova Prata. O grupo B tem Nova Esperança, Dois Vizinhos, Quedas do Iguaçu e Salgado Filho. Salto joga dia 7, então, 4 da tarde, contra Boa Esperança do Iguaçu. Segundo jogo na abertura do campeonato, tá bem? E a equipe do Esperança também vai estar disputando essa competição lá em Boa Esperança do Iguaçu. O Esperança vai jogar no dia 13 de setembro contra Salgado Filho, às 4 da tarde. O primeiro jogo, então, do Esperança na Taça Esperança de Futebol em Boa Esperança do Iguaçu. 14 para o meio-dia. Intervalinho rápido, já já, mais esporte para você.
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17: Não se perca na hora, 11h50, 10 faltando agora para o meio-dia.
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17: Recadinho rápido aqui que chegou através da amiga Lúcia aí, do bar do Ginásio de Esportes Vermelhão aqui de Saldo Londra, informando você, torcedor, que for pro jogo hoje para torcer pelo Salto Futsal contra Marbeleiro na abertura da Copa Sudoeste de Futsal, a Exupar, que ela estará comercializando então aí os produtos do bar através de fichas, tá bem? Porque tem a questão aí da internet, às vezes acaba gerando fila, essa questão toda aí no Pix e essas situações. Então, vai ser na ficha o recadinho da Lúcia hoje. Leva aí o money, o din-din em moeda, em dinheiro, né? Papel, e aí vai agilizar o atendimento, então, segundo a Lúcia, o recadinho que veio de lá pra cá, tá bom? Obrigado, Lúcia, pela audiência.
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17: Futebol Internacional pra você, o destaque hoje é em relação ao craque Messi. O camisa 10 da seleção argentina anunciou a aposentadoria da seleção do seu país. Daniel Esperon, conta aí pra gente essa informação, então.
27: Depois de defender as cores da Argentina por 20 anos, Lionel Messi anunciou nesta segunda-feira, através das redes sociais, que está aposentado das partidas com a seleção. O Camisa 10 publicou um grande texto dizendo que a carta de despedida já estava escrita desde 21 de julho, dois dias depois da derrota da Argentina na final da Copa do Mundo para a Espanha nos Estados Unidos. Messi citou ainda que a morte do pai, que ocorreu há duas semanas, também o ajudou bastante a tomar esta decisão. O jogador segue atuando pelo Inter Miami, onde tem contrato até 2028, mas aos 39 anos, pessoas próximas ao craque dizem que é possível que ele aposente antes mesmo do fim do vínculo. Pela Argentina, Messi conquistou 4 títulos, a Copa América por 2 vezes, a finalíssima e a Copa do Mundo de 2022. Agência Rádio Web com informações do futebol internacional, Daniel Esperon.
17: Valeu, obrigado, Daniele, pelas suas informações. Tá, então, Lionel Messi, um dos maiores da história do futebol, anunciando a sua aposentadoria da seleção argentina. 11h53, 7 para o meio-dia, não se perca na hora, vem com a gente, Resenha Esportiva, até às 12 para você.
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17: O brasileiro em destaque, claro, a gente vai falar de Campeonato Brasileiro, porque o Remo foi derrotado em casa em jogo de viradas e afundou no Z4 do Brasileirão. Daniela Esperon, como foi esse jogaço? Conta aí.
27: A última partida da 25ª rodada do Brasileirão foi um confronto cheio de viradas. O Coritiba bateu o Remo no Mangueirão, em Belém, e embalou mais um bom resultado na competição. O Coxa chegou a 37 pontos e está na sétima posição, sonhando com o G5 e, consequentemente, uma vaga na Libertadores. Já o Remo, que deixaria o Z4 em caso de vitória, segue na 19ª posição. O volante do time paraense, Zé Ricardo, resumiu o sentimento do grupo de jogadores após o jogo.
5: Tentar ajudar a equipe, tentar ficar com a bola, que é o que o professor pede, tentar criar situações. Acho que conseguimos criar algumas, não conseguimos concluir em gol. O jogo está sendo assim, a gente não está conseguindo concluir. Então estamos tentando buscar a vitória todos os jogos. Mas agora é seguir, o caminho é longo e vamos seguir trabalhando para buscar a vitória.
27: Nesta terça-feira, a bola rola para o início da definição dos semifinalistas da Copa do Brasil. Na Arena MRV, o Atlético recebe o Cruzeiro no jogo de volta das quartas de final, partida que acontece às 9 horas da noite. Como no Mineirão, a partida terminou empatada. Quem vencer avança. Em caso de um novo empate, a vaga será decidida nos pênaltis. Agência Rádio Web, com informações do Campeonato Brasileiro e da Copa do Brasil, Daniele Esperon.
17: Valeu, Daniele. Obrigado pelas suas informações. São 11h55 aqui. O esporte está sempre em destaque.
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17: E a gente fala agora do Brasileirão Feminino de Futebol. A Bia Zanerato perdeu o pênalti e o Palmeiras empatou fora de casa pelas quartas de final. É sempre a informação com ela. Daniela Esperon, vai lá você de novo.
27: Duas partidas fecharam os jogos de ida das quartas de final do Campeonato Brasileiro Feminino. O Palmeiras visitou o Bahia em Salvador e voltou para casa com um empate por 1-1. As palestrinas desperdiçaram um pênalti no segundo tempo com Bia Zanerato. A capitã palmeirense lamentou o empate e assumiu a responsabilidade do pênalti perdido.
7: Não, pelo contrário, para a gente foi como uma derrota. A gente veio para buscar a vitória. É, responsabilidade minha também. Treino pra caramba, para não falar outra coisa. E ter errado hoje me frustrou bastante. Mas a gente tentou até o último minuto ali buscar o gol, porque para a gente importava mesmo era a vitória. Mas tem mais um duelo em casa e com certeza vamos buscar a vitória para a gente classificar.
27: Agora os times voltam a se enfrentar na próxima sexta-feira, às 21h30, para o jogo de volta em São Paulo. Já no duelo entre Cruzeiro e Corinthians, em Minas, melhor para o time paulista. As brabas conseguiram a vitória por 1-0, com gol de Vicky Albuquerque na reta final do segundo tempo. As corintianas agora têm a vantagem do empate no jogo de volta, que será na próxima segunda-feira, às 5 horas da tarde, no horário de Brasília. Agência Rádio Web, com informações do Campeonato Brasileiro Feminino, Daniele Esperon.
17: Valeu, obrigado, Daniele, pelas suas informações. São 11h57 agora aqui na nossa Resenha Esportiva. Reforçando então, gente, hoje, 8 da noite, Salto Futsal estreando na Copa Sudoeste de Futsal. A Exupar 2026 joga em casa, no Ginásio Vermelhão, às 8 da noite, às 20 horas, contra Marbeleiro, que é o atual campeão da Exupar. Esse jogo, claro, com transmissão aqui na 94.1, também nas nossas redes sociais e no Ginásio Vermelhão, como já falou na resenha de hoje também mais uma vez, o Hércules informando, como sempre, portões abertos, não tem cobrança de ingresso. Vermelhão vai receber, sem dúvida, um grande público nessa noite. E o Esperança, de Nova Esperança do Sudoeste, jogando fora de casa, lá em Sulina, a estreia da equipe do Esperança. Você vai acompanhar na 106.5, na nossa Clube FM e também nas nossas redes sociais. Marcelo tá aqui, que time você torce?
8: Eu sou corintiano.
17: Corintiano. Ó, o Marcelo é corintiano.
8: Vanderlei.
17: Vanderlei, tô com Marcelo. O Vanderlei tá aqui comigo, é corintiano. E a partir de hoje tem, claro, aquele abraço especial todo dia. Quer ganhar um abraço aqui na Resenha Esportiva? Então você vai mandar no WhatsApp 991181390 o seu recado. Seu nome e o time que você torce. Todo dia a gente vai mandar um abraço para alguém que está conectado, ligadaço na resenha. Hoje eu vou abrir aí o quadro do abraço então da resenha com o Vanderlei que tá aqui comigo e que é corintiano, torce pro Timão. Então para você, Vanderlei, vai...
8: Aquele abraço!
17: Valeu, quer ganhar abraço da resenha? Amanhã, na hora da resenha esportiva, no nosso programa, durante o programa, você manda o seu nome e o time que você torce e a gente manda aquele abraço especial aqui na 94.1, tá bem? 991-18-1390 é o nosso WhatsApp. 11:58, fechou, gente. Obrigado pela audiência de todos. Nosso carinho todo especial a você. Que tenham todos um excelente almoço, uma ótima tarde e hoje, 1º de setembro, então, para todo mundo também, a gente deseja o melhor setembro para você. Valeu, obrigado e até amanhã às 11:30 na Resenha Esportiva. À noite eu te encontro na Jornada Esportiva.
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6: E aí, como que está a sua terça-feira? Tudo bem? Muito boa tarde para você. Hoje, 1º de setembro de 2026, estamos no ar com a edição 8.480 do RI Notícias.
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6: Rádio Independência inicia campanha Rota Consciente pela segurança no trânsito. Campanha solidária arrecada alimentos e produtos para a PAI de Salto do Lontra. Aberta a Semana da Pátria em Salto do Lontra. Dia 7 haverá desfile cívico na Avenida Nicolau Inácio. Proposta de orçamento para 2027 prevê salário mínimo de R$ 1.741. SUS terá novos medicamentos de alta tecnologia contra o câncer de pulmão. El Niño ameaça a colheita do trigo e o plantio da safra de verão no sudoeste. Chuva de granizo atinge cerca de 600 residências em Marmeleiro. Ventos fortes provocam estragos e mobilizam equipes na zona rural de Francisco Beltrão. Polícia Civil conclui investigação e indicia motorista por morte de adolescente em sinistro de trânsito. Mãe é detida após criança ser encontrada mendigando em rodoviária. Polícia Civil prende 3 adultos e apreende adolescente por tráfico de drogas em Nova Prata do Iguaçu. Essas informações, a partir de agora, no RI Notícias.
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6: Iniciando nosso RI Notícias, nesta terça-feira, hoje, 1º de setembro de 2026. O Grupo Maria de Comunicação, por meio aqui da Rádio Independência, iniciou hoje, terça-feira, a campanha Rota Consciente, uma ação especial voltada à conscientização, à prevenção de acidentes e à valorização da vida no trânsito. A iniciativa tem como objetivo informar, orientar e incentivar motoristas, motociclistas, ciclistas e pedestres a adotarem atitudes mais responsáveis e seguras no dia a dia. Durante todo o mês de setembro, a emissora levará aos ouvintes conteúdos voltados à prevenção e a construção de um trânsito mais seguro para todos. A programação contará com boletins diários, trazendo dicas práticas de segurança, orientações sobre manutenção preventiva dos veículos, informações sobre legislação de trânsito e boas práticas ao volante. Também serão abordados temas de utilidade pública e reflexões que contribuam para mudanças positivas no comportamento dos usuários das vias. A campanha terá ainda entrevistas com especialistas, participação de autoridades ligadas à segurança viária e relatos de histórias reais, reforçando a importância da prudência e da responsabilidade no trânsito. Conteúdos especiais serão produzidos em diferentes formatos para ampliar o alcance da mensagem e aproximar ainda mais a campanha da comunidade. Entre os dias

0: 18 e 25 de setembro, período em que é realizada a Semana Nacional do Trânsito, a Rota Consciente terá uma programação diferenciada, com ações especiais tanto na programação aqui da Rádio Independência quanto nas ruas. A proposta é intensificar a conscientização durante esse período, quando a sociedade é chamada a refletir sobre a segurança viária e a buscar soluções para reduzir o número de acidentes e preservar vidas. A campanha Rota Consciente é uma realização da Rádio Independência e conta com o apoio de empresas parceiras que acreditam na importância da prevenção. Automecânica Segato, GT Sinalização Viária, Marilu Seguros e Salto Veículos, Portal Auto Center e Coaçu Postos. Com a iniciativa, o Grupo Maria de Comunicação reafirma seu compromisso social e utiliza a força da comunicação para incentivar atitudes conscientes, responsáveis e preventivas, contribuindo para um trânsito mais humano, seguro e responsável para motoristas, motociclistas, ciclistas e pedestres. Uma campanha solidária está sendo realizada em Salto do Lontra com o objetivo de arrecadar alimentos não perecíveis, produtos de higiene pessoal e materiais de limpeza para a Associação de Pais e Amigos dos Excepcionais, a APAE do município. A iniciativa busca contribuir com as necessidades diárias da entidade, que atende pessoas com deficiência e desenvolve um importante trabalho de apoio às famílias e à comunidade. A campanha é uma iniciativa do nosso colega de trabalho, o comunicador Clóvis Antunes. Clóvis, fala pra gente sobre essa campanha que está sendo realizada e o que podem ser doados. Boa tarde.
1: Boa tarde, João Carlos. Boa tarde, ouvintes do R Notícias. Hoje vamos falar um pouco sobre a campanha solidária que estamos realizando como parte de um trabalho de faculdade no curso da gestão pública. A campanha tem como objetivo arrecadar alimentos, produtos de higiene pessoal e produtos de limpeza para a APAE aqui de Salto do Lontra. A APAE atende e acompanha pessoas com deficiência e suas famílias, oferecendo apoio, atendimento e atividades que contribuem para a qualidade de vida dessas pessoas. Por isso, decidimos realizar a campanha para ajudar com alguns produtos que são necessários no dia a dia da instituição. Podem ser doados diversos alimentos não perecíveis, como açúcar, óleo, bolachas Maria, bolachas salgadas e água e sal, e além de chá. Também estamos arrecadando produtos de higiene pessoal, como fraldas dos tamanhos MG, fraldas geriátricas, papel higiênico e sabonete líquido. Além disso, podem ser doados produtos de limpeza e materiais utilizados no dia a dia, como detergente, sabão em pó, guardanapos, copos descartáveis, esponjas e sacos de lixo nos tamanhos 15, 50 e 100 litros. Todos esses produtos são importantes para a rotina da APAE aqui de Salto do Lontra. Às vezes, um item que parece simples para nós, né, pode ajudar muito a instituição e fazer toda a diferença aí no seu funcionamento. Por isso, convidamos todos que puderem participar da nossa campanha. Você pode escolher um ou mais produtos na nossa lista para sua doação. E se não puder doar, também pode ajudar divulgando a campanha para outras pessoas. Cada contribuição, por menos que seja, pode fazer toda a diferença. As doações, né, podem ser entregues aqui na Rádio Independência, no Supermercado Penso e também no Mercado Ribeiro, no bairro Itaipu.
0: Obrigado, Clóvis. Né? E parabéns, né, por essa campanha que está sendo realizada em prol da APAE aqui do nosso município. E foi aberta a Semana da Pátria aqui em Salto do Lontra. Na segunda-feira, dia 7, haverá desfile cívico na Avenida Nicolau Inácio. Informações na reportagem de Wesley Oinatz.
2: Com a presença de autoridades, alunos das redes municipal e estadual de ensino, professores, comunidade escolar, a fanfarra, a banda da Escola Estadual Cívico-Militar Jorge de Lima e também pessoas da comunidade, aconteceu na manhã de hoje a abertura oficial da Semana da Pátria em frente à Prefeitura aqui de Salto do Lontra. O secretário de Administração, Tarcísio da Rosa, representou o prefeito Fernando Cadori e a vice Ana Madruga, que estão em viagem a Curitiba. E o Tarcísio fala para a gente sobre essa abertura oficial, então, da Semana da Pátria.
3: Com certeza, é um momento muito especial, né? E mais empolgante ainda, a gente está representando aqui, né, o prefeito municipal Fernando, que está hoje em agenda em Curitiba com a vice-prefeita Ana Madruga. Mas é uma emoção tremenda. Você vê essa gurizada, esses jovens, esses adolescentes, agora uma fanfarra formada também ali no Colégio Jorge de Lima, mais empolgante ainda. Tudo isso demonstra que o nosso patriotismo vem crescendo cada dia no município, né? E isso é uma raiz que nós não podemos perder. Não é só relembrar lá 1822, né? Período da independência. Mas como eu falei, nós temos que manter isso ativo todos os dias e fazer o nosso papel de cidadão, de cidadã, trazendo com educação, cultivando a cultura, dando bons exemplos, né? Seguindo os bons exemplos. Isso começa lá no berço de casa, vem para a educação e depois se faz o cidadão, né? No dia a dia, no trabalho. E assim que se faz um município, se faz um país melhor.
4: E o convite já para segunda-feira, 7 de setembro, a população toda na Nicolau Inácio.
3: Exatamente. Então, deixamos aqui aberto novamente, vai ser um grande evento. Contamos com todos os munícipes aí, os pais e mães, que venham prestigiar. É um momento muito especial. Nós que já fomos alunos, já desfilamos, sabemos o como é importante ter o pai e a mãe olhando a gente, né? Todo esse trabalho que é feito de treinamento para fazer essa apresentação e registrar o nosso patriotismo, né? A nossa honra de ter uma pátria para defendermos, né? Então convidamos a todos para que no dia 7 de setembro estejam conosco na segunda-feira, ali na Avenida Nicolau Inácio, participando do nosso desfile do 7 de setembro.
4: A secretária de Governo, Giovana Tec Lopes Belica, representou a secretária de Educação, Eronilde Toscan, que está em viagem, em capacitação, em Foz do Iguaçu. E a secretária Giovana também destaca a abertura da Semana da Pátria e deixa o convite para o desfile cívico de 7 de setembro.
5: Um momento realmente emocionante, um momento especial, um momento muito bonito, onde a gente pôde acompanhar ali a presença dos alunos, dos profissionais da rede municipal, da rede estadual, também de outras instituições, população em geral. E iniciamos aí um trabalho que vai se estender aí até o dia 7 de setembro, culminando com um grande desfile às 7h30 da manhã na Avenida Nicolau Inácio. Então a gente agradece a todos que estiveram participando desse momento, parabenizar os alunos da Escola Cívico-Militar ali do Jorge Lima, que fizeram uma bela apresentação da banda municipal ali, coordenada pelo professor Adilson. Então a gente parabeniza a todos pelo trabalho, pelo empenho e pela linda apresentação. E convidamos a todos para que participem conosco, então, no dia 7 de setembro, do grande desfile aqui em Salto do Lontra.
4: Nessa terça-feira, na abertura da Semana da Pátria, a fanfarra, a banda da Escola Estadual Cívico-Militar Jorge de Lima, fez uma linda apresentação. E o coordenador da banda, Adilson Teles, professor Adilson, destaca esse trabalho que vem sendo feito com os alunos da Escola Cívico-Militar Jorge de Lima.
6: Um trabalho novo, né? Importante salientar isso, que é um trabalho que ele se renova quase todo ano, com os alunos que chegam na escola. Então a gente tenta pegar eles no sexto ano já, para que a gente consiga fazer um trabalho de 4 anos com eles, né? Formando cidadão, formando novos integrantes da banda municipal, importante a gente salientar isso. Então é um projeto importante, importante para eles, importante para nós, importante para a escola também.
4: E, claro, um convite especial para toda a população participar do desfile cívico 7 de setembro, na próxima segunda-feira.
6: Sim, 7 de setembro estaremos lá com a apresentação novamente, né? Vamos ter um espaço bem importante lá para que a gente possa se apresentar. E eles também, né, passaram um pouquinho do que aprenderam nesse primeiro semestre de ensaio.
4: O coordenador da banda municipal de Salto do Lontra, Cleimar Moravski, também fala sobre a abertura oficial da Semana da Pátria e deixa o convite para o desfile cívico de 7 de setembro, na próxima segunda-feira, na Avenida Nicolau Inácio.
7: Um momento muito especial no 7 de setembro, é o momento em que o patriotismo esteja nas ruas e eu, como um coordenador da banda municipal, estou fazendo aí um convite para toda a população para que no dia 7 de setembro faça presença na Avenida Nicolau Inácio, onde terá o desfile, a banda municipal com apresentação, juntamente também vai ter o Centro Cívico do Militar, Jorge de Lima, e todas as entidades, escolas. Nós estamos muito ansiosos para chegar a esse dia e com certeza faremos um belo evento.
2: Na próxima segunda-feira, 7 de setembro, Salto do Lontra realizará mais uma vez o seu tradicional desfile cívico da Independência do Brasil. Será a partir das 7:30 da manhã na Avenida Nicolau Inácio, com saída na esquina do Supermercado Penso, e o palanque oficial com as autoridades estará montado em frente à Igreja Matriz. Toda a população está convidada.
0: Obrigado, Wesley. E proposta de orçamento para 2027 prevê salário mínimo de R$ 1.741. Quem tem as informações é Gésio Passos.
8: O projeto de lei orçamentária anual PELOA para 2027 prevê cerca de R$ 7,5 trilhões de despesas, sendo quase metade desse valor para o pagamento da dívida pública. O texto foi apresentado nesta segunda-feira pelo governo federal e enviado ao Congresso Nacional. A proposta é que o salário mínimo cresça acima da inflação, chegando a R$ 1.741, uma alta de 7,2%. O projeto também estima um superávit primário de 0,5% do PIB, o Produto Interno Bruto, o que representa para o governo uma economia de R$ 83 bilhões, gastando menos do que está previsto arrecadar, como explica o ministro do Planejamento, Bruno Moretti.
9: Quando a gente olha o resultado para efeito de meta, ou seja, descontando aquilo que não está na meta, a meta é de 73 bilhões e nós temos uma folga de 10 bilhões, então o resultado descontando as despesas que não são da meta é um resultado superavitário de 83 bilhões. Mas, novamente, quando a gente pega os descontos e considera, ou seja, tratando-se do resultado primário cheio, considerando o total das despesas, total das receitas, como eu disse, nós estamos projetando aí um superávit primário para o ano que vem de 18,6 bilhões.
8: Se considerados os gastos fora do arcabouço fiscal, com precatórios e algumas despesas com saúde, defesa e educação, a estimativa de superávit cai para 18 bilhões de reais para o próximo ano. O governo estima ainda queda de despesas obrigatórias, com menor aumento de gastos com pessoal e saúde. Também não haverá aumento de recursos para o Bolsa Família. As despesas projetadas com educação para 2027 serão de R$ 141 bilhões, com saúde, R$ 272 bilhões e R$ 133 bilhões para investimentos em diversas áreas. A PELOA precisa ser votada pelo Congresso até o final do ano, mas antes disso, os parlamentares precisam votar a Lei de Diretrizes Orçamentárias, que define os parâmetros gerais para os gastos do governo. Da Rádio Nacional em Brasília, Gésio Passos.
0: Obrigado, Gésio. E o SUS terá novos medicamentos de alta tecnologia contra o câncer de pulmão. Informações com Carolina Pessoa.
10: O Ministério da Saúde vai disponibilizar 3 novos medicamentos de alta tecnologia para o tratamento de pessoas com câncer de pulmão no SUS. Os novos remédios atuam no funcionamento das células cancerígenas ou no combate aos tumores pelo sistema imunológico. A previsão é de que a entrega aconteça a partir de outubro. De acordo com a pasta, na rede privada, as medicações custam acima de R$ 600 mil por ano. Em alguns casos, o tratamento pode ser realizado na casa do paciente, com menor incidência de eventos adversos e proporcionando maior comodidade em comparação aos esquemas convencionais de quimioterapia. Pessoas com câncer de pulmão em estágio 3, que não podem ser tratadas com cirurgia, estão entre as beneficiadas, com ganho de sobrevida global com acesso aos novos medicamentos. A compra dos remédios, alguns deles aguardados por pacientes há mais de 12 anos, será feita pela Assistência Farmacêutica Oncológica, nova política do governo federal que organiza a aquisição e o abastecimento dos estoques do SUS para medicamentos oncológicos. A expectativa é que, ao todo, cerca de 2 mil pacientes sejam beneficiados. O tratamento do câncer de pulmão no SUS inclui ainda cirurgia, radioterapia, quimioterapia e terapia para grupos específicos de pacientes, conforme as diretrizes clínicas e as tecnologias disponibilizadas no sistema. O anúncio ocorre durante o Agosto Branco, período de conscientização sobre a prevenção e o diagnóstico precoce do câncer de pulmão. De acordo com o INCA, Instituto Nacional de Câncer, cerca de 85% dos casos diagnosticados da doença estão associados ao tabagismo. A instituição aponta que são estimados mais de 35 mil novos casos por ano no triênio 2026-2028, a maioria deles em homens. Da Rádio Nacional no Rio de Janeiro, Carolina Pessoa.
0: Obrigado, Carolina. E a agricultura do sudoeste do Paraná entra em um período de atenção com o fortalecimento do El Niño e a previsão de chuvas acima da média durante a primavera. Nota técnica conjunta da Defesa Civil do Paraná e do CIMEPAR, de 14 de agosto, indica 95% de probabilidade de um fenômeno atingir intensidade muito forte entre outubro e dezembro, condição que pode se estender até janeiro de 2027 e afetar a colheita do trigo e o início da safra de verão. O documento informa que o Oceano Pacífico Equatorial permanece em aquecimento. A anomalia média da temperatura das águas chegou a 1,4 grau em julho e atingiu 1,8 grau na semana mais recente analisada, patamar que caracteriza um El Niño forte. Os modelos climáticos apontam que esse aquecimento pode superar 2 graus entre outubro deste ano e janeiro de 2027. De acordo com Ivano Luiz Carniel, técnico da Secretaria de Estado da Agricultura e do Abastecimento, SEAB, no núcleo de Pato Branco, o fenômeno histórico está associado às chuvas acima da média na região sul e ao aumento da frequência de eventos meteorológicos severos, como vendavais, granizo, inundações, enxurradas e deslizamentos. No sudoeste, o volume médio de chuva entre outubro e os meses seguintes varia entre 180 e 250 milímetros. Conforme Carniel, as precipitações podem ficar entre 50 e 150 milímetros acima dessas médias, dependendo da localidade. Em algum mês, o acumulado poderá superar o dobro do volume habitual. O técnico recorda que durante o El Niño da safra 2023-2024, a estação meteorológica do Iapar, em Pato Branco, registrou 653 milímetros de chuva em outubro de 2023, volume quase 4 vezes superior à média. Em novembro daquele ano, o acumulado chegou a 385 milímetros. O excesso de chuva e o encharcamento do solo podem atrasar operações de campo, como o plantio e a colheita, além de favorecer doenças, sobretudo fúngicas e pragas. Outro risco é a erosão, com perdas de solo e nutrientes. Na atual safra de trigo, a umidade elevada pode ampliar a incidência de doenças e dificultar a colheita. O período de maior atenção coincide ainda com a intensificação do plantio da soja em outubro e com o manejo inicial das lavouras de soja e milho. Segundo Carniel, o cenário poderá atrasar a implantação da safra de verão, como ocorreu em 2023, quando a chuva excessiva e o solo encharcado prejudicaram os trabalhos nas propriedades. Embora a nota técnica não apresente estimativas de perdas ou de produtividade, os riscos meteorológicos descritos têm repercussão direta no campo. Além das lavouras, vendavais, granizo, enxurradas e inundações podem atingir propriedades, estruturas produtivas e vias de acesso. No sudoeste, a chuva acima da média deve ocorrer já em setembro, com intensificação expressiva em outubro. A região também aparece entre as áreas do estado que exigem maior atenção para movimentos de massa. O aumento do volume acumulado eleva o risco de deslizamentos, enquanto bacias de resposta rápida podem registrar enxurradas e alagamentos repentinos após temporais. A Defesa Civil e também o CIMEPAR ressaltam que a previsão sazonal permite estimar com maior precisão o volume acumulado de chuva, mas não antecipa o local exato de vendavais ou quedas de granizo. Com esses eventos, tem rápida formação e abrangência localizada. A orientação é acompanhar os avisos meteorológicos e os alertas de curtíssimo prazo. O produtor deve ficar atento às previsões e às condições meteorológicas para tomar a decisão mais acertada e conduzir melhor a sua safra, orienta Carniel. Entre as medidas preventivas recomendadas aos municípios estão a atualização dos planos de contingência, a revisão de maquinários e veículos, a manutenção de pontes e cabeceiras, a desobstrução de galerias e canais e o mapeamento das barragens existentes. Os alertas da Defesa Civil podem ser recebidos por SMS. Para fazer o cadastro, basta enviar o CEP da localidade ao número 40199. Em situações de emergência, os contatos são 199 da Defesa Civil e 193 do Corpo de Bombeiros. e uma forte chuva de granizo atingiu Marmeleiro e outros municípios da região sudoeste do Paraná na noite do último domingo. Em Marmeleiro, o fenômeno provocou danos em aproximadamente 600 residências das áreas urbana e rural, segundo o levantamento preliminar realizado pelo município. Ontem, segunda-feira, o município realizou uma reunião com a Defesa Civil para definir novas medidas de atendimento à população. Equipes também foram mobilizadas para percorrer as áreas afetadas e realizar um levantamento mais detalhado dos prejuízos. De acordo com o prefeito Jander Loss, a estimativa ainda não inclui estruturas localizadas na área rural, como galpões, estábulos e aviários, que também podem ter sido atingidos.
11: Boa tarde, João Carlos. Então, fomos atingidos por essa forte tempestade aí de granizo no nosso município. Acabamos fazendo um levantamento de uma estimativa aí em torno de 600 residências atingidas entre a parte urbana e a parte rural, sem contar, né, com os galpões das partes rurais aí, estábulos, aviários e tantos outros. É bem delicada a situação, né? Bem delicada, foi muito forte, foram pedras enormes. Então, estamos trabalhando, dando todo o suporte para a nossa população. A princípio, a gente, na noite mesmo, aí, a equipe da Defesa Civil começou a distribuir lonas. Eu estive presente do primeiro momento até o final. Reunião com a Defesa Civil para tomar as iniciativas aí para ajudar a nossa população. Largamos o pessoal a campo para fazer um levantamento total. Então, uma situação assim que a gente não gostaria de estar enfrentando. Mas a gente sabe, né, dos riscos aí, a gente foi orientado pela Defesa Civil, pela situação do El Niño que está instalado aí na nossa região. Aí. Então, alguns municípios são atingidos por vendavais, outros por chuvas, e nós fomos contemplados com essa chuva de granizo aí, que ninguém gostaria de ser contemplado com isso, né? Mas fazer o quê? Vamos enfrentando aí, vamos dando todo o suporte necessário para a nossa população.
0: Obrigado, prefeito Jander. E Francisco Beltrão registrou no início da tarde de ontem, segunda-feira, a passagem de uma forte tempestade acompanhada de ventos intensos que provocou estragos em alguns pontos do município. Uma das localidades mais atingidas foi a comunidade de Nova Concórdia, no interior do município. Os fortes ventos causaram prejuízos em imóveis e estabelecimentos na região central do distrito. Equipes da Defesa Civil, Zeladoria Municipal, Banco de Doações estiveram no local para prestar suporte aos moradores e auxiliar na recuperação dos pontos atingidos. A unidade de estratégia de saúde da família de Nova Concórdia também foi atingida e sofreu danos no telhado. Por segurança, os atendimentos foram suspensos ontem, segunda-feira, e a unidade permanece fechada hoje, terça-feira. De acordo com o secretário municipal de saúde de Francisco Beltrão, Edson Conselheiro, a medida foi adotada para preservar a segurança de pacientes e servidores, enquanto são avaliadas as condições da estrutura e realizados os reparos necessários.
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0: As chuvas reduzem sobre o Paraná ao longo desta terça-feira, com variação de nuvens e algumas rajadas de vento nas diversas regiões. Ainda há possibilidade para pancadas de chuva entre o noroeste, norte, pioneiro, Campos Gerais, leste, de forma passageira. O sol aparece principalmente do centro ao oeste e o sul. Destaque para o declínio da temperatura ao longo do dia, com sensação de frio no período da noite. Aqui em nossa região, sol voltou a aparecer nesta terça-feira. Pelo menos até na quinta-feira não deve chover aqui no sudoeste. A temperatura mínima registrada aqui em Salto do Lontra até o momento, 14 graus. E a máxima não deve passar dos 23.
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0: 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Milho saca de 60 quilos é cotado de R$ 58 a R$ 62. A soja de R$ 136 a R$ 138,50. Trigo PH 78 de R$ 78 a R$ 82. Boi em pé, arroba, R$ 350 a R$ 360. Vaca em pé, padrão corte, arroba, R$ 315 a R$ 320. Os números são do Departamento de Economia Rural, DERAL, da Secretaria de Estado da Agricultura e do Abastecimento, a SEAB, Núcleo Regional de Francisco Beltrão e Dois Vizinhos.
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0: 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Dólar comercial vale hoje R$ 5,15. O euro é cotado em R$ 5,97. O R Notícias vai aos comerciais, na sequência as informações do setor policial.
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3: A Polícia Civil do Paraná, por meio da 19ª Subdivisão Policial de Francisco Beltrão, concluiu ontem, segunda-feira, a investigação que apurou a morte de um adolescente de 17 anos em um acidente de trânsito ocorrido na madrugada do dia 23 de agosto, em Francisco Beltrão. Ao final do inquérito policial, o motorista do veículo envolvido na colisão foi indiciado pela prática de homicídio doloso, na modalidade de dolo eventual. De acordo com a investigação, o homem conduzia um Del Rey pela Avenida Natalino Faust quando colidiu frontalmente com uma motocicleta conduzida por Ângelo Gabriel de Souza Giraldello, 17 anos. A vítima morreu ainda no local em decorrência das lesões sofridas. Durante as diligências, foram colhidos depoimentos de policiais militares e testemunhas, além de registros audiovisuais que documentaram a dinâmica do acidente. Segundo os elementos reunidos no inquérito, o investigado apresentava sinais de alteração da capacidade psicomotora e se recusou a realizar o teste do etilômetro. Foi confeccionado o termo de constatação, no qual foram registrados sinais como olhos avermelhados, hálito alcoólico, dificuldade de equilíbrio e fala alterada. A investigação também apurou que o veículo conduzido pelo investigado vinha invadindo reiteradamente a pista contrária antes da colisão. Ocupantes de outro automóvel que trafegavam logo atrás perceberam a condução anormal e passaram a registrar a situação com o aparelho celular. A gravação captou o momento em que o Del Rey invade novamente a contramão e colide frontalmente com a motocicleta. O indiciamento por dolo eventual decorreu da análise conjunta dessas circunstâncias. Para a Polícia Civil, ao conduzir o veículo com a capacidade psicomotora alterada, invadir repentinamente a faixa destinada ao tráfego em sentido contrário e, mesmo diante deste risco evidente, continuar dirigindo nas mesmas condições, o investigado teria assumido o risco de produzir um resultado fatal. No dolo eventual, embora o agente não necessariamente queira diretamente a morte da vítima, ele previa a possibilidade de ocorrência do resultado e ainda assim prossegue na conduta, aceitando o risco de que ele aconteça. No caso investigado, a conclusão policial foi de que a persistência na condução, mesmo diante de sucessivas invasões da contramão e do elevado risco de colisão frontal, ultrapassou em tese os limites da simples imprudência. Com base nesses elementos, o motorista foi indiciado por homicídio doloso, na modalidade de dolo eventual. O inquérito policial foi concluído e encaminhado ao Poder Judiciário para as providências cabíveis. A Polícia Militar foi acionada ontem, segunda-feira, para prestar apoio à equipe de assistência social de Pato Branco. Conforme a PM, uma criança estaria há alguns dias no terminal rodoviário municipal realizando mendicância com situação de vulnerabilidade e possível abandono de incapaz. A equipe policial abordou o menor e acionou o conselho tutelar. Juntas, as equipes foram até um acampamento nas proximidades onde foram encontrados os familiares da criança. A responsável pelo menor foi detida e encaminhada ao terceiro pelotão da Polícia Militar para a confecção do boletim de ocorrência. Na sequência, ela foi encaminhada à 5ª SDP da Polícia Civil. Por orientação do conselho tutelar, a criança ficou aos cuidados dos demais familiares. A Polícia Civil do Paraná, por meio da Delegacia de Polícia de Salto Londra, com apoio de policiais militares do 21º Batalhão de Polícia Militar, realizou ontem, segunda-feira, uma operação de combate ao tráfico de drogas em Nova Prata do Iguaçu. A ação resultou na prisão em flagrante de 3 adultos e na apreensão de uma adolescente. As investigações tiveram início após a Polícia Civil receber diversas denúncias sobre a possível prática de tráfico de drogas. Conforme as informações repassadas passadas aos policiais, o estabelecimento comercial e imóveis vinculados aos investigados estariam sendo utilizados para comercialização de entorpecentes. Durante as diligências, equipes policiais realizaram campanas e monitoramento dos locais onde foi constatada a movimentação que, em tese, seria compatível com o comércio de drogas. Na operação, foram cumpridos mandados de busca em um estabelecimento comercial e em dois imóveis residenciais. No estabelecimento, os policiais apreenderam porções de cocaína e crack, dinheiro em espécie, anotações que podem estar relacionadas à comercialização de entorpecentes e aparelhos celulares. Também foram encontradas carteiras de cigarros de origem paraguaia. Em um dos imóveis vistoriados, foram localizados porções de cocaína e maconha, dinheiro em espécie, uma balança de precisão, aparelhos celulares e um notebook. Já no segundo imóvel, os policiais apreenderam uma porção de maconha e dinheiro. Diante dos elementos encontrados e da situação de flagrância, três adultos foram presos e uma adolescente foi apreendida. Todos foram encaminhados à Delegacia de Polícia de Salto do Lontra para os procedimentos cabíveis. Em razão do envolvimento da adolescente, o Conselho Tutelar foi acionado e acompanhou a ocorrência. A ocorrência foi registrada em tese pelos crimes de tráfico de drogas e associação para o tráfico. A Polícia Civil do Paraná destacou que a operação é resultado de um trabalho investigativo desenvolvido a partir de denúncias e diligências de campo. A instituição reforçou o compromisso com o combate ao tráfico de drogas e à criminalidade organizada, especialmente na retirada de entorpecentes de circulação e na responsabilização dos envolvidos. E assim encerramos a edição desta terça-feira, 1 de setembro de 2026, do nosso R Notícias, que volta amanhã a partir das 12h25, após o horário eleitoral gratuito. Mais informações durante a nossa programação e também em nossas redes sociais. Muito obrigado pela sua audiência e uma excelente tarde para você.
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11: Olá, boa tarde. Hoje é terça-feira, dia 1º de setembro. E a partir de agora, eu, Vanderlei Almeida, estou chegando na Independência com a Hora do Recado.
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11: Baile do Chopp do Esperança. É chopp gelado, música boa e festa pra valer. 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No palco, banda universitária e dupla Léo e Felipe. E pra finalizar a noite, banda Doce Pecado. 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Adquira seu barril de chopp pelo 99829140. Com Zig ou pelo 99238965 com Renato. Dia 5 de setembro, primeiro baile do Chopp, realização Esporte Clube Esperança. 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E ainda, frango assado a R$80. Reservas de carnes pelo 9989-9391 com Leandro Luques. Após o almoço, leilão de gado. 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
11: Encerramos assim a edição desta terça-feira da sua Hora do Recado. Tenham todos uma boa tarde, um grande abraço, tudo de bom e até mais.
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21: 1:15.
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8: 13:33.

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1: Que tal começar a sua tarde se divertindo, interagindo com a gente, ouvindo música boa e ainda concorrer a vários prêmios? Legal, né? Vai começar, a tarde é sua, um Chega Pra Lá na Preguiça, no ar, a

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1: 13 horas e 33 minutos. E aí, você, tudo bem? Muito boa tarde, minha gente. Terça-feira, 1 de setembro de 2026. Estamos no ar com a tarde é sua aqui nos 94.1 da Rádio Independência. E aí, como é que você está? Tudo bem? Tudo certinho? Tudo tranquilo? Que bom lhe reencontrar, saber que você está ligadaço com a gente, sintonizado aqui com os 94.1 da Rádio Independência. É o nosso A Tarde é Sua, começando neste exato momento, para ficarmos juntos até às 15, até às 3 horas da tarde. Você já sabe, né? Comunicação, alegria, informação para você também, aqui nos 94.1 da Rádio Independência.
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1: Excelente tarde para você!
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1: É aqui na Independência, com A Tarde é Sua, até às 15. 991181390, tá liberado pra você mandar a sua mensagem, pra você participar com a gente aqui, interagir com A Tarde é Sua. Bora lá? Bora participar comigo? 991181390 é o WhatsApp do A Tarde é Sua, o WhatsApp da Independência, o WhatsApp da senha, o WhatsApp de presente pra você.
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1: Concorra a prêmios. Senha no ar valendo pra você nesta super tarde de terça-feira. 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Hoje R$80 em vale-compras do Manfroy pra você que participa com a gente, pra você que acertar a senha, vai estar concorrendo R$80 em vale-compras do Manfroy. Além disso, você que participar e acertar a senha também vai estar concorrendo a uma air fryer. O sorteio, na próxima sexta-feira, né? Pra quem participou ontem e acertou a senha, já está concorrendo. Bora participar hoje novamente? Se você participou ontem, pode participar hoje, pode participar amanhã, na quinta e também na sexta-feira, beleza? Então, sorteio no final da tarde é sua de hoje, pra quem acertar, de R$80 em vale-compras do Manfroy. E todos que acertarem vão estar concorrendo na sexta-feira a uma Air Fryer, parceria com a farmácia Nossa Senhora Aparecida. Atenção para a nossa primeira dica da senha de hoje. Tipo de macarrão. Tipo de macarrão é a nossa primeira dica da senha de hoje. Qual é o macarrão que nós estamos falando aqui, hein? 991181390. Manda seu nome completo e a sua resposta para a gente aqui. Tipo de macarrão é a primeira dica.
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1: 13 com 36. Começamos bem demais. Jads e Jadson, KM por saudade. Ótima tarde pra você.
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0: Vanderlei Rodrigo e Pino dos Atuais, Mar Azul. Passou por aqui também Musical RC com Rainha Musical, os Agroboy com o Country Beat. E começamos bem demais com Jads e Jadson. 13:51. Tipo de macarrão, nossa primeira dica da senha de hoje, hein? Quem está comigo participando aqui? A Janete Esper. Janete, a sua resposta está certa. Vanessa Boger, resposta certa. Isamar Save, resposta certa. Sueli Fortunato, resposta certa. Adelino Reck, resposta certa. Selma Jax, pode ser caseiro? Não, não é. Lucindo também dizendo que é o caseiro. Não é. Maria Lenir Antunes Moreira também dizendo que é caseiro. Letícia Eberhardt, pode ser espaguete? Não, não é. Lisete Souza, tudo bem, Lisete? Obrigado aí pela audiência de sempre, hein? Nilce Franco, pode ser macarrão caseiro, espaguete? Não, não é. Rosélia Garcia, pode ser espaguete ou caseiro? Maria Eduarda Piscina e Alcântara, pode ser caseiro? Não, não é. João Monteiro Sobrinho, pode ser espaguete ou lasanha? Não, não é. Marielle Vitória de Oliveira, espaguete, caseiro ou massa? Não, não é. Maria Angelina Londeiro, do 38 Nova Esperança, resposta certa. Valdete de Aguiar, resposta certa. Vanilda Aparecida Locatelli, resposta certa. Salete Paz, em Nova Prata do Iguaçu, pode ser caseiro, espaguete ou macarronada? Não, não é. Toca o Nando Moreno, carriola branca. Acho que é o Corolla branco, né? Daqui a pouquinho aqui na programação, beleza? Alice de Quadro, pode ser macarrão, alho óleo? Não, não é. Natália Nunes da Silva, pode ser espaguete? Não, não é. Vera Lúcia Pimentel, pode ser a macarronada? Não é essa a nossa senha, não. Neiva Fraga, Neiva, a sua resposta está certa. Já já eu sigo atendendo aqui as demais participações para a senha de hoje. Tipo de macarrão, a nossa primeira dica da senha de hoje. 13:53.
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0: 13:56.

É Independência com a Tarde Sua, 13:56. Tipo de macarrão. Nossa primeira dica na senha de hoje, qual é? Quem está comigo participando aqui é a Luana Gonçalves, resposta certa. José Amâncio de Joinville, resposta certa. Heloíse de Oliveira, resposta certa. Alessio Coziol também acertou a senha. Eloir Galvão Barcelos também está acertando. Eliane Aparecida da Silva, certa a resposta. Zaya Gabriele Boger, resposta certa. Pedro Dalcomune, pode ser talharim? Não é. Ana Cláudia, pode ser o miojo? Não é. Adriana de Jesus Augusto também dizendo que é o miojo? Não é. Letícia Berardi, pode ser talharim? Não é. Lucas Oliveira, pode ser palito? Não é. Maria de Lourdes Varmelin, pode ser o miojo? Não é. Rosimere Zanata Laurindo, pode ser de ovos? Não, também não. Rosélia Garcia, Rosélia, a resposta está certa. Carmelindo Antunes, resposta certa. Juliana Aparecida Alves Monteiro, resposta certa. Karine Schini, resposta certa. Miguel Silveira, resposta certa. Meu amigo Luiz Felizac, tudo bem, Luiz? Um abraço. A resposta da senha está certa. Quem também está com a gente participando aqui? A Lourdes Ferreira, a resposta, a Lourdes Ferreiras de Aguiar, né? A resposta certa. Yasmin Nunes também participando e acertando. João Vitor Fernandes também acertando. Luana Ferreira de Aguiar também acertando. Isabela Melhorança também está participando com a gente e também está acertando a senha de hoje. Manuela Bueno também acertando. Euni Ferreira de Aguiar também. Fátima Ferreira também acertando. Ayrton Luiz Melhorança também participando com a gente e também está acertando a nossa senha de hoje. Quem também está mandando a sua resposta aqui para a nossa senha de hoje é a Maria Notti. Tudo bem, Maria? A sua resposta da senha está certa. Um abraço também quem está com a gente aqui, participando da nossa programação. É a Sueli Fortunato. Tudo bem, Sueli? É, música, eu não sei. É Trio Parada Dura. Noiva chorava de arrependimento. Tá bom, vou tentar encontrar aqui, beleza? Um abraço, obrigado pela audiência também aqui com o A Tarde é Sua. Abraço, Paulo Garcia aí do 38 Nova Esperança, a resposta está certa. Já eu sigo atendendo aqui as demais participações pra semi. A gente, seguinte, primeira dica, tipo de macarrão. A segunda dica pra você, entra no buraco girando. Hã? Entra no buraco girando. Então tá bom. São duas dicas da nossa senha de hoje. Qual é? 13:59. Nando Moreno!

0: Esse é o Trio do Brasil, Noiva Triste, 2:06. Tipo de macarrão e entra no buraco girando. São duas dicas da senha de hoje. Qual é a senha, hein? Um abraço, Ironilva de Araújo, pode ser galo. Não é. A Maria Terezinha Castelli também dizendo que é macarrão galo. Não, não é. Marinéia Carneiro de Souza, do bairro Vila Nova, pode ser caseiro. Não, não é. Wellington Júnior de Aguiar, resposta certa. Sivonei Ferreira de Aguiar também acertando. Sofia da La Barba também. Dir da La Barba também acertando. Sônia Berkenbrock, resposta certa. Simone Soranzo também acertou a senha. Adriana, resposta certa. Andréia, certa a resposta. Abraço, Valdete de Aguiar. Toca uma da Marília Mendonça para curtir. Então tá bom, já na sequência. Salete Bonfim de Nova Esperança, resposta está certa. Meu amigo Passarinho, resposta certa. Gisele Moreira Leite, resposta certa. Heitor Moreira também acertando. Geliel de Jesus, resposta certa. Olivina Alves Trindade também acertando. Josino Rodrigues de Lima também. Natália Nunes da Silva também. Solange de Carvalho também acertando. Emanuel de Carvalho também acertando a senha. Helenice Duarte também acertando. Nicolas Matheus Calon também acertando. Ana Paula Cavalheiros também. Ivonete Alves Trindade também acertando. Luana Carletti também acertando. Maria Salete Inês também participando e acertando. Toca a música O Último Beijo. Ivone Giza Coziol também acertando. Letícia Eberhardt também acertou a senha. Mônica Alves de Andrade também. Vinícius Vieira Bassanese também acertando. Juracido Santos Gomes também acertando. Eliane Cristina Lepkuchen também participando e acertando a senha. Lourdes Alves, resposta certa. Felipe Schini também acertando. Cecília Schini também acertando. Libera Rec, resposta certa. Nivilde Dal Bosco Daros, pode ser espaguete. Não é essa a senha, não. Juliano dos Santos Alves, Juliano, a sua resposta da senha está certa. Também quem está com a gente aqui participando, Ironilda de Fátima Araújo, pode ser espaguete ou caseiro. Não, não é. Índia Mara Lopes da Silva, resposta certa. Marcelo Moraes Bento também acertando. Ravi da Silva Bento também. Stephanie Eduarda da Silva também acertando. Vânia Castelli também. Valceli Terezinha da Silva também acertou a senha. Jean Marcos Borges também. Vanderlei Rodrigues de Lima também acertando. Cíntia Mara Lopes da Silva também. Pedro Victor Lopes da Silva também acertando. Albertina Moraes também. Alan Lucas Marim também participando com a gente e também está acertando a senha de hoje. Maria Lenira Antunes Moreira também está participando, também está acertando a senha de hoje. Quem também está com a gente aqui, a Seuli Preis de Nova Esperança, a resposta está certa. Já eu sigo atendendo aqui as demais participações. Minha gente, seguinte, eu tenho mais de 100 mensagens, exatamente, mais de 100 mensagens por atender aqui, né? Então posso demorar um pouquinho, mas atenderei a todas com certeza. Tipo de macarrão, entra no buraco girando, são duas dicas da senha. 2:10.
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0: 12:13. Boa tarde, é sua com você nesta terça-feira. Bora lá com participações para a senha de hoje. Abraço, Cleusa Vebra, resposta certa. Enzo Gabriel Pelentir, resposta certa. Alice Gabriele Gonçalves também acertou a senha. Davi Miguel Gonçalves também está acertando. Luana Gonçalves, toca Zé, Neto e Cristiano por nossos filhos. Pro filho Davi Miguel Gonçalves, que amanhã estará completando 7 anos. Alô, Davi! Parabéns para você. Somente coisas boas na sua vida, hein? Abração da Luana, um abraço também aqui da nossa equipe, beleza? Parabéns então pro Davi Miguel Gonçalves, que amanhã completará 7 aninhos. Lucinda, a senha pode ser letrado? Não, não é. Volmir da Silva, resposta certa. Marilete de Almeida, resposta certa. Adriana de Jesus Augusto também acertou a senha. Natalino Foz Júnior também acertando. Ivanor Rodrigues da Silva, foguinho, abraço, resposta certa. Marinês Risso, resposta certa. Suzana Fausti Correia, resposta certa. Maria Vitória Birkenbrock também acertou a senha. Solange da Silva de Souza, resposta certa. Maria Vitória da Silva de Souza também acertando a senha. Rosângela Maria dos Reis também está participando com a gente e também está acertando a nossa senha de hoje. Claudineia Nicole também está participando com a gente aqui e a resposta da senha também está certa. Quem também está mandando a sua resposta, Iodete Pelentir. Pode ser? Pode sim, está certa a resposta. Ainda quem está com a gente é a Rosângela de Oliveira, da Linha Nova Sessão. Tudo bem, Rosângela? A sua resposta está certa. Toca uma do Terceira Dimensão para curtir? Então tá bom, daqui a pouquinho na sequência. Já já sigo atendendo aqui as demais participações. Tipo de macarrão, primeira dica. Segunda dica, entra no buraco girando. E a terceira dica, tem ponta. Tem ponta. É a terceira dica da senha de hoje. 2:15, Marília Mendonça.

Zé Neto e Cristiano aqui na programação por nossos filhos. 2h24, 2 da tarde, 24 minutos. Bora lá com participações aqui para a senha de hoje. As dicas da senha são as seguintes. Tipo de macarrão, entra no buraco girando e tem ponta. São as dicas da nossa senha de hoje. Qual é a senha de hoje, hein? Quem está comigo participando aqui é o Cleiton Cassol. Tudo bem, Cleiton? A resposta está certa. Toca aí ao sul do meu coração. Então tá bom, daqui a pouquinho. Ronaldo Lucieto, resposta certa. Maria Vitória Foz também acertou. Vilmar José da La Barba, resposta certa. Ivete Maria Rizello também acertando. Eloir Castelli também. Cleia Ronsani também acertando. Vilmar Ronsani também. Guilherme Ronsani também. Tereza Avelino Alves também acertando. Lisete de Souza, resposta certa. Tânia Menon também acertando. Amanda Gabriele Menon também. Júlia Menon também acertando. Noeli Antoniak da Rosa de Nova Esperança também acertando. Irene Burato também. Lourdes Andretta também acertando. Giovana Andretta de Oliveira também acertando. Lívia Andretta de Oliveira também acertou a senha. Irenilde Ribeiro Borges, pode ser máquina de fazer macarrão? Não é, minha amiga. Anália Aparecida Batista, pode ser caseiro? Não é. Tereza dos Reis Rodrigues, pode ser máquina? Não é. Ana Cláudia, pode ser macarrão caseiro? Não é. Toca Alois Amor, Humberto e Ronaldo. Então tá bom, daqui a pouquinho na programação aqui. Vera Lúcia Pimentel, pode ser nhoque ou feijoada? Não é. Terezinha Pinheiro, resposta certa. Roseli Provence de Liz, resposta certa. Carmen Linda de Almeida Vebra também acertou a senha. Claudinei Vebra de Matos também participando e acertando a senha. João Pedro Vebra de Matos também acertou. Sandra de Souza Matos também acertando. Eli Claro Mondstock também acertou. Isanete, resposta certa. Maria de Lourdes Varmelin também acertando. Jura Filipiak, resposta certa. Cláudia Girolometo também acertando. A Mariana Girolometo também. Celso Girolometo também acertando. Cleomar Valniera, resposta certa. Eloá Vitória Burato também acertou a senha. Ainda Cecília de Almeida, resposta certa. Juventino de Matos também acertando. Toca o Lourenço Lorival, pedido de um pai. Ainda Mariana Cristina Bueno Gomes também acertando a senha. Inualdo Alves de Andrade também. Luciana Sávi, resposta certa. Vinícius é dos Santos da Rosa também acertando. Leila Pilate, resposta certa. Newton Coziol também. Júlia Coziol também. Jaine Carla Alves de Andrade também acertando. Eduarda Mondstock também acertou a senha. Marcelo Trix, resposta certa. Neuza Vebra, resposta certa. José Aparecido de Matos também acertou. Cleiton Vebra de Matos também. Fernanda Pickler, resposta certa. Cintia Aline também acertando. Pietro Análio de Oliveira também. Ainda Isabel Antunes também. Zenaide de Jesus também acertando. Gabriel Pickler também. Daniel de Oliveira também. Eliane de Minsky também. Ivone Bortolini também acertando. Sônia Aparecida Padilha Senhor também acertou. Luana Ferreira também. Isabela de Aguiar também. Miguel de Aguiar também acertando. Luiz Melhorança também participando com a gente e também está acertando a senha de hoje. Ana Cláudia Aguiar também acertando. Jurema do Carmo também. Jocelina Malmaciel também. Tânia Maria Frá também acertando. Luana de Melo Aguirre. Miguel Melhorança também acertando a senha de hoje. Ainda Artidor da Silva, Suzana da La Barba, Vânia Aguiar, Elisa Terezinha de Melo, Simone Ferreira de Aguiar, Jonathan Oliveira também estão participando com a gente aqui, também estão acertando a nossa senha de hoje. Quem também está com a gente é a Maria Helena Serromani, também participando e acertando. Já eu sigo atendendo aqui as demais participações para a senha de hoje. 2h28.

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2: 2h32.

É a Independência com a Tarde Azul nesta terça-feira. Bora lá com participações aqui para nossa senha de hoje. Abraço, Cláudio Miro Kiffer, de Nova Esperança. Resposta certa. Marisa Ipe da Silva do Arroio Empossado também acertando. Maria Aparecida dos Santos, a resposta da senha está certa. É, toca Fátima Leão, Pecado de Amor, oferecendo para o Guiomar Ruani. Quem também está com a gente aqui é a Maria Guiomar, Giro Lumento, resposta certa. Laudecir Júnior, Eberhard Timoreira Leite também está participando e acertando. Carlos Eduardo também acertando. Zuleide de Carvalho também está participando e acertando. Joaquim de Oliveira também. Alana de Oliveira também acertando. Stephanie de Oliveira também. Irineu de Oliveira também acertando. Ana Júlia Arelux, resposta certa. Yasmin de Oliveira também acertando a senha. Marli Carneiro, pode ser a máquina. Não é... Marcelo Cunha, pode ser um macarrão de pneu? Não, também não. Dayara Luana Ipe da Silva do Arroio Empossado, resposta certa. Genesia Alves dos Santos também acertando. João Alves dos Santos também. Fabiana Alves dos Santos também. Manuela Alves dos Santos de Oliveira também acertando. Arthur Miguel Alves dos Santos também acertando. Terezinha Lara, resposta certa.

Alcedilha, da Vila Rural, resposta certa. Zenaide de Arruda Santa Isabel, resposta certa. Nicolas da Silva também acertando. João Emanuel Ribeiro também. Júlia da Silva também acertando. Manuel Ribeiro. Analice Gonçalves. Daiane da Silva. Everlin Ribeiro. Vanderli da Silva. Valdevino Gonçalves da Silva. Terezinha da Silva. Enzo José de Souza. Clair Gonçalves da Silva. Roseli Reis. Todos estão acertando a nossa senha de hoje. Murilo Meurer, pode ser a Pua. Não é essa senha, não. Terezinha Souza, Terezinha, a sua resposta da senha está certa. Quem também está com a gente aqui participando, Giovanna Colli. Giovanna, a sua resposta da senha está certa. Quem também está com a gente aqui, Thiago Rossi. Tudo bem, Thiago? A sua resposta da senha está certa. É, peço música pro meu pai e também pra minha mãe. Sangue Latino, saudades da minha terra. Então tá bom, abração pra vocês. Obrigadão aí pela audiência aqui com A Tarde é Sua. Um abraço, Tainara Abrão, resposta certa. Edmilson Veríssimo da Rosa também acertando. Breno Veríssimo Abrão, resposta certa. Edmara Veríssimo da Rosa também acertando. Marisete Rodrigues da Silva, resposta certa. Kemily da Silva Xavier também está participando com a gente aqui, também está acertando a nossa senha de hoje. Alexandro de Carvalho Leão também está participando, também está acertando a senha desta terça-feira. Abraço, Fábio Seboldi. Obrigado aí pela audiência, também está participando e também está acertando a senha de hoje. E a gente, é o seguinte, fechamos as participações por hoje. Não vale mais enviar mensagem. Eu tenho dezenas aqui por atender. Então não vale mais enviar mensagem. As que estão comigo, mesmo as que eu não atendi, atenderei a todas e quem acertar vai sim participar do sorteio aqui de R$80 do Manfroy Supermercados. Hoje também vai estar participando aí do sorteio da Air Fryer na próxima sexta-feira. 2h36, na indicação terceira dimensão.

0: Obrigado.
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0: Essa programação da Independência, corpo e alma, passando por aqui ao sul do meu coração. 2h43, 2 da tarde, com 43 minutos. 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Bora lá com participações para a senha de hoje. Um abraço, Rosimere e Zanata Laurindo, resposta certa. Solange de Lima da Silveira também acertando. Osmário Teles da Silveira também está acertando. Diogo Teles da Silveira também. Gilson Enzo em resposta certa. Jailson Silveira também acertando. Lúcia de Jesus também. Lourdes Enzen também. Emanuel Silveira também acertando. Poliana Enzen também. Maria Gorete de Jesus também acertou a senha de hoje. Um abraço, Valdir Teles. Pode ser remédio. Não, não é. Toca aí, Socando Canjica. Neuci Ferreira, pode ser remédio? Não, não é. Toca do fundo da grota. Leucir de Nova Esperança, pode ser o de pneu de carro, né? Não, não é. Cirlei de Arruda de Nova Esperança. Resposta está certa. Toca a música Rio Azul. A Tânia Maria Frá, tudo bem, Tânia? Resposta está certa. Diz que tá. Tem 3 sol pra cada um lá, né? Tá muito quente por aí, Tânia. Então tá bom. Aqui tá frio. O Vanderlei entrou aqui no estúdio e falou: nossa, que frio que tá aqui. Lá tá quente, viu só? Um abraço, Tânia. Lúcia Belo, resposta certa. Alessio Coziol, resposta certa. Ivone Giza Coziol também acertando. Andréia da Rosa também. Isaías Machado Brasil também acertou a senha. Simão Pasco também. Lucas Oliveira também. Emily Vitória dos Santos de Oliveira também acertando. Marielle Vitória dos Santos de Oliveira também acertou a senha. Geniele da Silva dos Santos também. Lucas Cruzinda de Oliveira. Otília de Almeida Pereira. Vladimir Ribeiro da Rosa. Fred Ribeiro. Rafaele Boger. Sofia Mendes. Cladecir Pius. Nival Aldo Boger, Jefferson Boger, Kelly Mendes, Andrei da Silva, Eva Alves dos Santos, Libera Risso Ribeiro, Marlene Berkenbrock, Melissa Berkenbrock, Márcio C. dos Santos, Lavinha dos Santos de Oliveira, Paulo Vitor de Oliveira, Luiz Fernando Lanzana, Nilza da Silva Lutenberg, Eloy Oliveira, Eronilva Farias de Araújo, Dejaniro de Araújo, Maria Fernanda de Araújo, Marilete de Araújo, Thaís de Araújo Menegazzo, Wesley Alves e Leodoro, todos estão acertando a senha de hoje. Davi Luiz da Conceição também está participando com a gente aqui, também está acertando a senha de hoje. Um abraço também. O Silvonei Moreira Leite, resposta certa. Gabriel Moreira também está participando com a gente aqui, também está acertando a nossa senha desta terça-feira. Abraço, Neiva Sartori, resposta certa. Ernestina Engler também está participando e acertando a senha. Já eu sigo sim atendendo aqui as várias participações que temos por atender aqui na Tarde é Sua. 2h46 já.
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0: 2h50.

Essa programação da Independência, a tarde é sua. Bora lá com participações aqui para nossa senha de hoje. Um abraço, Marli Maria Adalberto Monteiro, pode ser passado na máquina? Não, não é. Ademir Arese, pode ser a máquina de fazer macarrão? Não, não é. Eliane Fagundes, a resposta está certa. Zilda Pilar, resposta certa. Dino Mazurek também acertando. Edson Pickler Nunes também acertando. Vitor da Silva Nunes também. Lucas da Silva Nunes. Giovanni da Silva Nunes. Joslene Alves. Márcia Padilha. Ana Paula Dalla Barba. Ainda o Marco Antônio Pereira, Sueli Dalla Barba, Maria Eduarda Piscine de Alcântara, Carlos Osni Piscine, Maria de Quadros Pereira, José Pereira, Marli Pereira, Maria Heloísa Pereira Antunes, Marlice Pereira, Theo Pereira, Milena Pereira, Yuri Pereira, Paula Piscine, Pedro Dalcomune, Ricardo Coziol, Ana Cláudia Catânio, Matheus Catânio Coziol, Ivete Catânio, Hermínio Catânio, Simone Aguiar, Yasmin Aguiar, Maria Pinheiro, Valdecir Fernandes Martins, Adão Pinheiro, Iracema Pinheiro, Gilberto Matheus Spievakoski, Bianca Chaves, Larissa Berkenbrock, Sirlene Berkenbrock, Caroline Berkenbrock, Nilo Berkenbrock, Bernardina Berkenbrock, Pablo Ricardo Machado, todos estão acertando a nossa senha de hoje. Quem também está com a gente aqui participando da nossa programação, da nossa senha de hoje, é a Vera Lúcia Pimentel, pode ser a furadeira. Não, furadeira não é. Anastácia, de Anunciação, está indicando música aqui, oferecendo para a irmã Fátima, do Varanda. Música Vestido Colorado, com o G4. Então tá bom, abração para vocês, muito obrigado pela audiência. A música eu vou ficar devendo, não vai dar tempo, hein? Márcia Ferreira também está participando com a gente aqui e também está acertando a nossa senha de hoje. Dorli, de Fátima Padilha, também está participando, também está acertando. Já já eu sigo atendendo aqui as demais participações. 12h52, João Bosco e Gabriel e Humberto e Ronaldo.

0: Essa programação da nossa Independência à Tarde é toda sua. 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Bora lá com mais participações aqui para nossa senha de hoje. Um abraço, Selma Jax, resposta certa. Vivaldino Barbosa também acertando. Nilson Gomes também acertando. Maria Correia também. Ivomar Facim também acertando. Eliane dos Santos também acertando. Lucimar Savi também. Luísa Manuela de Aguiar Bueno também acertando. Noemi Gonçalves também está participando com a gente. Também está acertando a senha de hoje. Está homenageando que o filho Fabiano Gonçalves Cândido, que ontem esteve de aniversário. Parabéns, felicidades, hein? Também para o netinho Davi Miguel Gonçalves, que amanhã estará completando 7 aninhos. Tudo de melhor para eles, né? A gente com inclusive música que não vai dar tempo, né? Mas um abraço, parabéns aí aos aniversariantes. Silval Rodrigues de Lima, resposta certa. Bento Claudino também acertando. Júlia Gabriele da Conceição também. Creonida Aparecida de Souza também. Fernando Claudino também. Antônio Gabriel de Souza também acertando. Luiz Inácio Pelentier também acertando. Yasmin Fernanda Moraes também. Jaine Moraes também. Jair de Quadra também acertando. Maria Goretti é também participando, também está acertando a senha. Lucélia Rodrigues também acertou a senha. Está homenageando o filho Nicolas Rafael, que vai estar de aniversário no sábado, fazendo 8 anos, dizendo que ama muito ele. Então tá bom, né? Parabéns, muitas felicidades. Também de com música aqui não vai dar tempo, né? Celso Calegari também acertando. Matheus Silva também acertando. Tylon Padilha também. Nicolas Padilha também. Antônia Rodrigues também acertando. Roberto Mendes também acertando. E Dalina Feliz também está participando com a gente aqui. Também está acertando a senha de hoje. A Tereza dos Reis Rodrigues também está participando, também está acertando a nossa senha de hoje. Abraço, Nelly Faitão, também está participando, também está acertando. Minha gente, seguinte, bora pro intervalo. Na volta, atendo as últimas, revelo a senha e a gente vai pro sorteio dos R$80 do Manfroy Supermercados. Lembrando que quem está acertando também vai estar concorrendo a uma Air Fryer com sorteio na próxima sexta-feira. É 2h58 já.
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4: 13:02 já aqui na nossa programação. Um abraço, Loreci Valnier, resposta 100 está certo. Thales Valnier também, Daniele de Freitas também, Thaís Valnier, João Gustavo de Souza também acertando, João Guilherme de Souza, Gladinor Paulo Marca, Marlene Rodrigues, Ivete Maria Rizelo, Maria Valentina Eberhardt, Altino Moreira Leite, Janete Moreira Leite Carvalho, Paola Carvalho Ferraz, Yasmin Vitória Vicente, Noeli Borges, Vilma Rotini, Erenilde Ribeiro Borges, Maria Aparecida B. de Carvalho, Graciliano de Carvalho, Valdecir de Carvalho, Bernardo Rodrigues de Carvalho, Leonice Rodrigues, Valdir de Carvalho, Ana Marta da Costa, Maria Valentina Rodrigues Amaral, Adenir da Silva Amaral, Zenita do Carmo, Maria do Carmo, Isabela dos Santos, Charles Saquete, Marli, Solange Teles da Silva, Marlene Urbano da Cruz, todos estão acertando a nossa senha de hoje. Fechamos então a nossa senha desta super tarde de terça-feira. 13:03, que já está aqui no estúdio para comunicar com você daqui a pouquinho, é o Vanderlei Almeida. Como é que você está? Tudo bem? Boa tarde.
5: Como é que você está? Tá tudo bom? Bem. Tudo certo?
4: Dá uma boa tarde de novo, porque eu desligaram aqui o botãozinho.
5: Tava desligado,
4: aqui,
5: né? É,
4: daí isso aí não funciona se não ligar.
5: Colega aqui de trabalho, isso aí.
4: Tudo bem? Já tá aquecido?
5: Tô aquecido já, daqui a pouco. Vamos chegar a comitiva aí, né? Pessoal vai curtir o modão, aquela música sertaneja, aquela uma programação legal, né? Levando também não só música, né, João? Mas também informação, dicas e muito mais. Eu tô meio feliz hoje que... Hoje não tá chovendo, né, rapaz?
4: Verdade,
5: hoje,
4: né?
5: Ontem eu não vi o sol. Você viu o sol ontem?
4: Ontem não.
5: O único sol que alguns viram aí foram na garrafa de cerveja, porque eu não cheguei a ver sol ontem, cara.
4: Ontem choveu muito, né?
5: Eu tava até preocupado, será que era eclipse, alguma coisa? Ninguém me informou nada, né?
4: Pois é.
5: Mas enfim, e o sorteio? O que vai ser? R$80?
4: R$80 hoje.
5: Ah,
4: eu sei, vou revelar a senha aqui. Você se arrisca? Tipo de macarrão. Entra no buraco girando e tem ponta. Eram as dicas da senha.
5: Lá ele.
4: Se arrisca?
5: Olha, eu não vou me arriscar, não. Eu vou deixar isso aí para os ouvintes, viu? É.
4: Nós tivemos hoje 385 pessoas que acertaram a senha. E olha, a senha era parafuso.
5: Parafuso.
4: É um tipo de macarrão. Entra
5: com cabeça
4: no buraco
5: ou sem cabeça? Esse...
4: Aí tanto faz, né? E tem ponta, né? Então, parafuso era a nossa senha de hoje. 385 pessoas que acertaram a senha. Hoje eu sempre faço pelo sorteador, hoje você vai gritar um número, por gentileza. De 1 a 385. Quem que vai levar R$80 em vale-compras do Manfroy Supermercados?
5: Rapaz, eu vou escolher então aí, já que tu jogou pra mim, número 185.
4: 185, vamos lá. Para o 185, 185, participou com a gente aqui, acertou a 100 e levou o oitentão do Manfroy Supermercados, Alana de Oliveira.
5: Olha aí.
4: Alana de Oliveira é a contemplada. Parabéns, Alana! Alana, é o seguinte, passa aqui na rádio, retira o vale e depois você vai lá para o Manfroy Supermercados. Alana comigo. De Oliveira a contemplada de hoje.
5: E divide comigo, né, Alana?
4: Então, tá bom, daqui a pouquinho tem comitiva.
5: Tem comitiva. Fique ligadinho com a gente na Independência aí, que daqui a pouco vamos chegar com o comitivo aí com você.
4: Esse é o Vanderlei, ao menos já comunicando com você aqui na Independência. E a gente lembrando que os 385 aqui que acertaram a senha de hoje vão estar concorrendo também à Air Fryer na próxima sexta-feira, beleza? Vão todos aí estar se juntando aos de ontem e também estarão concorrendo, né? 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E a gente, obrigado pelo carinho carinho. Amanhã estarei de volta, 1:30 PM, encontro marcado aqui nos 94.1 da Rádio Independência. Abração, tudo de bom, excelente tarde.
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5: É isso aí, estou chegando por aqui na programação do Comitiva. Muito boa tarde pra você. Terçou, hein, bebê? Hoje, dia 1º de setembro, ano é 2026. E eu sou Vanderlei Almeida. A partir de agora, faço companhia com você até às 5 horas da tarde com muita música, informação, dicas para você na programação do nosso Comitiva. Lembrando que o Comitiva aqui é um programa para você pedir sua música sertaneja, aquele lançamento sertanejo, tanto modão também, você pode ficar à vontade, viu? Você manda na programação da nossa tarde aqui do Comitiva. É só você participar no nosso WhatsApp, mandar sua mensagem, manda aquele abraço. Enfim, você hoje vai aproveitar, vai ficar com a gente até às 5, vai ficar ligadinho. Um abraço pessoal também do comércio local, né? Comércio aí da região também, pessoal das cidades vizinhas, pessoal do campo. Você que está trabalhando, está curtindo, você que está no carro, está em casa, onde você estiver, o Comitiva está com você. Olha só, faltam 115 dias então aí para 25 de dezembro, para o Natal, né, gente? Então faltando 115 dias Lembrando também que para o final do ano faltam 121 dias para terminar mais um ano aí de 2026. E olha só, hoje como é 1º de setembro, hoje é dia do profissional de educação física no Brasil. Quem não gosta de educação física, né? Primeira coisa que a gente gosta quando vai estudar é da educação física. Também tem aí a marca, né? A marca hoje também aqui, marca o dia da bailarina. Também o início de setembro amarelo, mês da conscientização sobre prevenção do suicídio e valorização da vida. Tudo isso no dia 1º aí que venho com tudo de setembro aqui na nossa programação do Comitiva. Sem mais, sem menos, vamos de música aí, gente. Tá chegando então para você a primeirinha Agroplay na programação do nosso Comitiva. Música.

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8: 3h20. Pra você na sua tarde, esse é o Comitiva. Muito bem, gente. Obrigado pela sua companhia, pelo seu carinho. Rádio Independência 94.1. Com você na sua tarde de terça-feira, com muito mais música e alegria no seu rádio.
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8: Sou Rádio Independência, com você o Comitiva. Nossa programação até as 5 horas da tarde, com muita música pra você, informação. Tem muita água pra rolar aqui na rádio, viu? Chega de água, né, gente? Olha só a previsão para Salto do Lontra. Lembrando que hoje o tempo estável aqui, com possibilidade também de chuva e trovoadas. Temperaturas entre 18 e 23 graus. Amanhã o tempo melhora, com sol entre nuvens e mínima de 11 graus na quinta. O tempo fica mais firme também, com a temperatura podendo chegar aí aos 26 graus. Beleza, gente? É claro, você está no Comitiva, você está no melhor. O pessoal aí mandando mensagem, Maria Salete também está com a gente na programação. Logo vou ver sua mensagem, Maria. Enquanto isso, vai mandando sua mensagem, vai participando com a gente da programação. Tá legal, tá bombando, tá no Comitiva. Música.

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1: Muito bem, pra você ouvir bem alto, é a Comitiva com você, o melhor do sertanejão, né? Modão de viola, tudo pra você aí curtir a sua tarde de terça-feira. Lembrando também que estou recebendo aqui nos estúdios da Independência o nosso amigo Jean, né? 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
1: 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Vamos dando sequência à programação do Comitiva. Daqui a pouco, informação para você. Notícias aí, então, chegando aqui no nosso programa da Comitiva FM.

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12: 3h45.
11: a sua Rádio Independência com você. Muito bem, a rádio que ouve você. Boa tarde a você, obrigado pela sua companhia. Vem junto na Independência, a melhor de toda a região.
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14: Bora para mais uma edição das últimas do esporte, mais um mês começando por aqui, dia 1º de setembro. Eu, De Luca, já tô chegando para levar muita informação, tudo que rola no mundo da bola a partir de agora, com seu time do coração, seu time preferido e todas as informações aqui na melhor. Bora, aumenta o som e tamo junto.
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14: Vamos começar falando do Coritiba, que bateu o Remo por 3-2 ontem no Mangueirão pela 25ª rodada do Brasileirão. O Remo chegou a virar o jogo no segundo tempo, mas não aguentou e acabou derrotado. Os gols do Coxa foram de Zé Welison contra Fabinho e Pedro Rocha, decisivo nos acréscimos. Zé Ricardo e Iago Pikachu fizeram para o Remo. Com a derrota, o Remo segue na penúltima colocação com 23 pontos. Já o Coritiba chega a 37 e está em sétimo, a 3 pontos do G5.
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14: O Fortaleza ficou no empate em 1-1 com o Operário ontem no Castelão pela 25ª rodada da Série B. Quem abriu o placar foi Maílton, aos 30 minutos com a assistência do goleiro João Ricardo. O lateral driblou 3 zagueiros e chutou no canto, mas não comemorou por respeito ao ex-clube. 3 minutos depois, Torres empatou para o Operário. No segundo tempo, o Fortaleza foi para cima e finalizou 22 vezes contra 9 do adversário. No total, foram 31 finalizações do time da casa, com 6 no alvo. O time ainda acertou a trave 2 vezes nos acréscimos. Com o resultado, Fortaleza segue em quinto, com 41 pontos, a 4 do líder Juventude. Já o Operário está em nono, com 37 pontos.
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14: Lionel Messi anunciou ontem que está se aposentando da seleção da Argentina. O comunicado foi feito pelo próprio jogador no Instagram. O anúncio veio pouco mais de um mês após a final da Copa do Mundo de 2026, quando a Argentina perdeu para a Espanha. Com 39 anos, Messi fez 207 partidas pela seleção e estreou em 2005. Ele conquistou a Copa do Mundo de 2022 e a Copa América de 2021 e 2024, além de ter sido vice no Mundial de 2014. Na mensagem de despedida, escreveu que se esvaziou e que já não tem mais o que dar, ressaltando que novos jogadores merecem a chance. Essa foi a segunda vez que Messi anunciou a aposentadoria da seleção. A primeira foi em 2015, após a derrota na final da Copa América. Mas ele voltou atrás e retornou para a Copa de 2018. Tô de volta daqui a pouquinho, já trazendo muito mais por aqui. Fique ligado.
11: Valeu, De Luca. Obrigado pelas informações do esporte aqui na Rádio Independência.
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11: Você acompanhando tudo para você ficar ligadinho com a gente, sempre sintonizado na melhor na Rádio Independência. Vamos a um rápido break, mas já estamos de volta aí com mais música para você.
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8: 13h50. É a sua Rádio Independência com você. Muito boa tarde para você que tá ligadinho com a gente. Obrigado pela sua companhia. Obrigado pelo carinho de cada um de vocês. É a sua rádio. Onde você estiver, a gente está com você também.
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8: De Paulo e Paulino, pra você, esse que é pedido da nossa ouvinte que tá ligadinho com a gente. Isso mesmo, a Maria Salete, tá ligadinha na nossa programação do Comitiva. Música.

0: você vai atender. Humberto e Ronaldo no Comitiva.
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0: Três pessoas, entre elas uma criança de 6 anos, morreram num sinistro entre carro e caminhão na noite desta segunda-feira, dia 31, por volta das 18 horas na BR-470 em Brunópolis, oeste de Santa Catarina. Segundo o Corpo de Bombeiros Militar, chovia no momento da colisão. As vítimas em óbito ocupavam um Fiat Palio que transportava 6 pessoas. 3 ocupantes foram encontrados feridos e levados ao hospital. O motorista do caminhão, um homem de 37 anos, não ficou ferido e permaneceu no local do acidente. Não há informações sobre a dinâmica desta colisão. 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
0: 4 horas e 1 minuto.
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0: Yeah, yeah. É a sua melhor Rádio Independência. Chegando para você, então, dicas do Belos Hábitos.
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14: Já pensou que a localização da sua casa pode ter um papel direto na sua saúde física? Pesquisas recentes mostram que morar perto de parques, praças e jardins ajuda a diminuir o risco de desenvolver diabetes tipo 2. O contato frequente com a natureza estimula a pessoa a caminhar mais, reduz o estresse da rotina e melhora a circulação do sangue. Essa combinação simples faz o corpo processar o açúcar de forma muito mais eficiente no dia a dia. Mesmo se você não morar ao lado de uma praça, procurar frequentar áreas verdes ajuda a blindar o seu corpo. Que dica incrível, né?
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0: É isso mesmo, para você no nosso Comitiva, muito boa tarde. Olha só, tava vendo agora aqui no nosso Comitiva, tava vendo uma notícia e um resumo, né? Um resumo de algo assim, de uma influenciadora. Vocês aí, a maioria que tá sempre ligadinho com a internet, né? Sabe dessa influenciadora aí, que é a Ana Carolina Moraes. Ela expôs uma crise em seu casamento de 26 anos, olha só, com o cantor sertanejo Giovanni. Vocês também conhecem, né? A dupla Gian Giovanni. E ela relatou que o marido pediu um tempo para ficar sozinho na casa de campo da família. Mas acabou levando outra mulher. Olha só, sendo visto com ela na região, segundo a influenciadora, não houve conversa, né? A prévia sobre o divórcio, nem brigas antes da saída dele da casa. Até o momento, então, Giovanni não se pronunciou também publicamente sobre as declarações. Rapaz, você acha que é só no meio, às vezes acha que é só na sua família, né, entre os amigos, os vizinhos que acontece, mas no mundo dos famosos também acontece aí, viu? É isso mesmo, então, a notícia chegando pra gente aqui, que, né, a influenciadora Ana Carolina Moraes teve essa crise aí em seu casamento de 26 anos com o cantor Giovanni. Esse é o Comitiva. Informação, notícia e fofoca pra você também.
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0: Guilherme Santiago, muito boa tarde.
15: 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Segura aqui.

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2: Deixa que caia, é a música pra você da Nana Castela e Teodoro Sampaio aqui no nosso Comitiva. Isso aí, Ana Castela, né? Ana Castela aí que tá fazendo sucessos, hein, gente? Olha só, vem se destacando cada vez mais no sertanejo. E ela tá fazendo sempre sucesso, é claro, né? O nome dela aí completo é Ana Flávia Castela, né, gente? Olha só. E ainda tem também aí o teu Ana, né, junto com Ana Flávia Castela. Então também tem, olha só, a sua data aqui, dia 16 de novembro, foi a data de nascimento da Ana Castela aí, 16 de novembro de 2003. Olha só, ela é de Mato Grosso do Sul, criada na região de fronteira com o Paraguai, apelido conhecida como nacionalmente a Boiadeira, né, gente? Como todos aí conhecem, então, a Ana Castela, essa cantora maravilhosa. O início da carreira dela começou a se destacar também durante a pandemia do Covid-19, gravando vídeos e covers na internet. Lançou também seu primeiro single como Boiadeira em janeiro de 2021, música que deu origem a seu famoso apelido. Ficou conhecida em todo o país em 2022 com o Mega Hits Pipoco, parceria também com Melody e DJ Chris do Beat, que alcançou no primeiro lugar aí do Spotify Brasil. Olha só que bacana, estourou, né, rapaz? E tá fazendo sucesso e continua. E é isso mesmo, né, que a gente tem que fazer, é manter a gente sempre em foco pra a vida da gente alcançar algo melhor, né? É o Comitiva com você, muito boa tarde, obrigado pela sua companhia, pelo seu carinho. Dá tempo de você pedir sua música? Dá. Enquanto isso, vamos a um rápido break e logo eu volto com o Comitiva.
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2: 4h20. A sua Rádio Independência com você na sua tarde de terça-feira. Obrigado você pela sua companhia, pelo carinho. Vem com a gente, Comitiva FM, a rádio aí com você. Muito bem, esse é o Comitiva para você aqui na Rádio Independência FM. Obrigado você pelo seu carinho, pela sua participação. Pessoal que tá ligadinho com a gente na programação aí. Uma ótima tarde, viu? Uma ótima tarde, um término, né? Aliás, de terça-feira. Daqui a pouco o pessoal tá saindo do seu trabalho, saindo das escolas, indo para casa descansado e mais um longo dia. E esse dia foi bacana, né, gente? O clima tá mais agradável, mais estável, a temperatura também. Aqui na nossa Rádio Independência, você pode também ficar sempre ligadinho com a previsão do tempo, tá? Então, se você tem algum compromisso, vamos supor, algum compromisso aí, você precisa estar saindo, mas não sabe se vai vir chuva ou não, né? Você pode ficar ligadinho com a gente aqui na Rádio Independência, que você vai acompanhar, então, a previsão do tempo toda hora, todo momento. Aqui você fica por dentro de tudo, tá? De tudo mesmo. Esse é o Comitiva com você de segunda a sexta-feira aqui na sua Rádio Independência. Lembrando também, para quem não me conhece, eu sou Vanderlei Almeida e estou com você na sua tarde de terça-feira. Chegando mais música porque a programação aqui não pode parar. Antônio Gabriel.
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1: Isso aí, música boa pra você aqui no nosso Comitiva. Muito boa tarde pra você.
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1: 4 horas e 32 minutos. Essa é sua Rádio Independência, com você. Chegando agora o De Luca com as últimas do esporte.
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6: De volta no seu rádio com mais informações e na sua terça tem as últimas do esporte.
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6: O Santos anunciou ontem a contratação do volante Arthur, de 30 anos. O jogador chega livre ao Peixe depois de rescindir contrato com a Juventus da Itália. O vínculo com o clube paulista vai até o fim desse ano, com opção de renovar por mais uma temporada. Arthur é o primeiro reforço do Santos nessa janela de transferências.
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6: Caio Jorge não vai perder o clássico. O atacante do Cruzeiro estava em risco de suspensão após cometer falta no primeiro minuto do jogo de ida contra o Atlético de Minas pelas quartas de final da Copa do Brasil. O zagueiro Juan caiu de mau jeito no gramado e teve que sair 16 minutos depois. No julgamento dessa segunda, o STJD converteu a suspensão de um jogo em advertência e Caio Jorge está liberado para a partida de hoje às 9 da noite. O jogador foi denunciado pelo artigo 254 do Código Brasileiro de Justiça Desportiva e podia pegar até 6 jogos. Juan ficou fora do fim de semana pelo protocolo de concussão e chamou o Caio Jorge de mau caráter nas redes sociais. O atacante pediu desculpas ao rival depois.
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6: O Manchester City anunciou nessa segunda a contratação do atacante brasileiro Alan, de 22 anos, ex-Palmeiras. O clube inglês vai pagar cerca de 40 milhões de euros, aproximadamente 240 milhões de reais pelo jogador. O contrato é de 5 anos. Alan disputou 96 jogos pelo Palmeiras antes de deixar o clube. Na apresentação, o próprio jogador disse que a decisão de ir para o City foi fácil, mas que sempre vai amar o Palmeiras. Tô de volta amanhã trazendo mais informações por aqui. Tudo o que rola e acontece no mundo da bola, você fica sabendo primeiro aqui na Melhor. Fiquem com Deus e até a próxima. Tchau, tchau, valeu.
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1: Valeu, De Luca, obrigado pelas informações, então, das últimas do esporte, né? Pra você ficar ligadinho com a gente na programação aqui, ficar por dentro de tudo que acontece, então, no mundo dos esportes. Esse é o Comitiva com você na sua tarde, tarde gostosa de terça-feira. Olha só, hoje o dia, né? Tá bacana, tá bonito, gente. Pra você que tá no trabalho, então, o pessoal do comércio local aí, gente, uma ótima tarde, um bom trabalho, viu? Obrigado pela sua companhia, pelo seu carinho. Tanto você do comércio, quanto você que também está nas empresas aí, né? Você também que está no interior, pessoal do campo também aí se preparando. É, tem muitos aí que trabalham, né, no campo aí, começa cedo, gente.

0: Começa cedo e vai até escurecer da noite aí. Depois entra, faz aquele chimarrão primeiro, toma seu banho, janta. Depois que daí vai descansar, né, gente? Então é assim, a vida do campo é maravilhosa, viu, gente? Eu vou falar pra você, é muito bom, é bacana. Pra mim não serve. Não serve porque a gente... Eu prefiro mais a cidade, né? A gente tem mais condição assim, questão é mais perto, né? Pra mim, infelizmente, eu prefiro, acho que o campo assim, o campo mais pra finais de semana, né? Eu sou aquele, vamos dizer assim, o rapaz menino da cidade, né? O Nutella, o de apartamento. Mas é isso mesmo, né? Um abraço a vocês então, pessoal do campo aí, tá? Pessoal guerreiro, trabalhador, honesto, isso é maravilhoso. Pessoal, quem quiser participar também da nossa programação, mande sua mensagem aqui, faça igual a Dona Lourdes. Dona Lourdes, um abraço para você e sua família, viu, Dona Lourdes? Se você quiser participar, pode mandar sua mensagem então aqui no nosso Comitiva, no nosso WhatsApp que já está disponível. Siga também a Rádio Independência nas redes sociais para você ficar sempre ligadinho com a gente aqui, viu? Chegando música para você, William e Wesley, Porta de Bar aqui no nosso Comitiva. Muito boa tarde para você.
1: Faz aquele toque assim, ó.

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0: É o Country Beat pra você aqui no nosso Comitiva. Olha aí que bacana, hein? Sonzeira pra você rolando na nossa programação. Muito obrigado pela sua companhia. Uma ótima tarde. É isso mesmo, esse é o Comitiva com você, gente. Que bacana, né? Som bacana aqui pra você. Você acompanha, claro, somente na nossa Rádio Independência. É o Country Beat pra você, quem quer. Olha só, quem quer tá, né? Participação de Ana Castela aqui na nossa programação. Um abraço também ao nosso amigo aqui, o Matias, que está com a gente. Boa tarde, guri. Estamos na lida. Isso aí, meu amigo. Infelizmente, né? Essa é a vida, né? A vida do ser humano é você levantar e trabalhar, volta para casa e amanhã se repete a rotina novamente. Mas o importante é estar com saúde, estar bem, né? E é claro que o bolso cheio também, vale a pena. Uma ótima tarde para você, hoje terça-feira então, dia 1º de setembro, começando mais um mês. Vamos começar com o pé direito e vamos a um rápido break e já volto com mais música para você.
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0: 4h51. 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
15: Estamos iniciando um novo mês, 1º de setembro, hoje terça-feira, dia do profissional de educação física e também início da Semana da Pátria. 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Excelente terça-feira para você, um grande abraço, um ótimo início de mês e a gente se vê na próxima dica.
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0: Bacana, né? Diferença no bolso de todos hoje em dia, né, gente? Tá tudo subindo, tá subindo cada dia mais. Mas é claro que logo vai mudar isso, vai mudar, tem que mudar. Nossa história aí tem que mudar, né, gente? O Brasil precisa disso. Esse é o Comitiva com você na sua tarde aí, gente. Olha só, tarde de terça-feira. Para você que tá ligadinho com a gente na programação, agradeço você pelo carinho e pela sua participação também aqui no nosso WhatsApp, viu? É muito bom ter a companhia de cada um de vocês aqui no nosso Comitiva. Comitiva aí, lembrando você, reforçando, né, de segunda a sexta-feira, você acompanha das 3 às 5 da tarde aqui a nossa programação do Comitiva. Comigo, Vanderlei Almeida, quem quiser aí também está chamando somente de Almeida, fique à vontade, tá? Se você acha mais fácil Almeida, fica como Almeida aí, tá? Obrigado, e você, é claro, então, pela sua participação, pessoal do campo, então, que tá na lida, tá preparado, né? Nosso amigo, então, mandando mensagem pra gente aqui no nosso WhatsApp, a gente fica feliz, né? Fica grato também, porque como eu tô chegando agora, eu preciso que vocês também participem comigo aqui, gente. Participe, mande sua mensagem, peça sua música, fique à vontade pra você aí mandar aquela mensagem especial pra quem você gosta também, né? Programação aí, o nosso Comitiva está livre para você, amigo ouvinte, tá bom? É a nossa Rádio Independência, a rádio que ouve você. Terça-feira, 1º de setembro, e música boa para você. Bruno e Barreto, Agrorotina.

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1: 5h12 já, gente. Deu chuva, amanheceu neblado o tempo e agora sole. Coisa boa, né, piazada? E tem esse ventinho fresco aí. 23 graus neste momento, a temperatura, um sar do bicho. Estamos chegando com o Vitrolão nesta terça-feira, dia 1º de setembro. É o meio das marchas, o meio dos desfiles. É o meio de plantar abóbora também, né? Plantar rúcula, alfaces, leguminosas. Nem vamos olhar muito o calendário ali de hortas. Senão vamos ter que trabalhar mais, né? 5h13, estamos chegando com o Vitrolão até às 7 horas com você aqui na Independência. Estamos no mês 9 de 2026. Eu falei que esse ano ia ser rápido, né? Vai ser um ano rápido. Por isso que a gente tem que aproveitar todos os segundos, minutos, horas, os dias. Tudo aquilo que você planejar, faça. O que não dá certo, faça de novo. Até acertar, gente. Então, tamo aí até às 7 horas com você. Tá falando mal, quero ver. Viu? E quem tá mandando mensagem ali no zap? Nome completo. Sexta-feira vai estar concorrendo a caneca personalizada da Vesselin Fotografias aqui do Vitrolão em Café e Viola, tá? É uma caneca bem bonita. 5h14 agora.

Eu vou lá hoje amanhã. Hoje lá vou amanhã. Ô, Tamir Rodrigues, como é que tá aí, meu amigo? Tudo na paz? Hoje tá por casa, pelo tipo, mateando. Um abraço, meu amigo. Um abraço aí pra família, tá bom, Tamir? 5 horas e 17 minutos, 5 e 17. Deixa eu ver, tá o Cabeça, o Juninho, Bigode. Tá o outro ali, como é que é o motor ali? O baixinho ali. E também o Piro, né? Meu Deus. Ico do céu. Bah! Turma da pesada, viu, Ico? Turma da pesada aí, viu? Turma da pesada. Turma da pesada. Um abraço, viu, Altamir? Guaramirim também, seu João. O Carlão, o eletricista, como é que tá? Recordação do Milionários é Rico. Essa é boa, piada. Essa é muito boa. Um abraço, viu, Carlão? Tudo de bom aí pra você. 5 e 18 agora, 5 e 18, 5 e 18, aqui no Vitrolão. Olha, o meu amigo Afonso Palavicini, um abraço, viu, Afonso? Um abraço pro Toninho também, Afonso. Toninho, achei que tá ouvindo o programa, não tá mais ouvindo o programa? Né, Toninho? Tá pescando, gosta de pescar o Toninho. O Alan lá da fazenda também, agora lembrei do Alan. Não veio mais no programa também. Meu amigo Galon, ô Galon, seu Vadir Galon. As horas que não vejo o Galon. 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Vou colocar teu nome aqui, tá bom, piá? Você concorrer ali à nossa caneca personalizada do Café e Viola e Vitrola. É esquentar as turbinas, não é fácil. Meu Deus do céu. Ô chefe, nem tá ouvindo hoje.

5h23 agora, 5 horas e 23 minutos. O Luiz sente o Luizinho berrante da saudade. Abraço pessoal do Mercado Ribeiro. Abraço pro gringo. Abraço aí pra turma toda. Um abraço lá pro Gabriel, que foi trabalhar hoje. O Felipe, eu acho que tá de folga hoje, né? O Ad que tá se acabando, meu Deus do céu, gente. Tá se acabando. Manda um abraço aí, tamo na cidade agora. Mas tamo na escuta. Um abraço aí, Juninho. Ai, Zá Juninho veio. O Juninho Multimarcas. Um abraço aí, Juninho. Só tem os top ali, piazão. Uma do Tião? Ah, vamos mandar uma do Tião Carreira então pra você aí, tá bom, guri? Um abraço aí, meu amigo. Rancho Fundo para o Toninho, que tá na escuta, tomando um mate. Um abraço ali, dona Janete Eberkenbrock. Um abraço aí, dona Janete. Aizá, seu Toninho, velho. Dele mate.

0: 5h28 já aqui no Vitrolão. Um abraço pra você que fazendo mate agora. O nosso programa é tão importante, pra tu ter uma ideia. Calcule só. As pessoas param no horário do nosso programa, elas fazem mate, chimarrão e pipoca pra acompanhar o nosso programa. Não. É uma importância o nosso programa, né, Nilson? 5h29 agora. Manda uma música pro meu esposo Nilson Girardi, Corpo Esgualepado. Um abraço, Nilson Girardi. A Sueli tá mandando um alô pra você aí, tá bom, Pia? Corpo Esgualepado. Opa!
1: Terça-feira.
0: Câmbio! Então,
1: vencemos, deu um sol, Clóvis.
0: Aham.
1: Viu? Tamo indo pra casa, né?
0: Tamo.
1: Chega por hoje. Clóvis, cartinha ali, ó, timbre legal, que não tocou de manhã.
0: É verdade, né?
1: Tá bom, um abraço. Vamos escutando o programa aí.
0: Ah, deu. Fiquei devendo, não, mas eu já tinha programado aqui, Mitrute, sabia? Uhum. Acho que hoje vai dar só a participação dos ouvintes aqui. Eu já tenho. Deixa eu ver. 28 músicas só dos ouvintes. Só dos ouvintes. Vai dar um programa só dos ouvintes, quase aí. Quase só dos ouvintes. Mas isso é uma maravilha, né, Pia? Isso é uma maravilha. Um abraço, Davi Soares. Uma música do Gaúcho da Fronteira, ó. Seguro tchê, amaro tchê. O Luiz Carlos Calegari também, o Leandro Ney está no ponto. O Zé, a Lúcia também. Ó, o Zé. O Zé, por exemplo, ele parou o programa agora. Ele parou de fazer o que estava fazendo para ouvir o programa. Ele fez até mate lá para ouvir nós. Um abraço ali pro Thiago Baldessar, Fazenda da Viúva, ó. São 42 músicas já a pedido dos ouvintes aqui. Tá meio ilhado o bicho velho lá. Do lado da Toscã. Barbaridade. É Varja Alegre do outro lado, né?
1: Nós temos que disputar as músicas com os políticos agora,
0: homem. Meu, tá feia a coisa. Barbaridade, piá. Ainda eu sou sincero, né? Não toco e não toco. Eles que ficam falando que toca e não toca. Né, Mitrute? Uma barbaridade, né, piá? Faz que fala, mas não faz. Agora... 30 dias vão salvar o mundo. 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

0: 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Temos Tirando Leite, a Dolores Gomes Soares. Um abraço pra você aí, tá bom, Dolores?
1: José. Oi. Clóvis. Ah. Toca uma música boa ali pra mim, do... Crioulo e Seresteiro de novo, boa. Olha ali, rapaz, fazer uma chimia de amorinha. Pra passar no pão de manhã cedo. Vai,
0: coisa
1: fica
0: boa,
1: louco de bom, rapaz. Acabei de colher ali. Fazer uns dois potes de chimia.
0: Dois potes de chimia. Mas aí é coisa buena, hein, seu Rockenbach? Barbaridade, pia. Aí é coisa buena.
2: Boa tarde, Marcelo.
0: Marcelo.
2: Se me toca uma música do Teixeirinha pra mim aí, mandando para meus amigos aí, os amigos meus aí, Santo Lônica, para todo mundo aí, para todos os taques e para meus amigos e para o meu mano e para os outros, tudo meu aí, para o meu povo aí. A música do Teixeirinha aí. Se eu sou bem atendido, eu agradeço o senhor. Uma música daquela do Teixeirinha pra mim aí. Tô curtindo aqui, escutando aqui e curtindo a vida. Tomando uma cervejinha, tá bom? Beleza?
0: Tá curtindo a vida. Você,
2: bom trabalho, você fica com Deus.
0: Amém. Amém. Ô Marcelo, vem aqui, Marcelo. Ô Marcelo, tá aí, Marcelo, vem cá. Ô Marcelo. Acho que já foi embora o Marcelo. 5h35. Um abraço aí, Senhor Ledeu. Tudo de bom. É confundo, né? Meio igual, meio parecido.

0: no Rancho Fundo, bem pra lá do fim do mundo. Abraço motoras aí, motoras da ração, os frangueiros. Abraço pro Formiga, o Formiga escutava nós uma vez, né, Formiga? 5h39 agora, chega de cima, agora vamos pra Caipira, Fática. É, Sabiá, meu amigo Sabiá tá ouvindo lá em Joinville, da dupla Majestade de Sabiá. Ô Sabiá, pediram uma música tua aqui do Majestade agora, quer ver? Eu já vou colocar ali. Um abraço pro Fabiano e o Fabiano Fabrício. Barbaridade. Um abraço ali pro... Essa aí foi pra moer, né, Leandro? Meu Deus do céu, homem.
1: Boa tarde.
0: Boa tarde.
1: Que escuta esse mentiroso da rádio.
0: Ô, louco, piá. Mentiroso, ó.
1: Tudo macio por esses lados aqui. Aquele abraço, tio, obrigado.
0: Ô, Cidão, não, Cidão, é... Tanto que nós não contamos mais nada aqui, porque as pessoas ficam chamando nós de mentiroso. Né? Já vamos te passar ali, Mentrute, já vamos ver ali, piá. Orlandinho, tá ligado na parada, né, meu? Né, Orlandinho? Ai, meu bico, galo de ouro. Quase se perdemos nessa neblina aí, né, Pombo? Eu já tinha me perdido ali, piá. Né, Leandro Neis? Ô, Leandro. Aí foi pra acabar, homem do céu. Ô, meu amigo Anderson Belusso. É, o Anderson, o tio lá do Jacu, lá, piá. Outro dia disse que um Jacu se atentaram com ele lá, derrubaram ele lá no meio da silagem, né, piá?
2: Ô, Clavinho, boa tarde, meu amigo. Pode tocar a música Nem Gosto, dando a Senecal, tem do Bissome, Camaceto.
0: Esse é o... Nosso amigo Renato.
3: Clóvis Antunes, programa Opa! Mais bonito da região. Sucesso pra você e pra todos os ouvintes. Nós estamos aqui no Tim Automóveis, né?
0: Uhum.
3: E queremos ouvir aí, se for possível, né? Do Majestade Sabiá, Mulher da Estrada.
0: Oh,
3: é um sucesso. Mano. É local. Essa dupla é fantástica, né?
0: Sim. Meu amigo Ney. Esse é meu amigo Ney. Tá lá no Tim Automóveis. O Ney agora... Ele faz podcast, né? É, o homem é um fera.

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1: 5:47. A Michelle, o Eliandro, o pessoal aí do Varanda, estão ouvindo o nosso programa também. Um abraço pra vocês aí. E pediram a música Namoro de Sítio. Ah, que coisa boa, né? É, meus amigos, já é terça-feira, né? Terça-feira. Virou o mês, piazada. Um abraço, Salvador Bassanese. Também vou guardar teu nome aqui, Salvador, pra tu concorrer à caneca lá da Vesslin Fotografias, lá do nosso amigo Ademir. Ali anexo, né? Em cima da Paranamóveis. O seu Adão vai casar. Acho que vai ser o padrinho. Será que você é o padrinho? Ele não me falou nada ontem, homem. Tá virado num garanhão. Seu João Rodrigues. Pois é, seu Adão me mandou um áudio ali meio suspeito ontem, viu, João? Meu Deus do céu, fiquei com uma vergonha, homem de Deus. Me mandou um áudio suspeito ali. Barbaridade. Homem do céu. 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Gente, quero pedir a atenção de vocês aí, que está tendo a nossa campanha, está sendo realizada, uma campanha solidária para arrecadação de alimentos não perecíveis, produtos de higiene pessoal e produtos de limpeza e benefício da APAE, aqui de Salto do Lontra, tá? Entre os itens necessários, são itens necessários que a APAE usa no dia a dia, tá? Que a APAE usa no dia a dia, açúcar, óleo, bolachas, chá, fraldas tamanho MG e também as geriátricas. As bolachas pode ser água e sal e também a Maria, tá? Não é bolacha recheada, água e sal e a Maria. Papel higiênico também, detergente, sabão em pó, guardanapos, copos descartáveis, sacos de lixo, esponjas e sabonete líquido, tá? As doações podem ser entregues aqui na Rádio Independência, né, no Supermercado Pense e no Mercado Ribeiro. Se você é empresário, se você aí que está ouvindo a nossa programação, né, tem interesse de fazer essas doações, são coisas necessárias, gente, são itens necessários que a APAE usa no dia a dia, tá? São coisas bem pontuais, que tem um alto uso lá, né, que o pessoal usa muito. 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Ajude a PAI aqui do nosso município, a PAI de Salto do Lontra, fazendo essas doações. 5h52, um abraço aí pro Joelson dos Santos, pediu prece dos ementes para nós ouvir. Estamos parabenizando o Wellington Frison, que está de aniversário hoje. Desejamos a ele tudo de melhor. A Elisângela, o Theo e o Caio. Um abraço para vocês aí, tá bom? Ah, o Wellington lá, o Wellington Frison lá do Alto Bela Vista. A esposa Elisângela, o Theo e também o Caio. Estão parabenizando o garotão aí que está de aniversário. Parabéns, Wellington, velho! 5h53 agora.

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1: É, 15.
0: Não nada, compadre Romualdo.
1: 15 dias que não tocava essa música. 18 horas já também. Ô, padre. Padre Elcir, escuta nós, você se comporta aí, viu? Falou que escuta nós ali. Comporta, peça. Você se comporte. Tá bom?
2: Ô, como
3: é que estão? Me diz uma coisa aí, ó. Pessoal, música aí pro Carlinho, Baranóstia. Tem uma hora dessa descer lá.
1: Sim.
3: Pessoal do Marcelo Carmo, Cito Milton de São Carlos, ouvinte da rádio, eles rodam pra vocês piar aí, couro de boi. Beleza?
1: Valeu, Piazza. Esse é o Zé de Frave que nós chamamos aí do Senhor do Carmo. Lá pra baixo ele mora. Aí mora o Nerso Américo, o Luizinho. Luizinho ontem me visitou, sabia, Zé? É, o Luizinho é ponta firme, Pia. Ponta firme. Um abraço, Henrique. O Moacir, o Valmir, Major. Que dia lindo fechando hoje, né, Major? Ah, um dia bonito, né, Pia? Um dia maravilhoso. Foi da chuva que... Quem dizia, né? Ontem essas horas escuro, chovendo. Deita o entardecer hoje assim bonito. Com sol.

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1: Seis e vinte já, minha gente do céu, 6:20.
2: Tá, ele quase terminou a mordia. Próximo agora é o Isonel que vai te levar de presente.
1: Ah, capaz.
2: Umas 8.
1: Ah, atrás.
2: Beleza?
1: Não sei se
2: tô
1: traz.
2: Tô aqui no Isonel aqui, ó. Eu olho, tem que botar 4 parafusos aqui numa cortina, a mulher dele queria matar ele, que ele não ponhou. Daí vim aqui pra parafusar ele.
1: Capaz. Ô, Luizinho, eu vou duvidar, Luizinho.
3: Do que cego, hein?
1: Eu vou duvidar, Luizinho.
3: Na campanha me saiu.
1: Não, Luizinho, a ponta firme. Ele falou, vou te levar e trouxe mesmo. Os morcilhos ali, chouriço, né? A morcia preta. E salame, né? Aí é Taura, né, Pia? Seu Gaio. Ô, Paulo Alves, o índio também, um abraço, índio, pra você. 6:21 agora, 6:21. Um abraço pro Kiko. Né, o Kiko aí da Copacol, a empresa que já está colaborando com a gente, tem o lado social também, já está colaborando com a nossa campanha de arrecadação de alimentos não perecíveis, higiene e produtos de limpeza para a APAE. Queremos agradecer a Copacol aí também, viu, Kiko? Muito obrigado. Copacol também fazendo o seu lado social aí. 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Macaco no seu gaio.
3: Cada macaco
1: no seu gaio. Agora eu vou tocar lá pro... pro feio.
4: Comprei uma porca
1: máquina,
4: tarenço, boca feia.
1: Fala com nós! Fala comigo!
4: Negócio de ameia.
1: Fala comigo, bagual!
4: Virado interno.
1: Como é que tá, Marcelo? Boa noite, meus amigos do Quebra-Dente. Abraço, guri.

0: É, a porca magra. 6:26 agora. 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
1: Aperta aí.
0: Oi.
1: Ô, Clóvis.
0: Oi.
1: É o Dinho Barbosa.
0: O Dinho.
1: Quero tomar uma música pra minha irmã que tá aniversário hoje, Terezinha, enfermeira.
0: Aham.
1: Uma música bem boa pra ela aí, pra nós escutar, curtir. Valeu?
0: Valeu, meu guri.
1: É, a minha mãe, a minha irmã, toda a Lila, minha mãe, a Olivia, a minha irmã, Nilva. Foi uma música bem boa pra minha irmã, a Terezinha, que é enfermeira.
0: Aham.
1: Tá aniversário hoje.
0: Mais nada, dona Terezinha. Parabéns.
2: Oi.
1: Já tá.
0: Sabe? Tá bom. Ô, Jason. Ô, Jason. Jason de São Jorge. Eu não vi mais o Celito. Tô preocupado. Não sei se foi pro concurso da mentira e acabou entrando depressão. Alguma coisa aconteceu, gente. Ô, Jason, dá um passinho lá pra nós ver como é que tá as coisas.
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0: 6h36 e a Gabriela. Oi, oi, oi, oi. Abre. 6h36, meus amigos. Um alô pro seu Valdemar de Favre, que tá na escuta do programa. É, a Emily que tá mandando ali um abraço, viu?
1: Boa tarde.
0: Ô, seu Mário.
1: Agora você fuma, não.
0: Mas essa que é boa.
1: Embalo, né? Bala, né? Uhum. Da Gabriela.
0: Sim.
1: Ele tá no programa, velho. Bagualudo. É. Uma boa tarde, uma boa noite.
0: Um abraço aí, seu Mário. Tudo de bom aí. Seu Mário e a Dona Narda estão ouvindo o programa também. Já chegou do trabalho, né? Ô, Perninha! Acho que foi tu, né, Perninha, que cruzou. Não sei se era você. Um abraço aí, meu amigo. Só dos três angicos aí também, um alô. O Paulo Ramos. Uma vez o Paulo Ramos escutava o programa. É, meu amigo Jeco Stanaro. Olha... Quem que apareceu? O Jason. O Bastião também, da linha Goulart. O Freud. Não vi mais o Freud.

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14: 6h46. 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Tá bom? Deixa eu ligar aí pra uma pessoa aí. E aí, não atendeu o telefone. É, pediram a música aqui do Velho Milongueiro, brincadeira. Eu vou tocar, gente, mas fica por conta de vocês aí, eu não tenho nada a ver. Eu não vou tocar. Não, acho que vamos deixar quieto. Muito pesada essa música, hein? Pesada. Essa música pega pesado. Ô, seu Mário, boa tarde, seu Mário Mazurek. Como é que tá, seu Mário? 6h46. Ah, não dá mais pra tu acessar nada, gente, em rede social. Por Deus do céu. É, aparecendo gente que eu nunca vi na vida. Tem gente que eu achei que já tava... Né? Mas tá aí de novo na política. Como é que pode, né? Que 4 anos passa ligeiro. Eles aparecem, eles intocam. Onde estavam? O que faziam? O que comiam? Pra quem mentiam? Não vamos falar dos anjinhos, né, capaz? Né? Pois vão prejudicar nós aí. Daqui a pouco o chefe me manda mensagem, ele manda eu parar de falar de coisa aqui. Não vamos falar dos anjinhos, né? Pelo amor de Deus. É 6h48 agora. Mas o pessoal na televisão ali fica grudado na novela, né? De vez em quando eu saio aqui do programa, vou dar uma volta nos bairros aí. Ana Raiz, Zé Trovão, o que mais estão assistindo?

0: 6h52. Ô, Nilmar, como é que tá, Nilmar? Um abraço pra ti ali, Nilmar.
1: Boa noite,
0: Cláudio. Opa, Antônio. Boa noite.
1: Aqui é o Reinaldo Perão da Vila Rural.
0: Como é que tá, meu amigo? Certo, meu Deus. Certo.
1: Agora que terminamos a lida.
0: Aí, ó, viu?
1: É fácil a peleia.
0: Uhum.
1: Nós temos que pelear, né?
0: Exatamente.
1: Quando tiver um tempinho aí, roda uma música pra nós ouvir aí. Temos ligadaço na Independência, Vitrolão. Um abração aí, fique com Deus.
0: Valeu. Amém. Nós todos, meu amigo. Admirareza, não vi mais Admirareza. 6h52 já. Essa é boa demais, né, Perninha? Perninha chegou a erguer o volume lá. Acho que até o Márcio escutou essa aqui. Até o Márcio escutou essa aqui. Um abraço ali pro o Gnones. Gnones. Vizinho do Jair lá do Diogo. Abraço, guri. Tirando leite, bicho, velho. Abraço pra você que tá ferrado nas vaquinhas.
2: Os políticos começam
0: dele, leite.
2: Um discurso. Aham.

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0: É mentira desses loucos.
1: Estão querendo me
2: iludir.
1: Mas eu não sou abobado.
2: Sou desafinado.
1: Até mesmo pra conversar.
2: Ô, gente, obrigado pelo carinho e pela audiência de vocês, hein? Amanhã.
1: Pensando que eu sou pateta.
2: Tem mais.
1: Mas eu não sou retardado, sei que sou desafinado.
2: 5:30 da madruga. Pra quem acredita, levanta cedo.
1: Mentira desse louco.
2: Valeu! Um mês abençoado, gente. Um mês positivo. Muito pensamento positivo. Fé e coragem. Que nós vamos encarar isso aí de peito aberto. Bonito. Alegre, feliz.
1: Mas eu não sou retardado.
2: Valeu, tchau.
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15: Em Brasília, 19 horas. Está no ar a Voz do Brasil. As notícias do governo federal que movimentaram o país no dia de hoje.
16: Olá, boa noite.
15: Boa noite para você que nos acompanha em todo o país.
16: Terça-feira, 1º de setembro de 2026.
15: E vamos aos destaques do dia.
16: Economia brasileira.
15: PIB cresce 0,5% no segundo trimestre do ano.
16: Aumento foi impulsionado pela agropecuária. Márcia Fernandes.
17: O principal crescimento foi impulsionado pelo desempenho da pecuária e da produção de alimentos como café e soja.
18: Mudança no calendário. Começa hoje a escolha do Simples Nacional para o ano que vem.
19: Pequenas empresas têm até 30 de setembro para escolher novo modelo da reforma tributária. Cleide Lopes.
20: Elas poderão optar como irão recolher o imposto sobre bens e serviços e a contribuição sobre bens e serviços.
18: Campanha alerta passageiros sobre consequências de atos de indisciplina em voos e aeroportos.
19: E vamos falar também dos direitos dos viajantes.
18: ANAC Passageiros recebe relatos contra empresas aéreas. Yuri Sherman, gerente da agência, destaca o serviço.
21: É muito importante a gente estimular a utilização da nossa plataforma como uma alternativa mais rápida, mais célere e mais resolutiva até do que o Poder Judiciário.
19: E hoje na apresentação da Voz do Brasil, Luciana Vasconcelos e Luciano Seixas.
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19: O governo reuniu especialistas e gestores para discutir os efeitos das apostas online, nas chamadas bets, na vida dos brasileiros.
18: A ideia é fornecer subsídios para novas medidas na regulamentação do setor.
19: Participaram da primeira reunião entidades ligadas à saúde, indústria, comércio, setor artístico e cultural e crianças e adolescentes.
22: Um dos tópicos foi o impacto das bets na saúde brasileira. A regulamentação da propaganda foi elencada como alternativa a este problema. O ministro da Saúde, Alexandre Padilha, classificou o vício em jogos online como um problema de saúde pública e destacou que o Sistema Único de Saúde oferece atendimento online para ludopatas.
23: Quando a pessoa entra no meu SUS digital, solicita a consulta e começar o plano terapêutico, tem um conjunto de psicólogos e psicólogas que vão atender essa pessoa, pelo menos 10 consultas, depois você pode renovar esse plano para mais 10 consultas, pode continuar a consulta.
22: Leandro Domingos Teixeira, vice-presidente financeiro da Confederação de Bens, Serviços e Turismo, CNC, destacou o impacto das bets sobre o comércio brasileiro e defendeu tributação e limitação do número de plataformas no país.
24: Defendemos uma rigorosa fiscalização sobre os jogos online, ampliando a tributação incidente, já que a atividade que exerce são nocivas à saúde dos apostadores e também à economia popular.
22: Nem as crianças escapam dos riscos envolvendo as apostas online, como destaca Maria Melo, coordenadora do programa Criança e Consumo do Instituto Alana.
25: As plataformas de aposta replicam de forma ainda mais agressiva a mesma lógica de exploração comercial que a gente vê nas redes sociais hoje, que é baseada em desenho viciante, recompensa variável, gamificação e muitas vezes o uso de crianças como vetor de marketing. O uso de influenciadores mirins de até 6 anos de idade.
22: Os participantes da reunião também apresentaram como sugestão a proibição das plataformas de jogos online no país, a criação de programas de saúde mental nas empresas, implantação de estratégias de fiscalização e monitoramento dos sites de aposta, principalmente os ilegais. As propostas serão estudadas pelo governo e servirão de base para as políticas de regulamentação das bets no país. Reportagem Graziele Bezerra.
18: O produto interno bruto brasileiro cresceu 0,5%.
19: O indicador mede o valor de todos os bens e serviços produzidos pelo país.
26: O produto interno bruto, PIB, que mede a soma de todos os bens e serviços produzidos no país, cresceu 0,5% no segundo trimestre de 2026. Os dados são do Instituto Brasileiro de Geografia e Estatística, IBGE. Foram movimentados 3 trilhões e 400 bilhões de reais no segundo trimestre. O principal crescimento foi no setor agropecuário, impulsionado pelo desempenho da pecuária e da produção de alimentos como café e soja. O coordenador de contas nacionais do IBGE, Ricardo Moraes, detalha os setores que tiveram destaque.
27: O produto interno bruto cresceu 0,5% no segundo trimestre em relação ao primeiro trimestre de 2026. Na série com ajuste sazonal, os maiores destaques foram a extrativa mineral, com crescimento de 3,4%, a agropecuária, com 2,8%, e os serviços de informação e comunicação, com crescimento de 2,1%.
26: Entre os demais setores que apresentaram resultados positivos, o setor de serviços cresceu 0,2% e a indústria avançou 0,1% na comparação com o trimestre anterior. A economista Maria de Lourdes Molo explica o que significa esse índice.
28: E é o
0: valor total da produção de bens e serviços finais que são obtidos pelo país em território nacional em determinado período de tempo, geralmente um ano. Em geral, a produção é medida em unidades monetárias. Ele representa tudo que a economia produz, que para essa produção existem empregos, existem salários, existem lucros. As rendas das pessoas são geradas a partir da geração desse produto.
26: Também foi registrado o crescimento do PIB em relação ao ano passado. Na comparação com o segundo trimestre de 2025, o índice teve alta de 2%. Reportagem, Márcia Fernandes.
1: A implantação da reforma tributária está dando mais um passo.
19: A partir de hoje, pequenas empresas devem optar pelo Simples Nacional e a forma de recolhimento do IBS e da CBS em 2027.
1: O prazo vai até 30 de setembro.
2: Micro e pequenas empresas enquadradas no Simples Nacional terão uma nova decisão tributária para tomar ainda em 2026. Entre os dias 1º e 30 de setembro, elas poderão optar como irão recolher o imposto sobre bens e serviços e a contribuição sobre bens e serviços no primeiro semestre de 2027. Pela nova regulamentação, as empresas poderão continuar recolhendo o IBS e o CBS dentro da guia única do Simples Nacional ou optar pelo chamado regime regular, no qual os dois tributos serão calculados e pagos separadamente. A escolha pelo regime regular não significa sair do Simples Nacional. A empresa continuará no regime simplificado para os demais tributos, mas seguirá regras próprias para calcular e pagar o IBS e CBS. A microempresária do ramo de alimentação do Rio Grande do Sul, Carolina Kader, disse que ainda não fez a opção, mas vai decidir com o seu contador a melhor opção.
3: Eu acho que para isso a gente tem que ter, enquanto empresário, orientação contábil, assim, né? Para poder fazer essa escolha e optar pela melhor forma de fazer essa declaração tributária.
2: O contador Reginaldo Moraes da Silva destaca a importância dessa opção.
4: O IBS, o CBS, ele vem com a reforma tributária, tá? Está mudando dois impostos, o PIS e o COFINS. Eles deixarão de existir num processo de transição a partir do ano que vem. E aí, o que acontece? Com essa mudança, o IBS e o CBS, que é o IBS, que é o de serviço, e o CBS, que é o de comércio, basicamente, né? A gente vai conseguir aproveitar crédito dos nossos fornecedores.
2: As empresas que fazem parte do Simples Nacional continuarão enquadradas automaticamente. Reportagem Cleide Lopes.
1: Para o empresário individual, não mudou o prazo. O período de solicitação de opção para se tornar ou permanecer sendo MEI permanece em janeiro.
19: E se você tem dúvidas, acesse ainda o site gov.br/Receita Federal.
1: E uma dica, no YouTube da Receita tem um vídeo que pode ajudar o pequeno empresário na hora da escolha.
19: Empresas brasileiras que tiveram as exportações afetadas pelas novas tarifas dos Estados Unidos podem ter mais tempo para cumprir compromissos tributários.
1: O Ministério do Desenvolvimento, Indústria, Comércio e Serviços regulamentou a prorrogação por mais um ano do chamado drawback suspensão.
19: O regime suspende o pagamento de tributos na compra ou importação de insumos usados na produção de bens destinados à exportação.
1: Na prática, a empresa assume o compromisso de exportar o produto dentro de um prazo determinado. E é justamente esse prazo que poderá ser ampliado.
19: Só no mês de julho, a aviação civil brasileira registrou quase 12 milhões de viajantes em voos nacionais e internacionais.
1: Desse total, cerca de 9 milhões e 100 mil foram em voos domésticos, um crescimento de 1,9% em relação ao mesmo período do ano passado.
19: E é nesse cenário, com tanta gente viajando para dentro e fora do país, que foi lançada a campanha para alertar passageiros sobre consequências de atos de indisciplina em voos e aeroportos.
1: Para se ter uma ideia, o Brasil registrou 881 casos de indisciplina no transporte aéreo entre janeiro e junho desse ano.
19: 154 episódios estão inseridos em categoria 3 de resolução da ANAC, Agência Nacional de Aviação Civil. Isso significa que a ocorrência pode comprometer a segurança operacional.
1: Para conhecer melhor a resolução da ANAC, que cria regras para atos de indisciplina nos aeroportos e a bordo, vá em pareceexagero.com.br.
19: Agora a gente vai falar sobre os direitos dos passageiros. E a ferramenta ANAC Passageiros, que ajuda a orientar usuários e mediar reclamações contra companhias aéreas.
1: Sobre o assunto, conversamos com Yuri Sherman, gerente de regulação das relações de consumo da ANAC. Acompanhe. Olá, nós estamos com Yuri Sherman, gerente de regulação das relações de consumo da ANAC. Boa noite, muito obrigada pela sua presença aqui na Voz do Brasil.
5: Boa noite, Luciana.
1: Yuri, vamos começar falando qual é o papel da ANAC na proteção dos passageiros.
5: Obrigado pela oportunidade de esclarecer, Luciana. Essa nossa atuação, ela se dá por duas frentes. Tá? Uma frente voltada a garantir um ambiente econômico favorável à vinda de novas empresas, para que a gente tenha mais concorrência no nosso setor. E no fim do dia, mais concorrência é bom para o consumidor, né? Gera mais oferta de serviços, mais oferta de produtos, mais opções de tarifas para os passageiros. E a gente tem uma segunda frente, que é diretamente voltada à garantia de direitos essenciais aos passageiros. Isso se dá não só por meio da nossa norma, mas pela nossa atuação fiscalizatória, né? Onde a gente tem ali uma atuação nos aeroportos, a gente acompanha remotamente também o cumprimento dos deveres das empresas. A gente tem também uma atuação de educação para o consumo, né? Para que os passageiros conheçam seus direitos, conheçam seus deveres. E ainda nessa linha de garantir direitos, a gente cria um ambiente propício a resolução de conflitos de consumo.
19: Como é que a agência tem atuado para prevenir problemas e estimular a solução desses possíveis conflitos?
5: No primeiro momento, Luciano, por meio da fiscalização, né? Por meio da fiscalização que a gente vai ali a campo, né? Que as empresas veem que a gente está atuante, né? Que a gente está ali acompanhando o que elas estão fazendo. As empresas veem que cumprir as regras é fundamental, né? É necessário. Agora, o transporte aéreo, ele é muito complexo, né? Tem várias complexidades no transporte aéreo e, por isso, intercorrências podem acontecer. No caso de intercorrências, você só fiscalizar, você só punir, não resolve os problemas individuais, né? E é daí que vem a nossa atuação voltada à resolução de conflitos. E a gente faz isso tanto pelo monitoramento do saque das empresas, né, vendo como que as empresas estão respondendo ali no saque, como que os atendentes das empresas estão preparados para responder às demandas dos passageiros. E a gente faz isso também por meio de uma plataforma de resolução de conflitos, que é o ANAC Passageiro.
1: Bem, Yuri, falando em conflitos, nós ouvimos alguns passageiros que tiveram problemas durante a viagem. Uma delas foi a Amanda Evangelista, que teve problema com a bagagem. Vamos ouvir?
6: Oi, meu nome é Amanda, eu tenho 35 anos, sou residente de Brasília. Recentemente, voltando de Foz do Iguaçu, no Paraná, eu despachei a minha mala pela companhia aérea e chegando no destino, chegando em Brasília, eu verifiquei que itens da minha mala, como perfume, tinham sido roubados, furtados de dentro da minha mala, enquanto a mala estava sob responsabilidade da companhia aérea e do aeroporto, já que ela não estava comigo. Eu queria saber o que fazer nesses casos.
1: Yuri, o que a gente pode falar para Amanda?
5: Bom, em primeiro lugar, a gente está diante de um cometimento de um crime, né? Então é imprescindível que a Amanda registre a ocorrência policial, né, para que tenha a devida apuração policial. E registrada a ocorrência, ela precisa fazer um protesto junto à empresa aérea na primeira oportunidade, né? Então, assim que ela verificou que tinha algum item faltando na sua bagagem, ela faz o protesto junto à empresa aérea e aguarda a resolução. Caso a empresa não resolva o problema, né, considerando que a empresa tem a obrigação de reembolsar por esses itens surrupiados, né, pela violação da bagagem, aí a Amanda pode registrar uma reclamação na plataforma ANAC Passageiro e lá a empresa vai responder, e a ANAC também vai monitorar toda essa situação em âmbito coletivo, né?
19: Tá certo. Tem também aqui a reclamação da Ana Cláudia Ferraz sobre atrasos de voos. Vamos ouvir.
7: Oi, meu nome é Ana Cláudia Ferraz, moro em Rio Branco, no Acre. Recentemente tive um problema num voo que a gente teria que embarcar meia-noite, né, no horário Acre, e embarcamos, só que permanecemos 3 horas dentro da aeronave, porque a aeronave apresentou problemas. Depois de 3 horas, eles cancelaram o voo, e no cancelamento do voo eles não ofereceram hotel, nem lanche, nem alimentação, e só conseguimos chegar em casa 6 horas da manhã. E nesse caso, como que a gente procede?
5: No caso de atraso de voo, a partir de 1 hora, a empresa é obrigada a fornecer facilidades de comunicação. A partir de 2 horas, é obrigada a fornecer alimentação. E a partir de 4 horas, a empresa é obrigada a fornecer hotel, hospedagem, para quem não for residente naquela localidade do atraso, né? Então, ainda que nessa situação a passageira estivesse dentro da aeronave, né, e permanecido lá durante 3 horas, depois de 2 horas, a empresa deveria ter fornecido essa assistência material de alimentação, e resolvida ali a questão da reacomodação em outro voo, deveria encaminhar os passageiros ou para o hotel, né, para que aguardasse ali, né, como, pelo que eu entendi, houve pernoite, ou encaminhar os passageiros para sua residência e depois também custear o retorno do passageiro até o aeroporto.
8: E agora ela pode fazer uma reclamação no ANAC Passageiros?
5: É imprescindível que ela faça uma reclamação no ANAC Passageiro, tá, Luciana? A nossa plataforma é uma plataforma que propicia a resolução de conflitos individuais. Então ela vai registrar uma reclamação, a empresa vai ter até 10 dias para responder, e depois disso o passageiro vai avaliar como que foi essa resposta da empresa. E a ANAC está ali nos bastidores, acompanhando tudo, né? Vendo como que, em âmbito coletivo, se dá essa atuação das empresas, onde que as empresas estão pecando, como que a gente vai utilizar aquilo para direcionar nossos esforços fiscalizatórios. E a gente tem tido resultados positivos com a plataforma, né? Resultados que a gente precisa compartilhar, né? Coisa de 80% de resolutividade, um tempo médio de resposta pelas empresas na casa de 4 dias. Então é muito importante a gente estimular a utilização da nossa plataforma como uma alternativa, né, mais rápida, mais célere e mais resolutiva até do que o Poder Judiciário.
19: É um aplicativo ou um endereço na internet?
5: A gente tem a versão web, né, do ANAC Passageiro, e a gente tem a opção de acesso também por meio do Super App da ANAC. Os dois são possíveis. Então, entrando ANAC Passageiro, gov.br/ANAC Passageiro, o passageiro entra lá na nossa plataforma, consegue se informar sobre seus direitos e consegue registrar a sua reclamação.
8: E é mais fácil, fica mais rápido resolver os problemas?
5: Muito mais rápido. A gente tem informação clara, com linguagem simples. As empresas, como eu disse, né, têm respondido num tempo muito ágil, né, com um índice de resolutividade que a gente tem considerado satisfatório. Então, agradeço aí pela oportunidade de compartilhar a nossa plataforma.
19: Muito bem. Nós conversamos com Yuri Sherman, gerente de regulação das relações de consumo da ANAC, aqui na Voz do Brasil. Muito obrigado por sua presença.
5: Obrigado a vocês pela oportunidade.
8: Será realizado o Dia C de capacitação destinado a profissionais de segurança pública que atuam na prevenção e enfrentamento da violência contra a mulher.
19: A formação será realizada presencialmente nas 27 capitais do país, com transmissão simultânea para 80 municípios.
8: A medida integra um pacote de medidas anunciadas nessa semana, ainda dentro do Agosto Lilás, que teve como objetivo conscientizar a população sobre a importância da proteção de mulheres e meninas no país.
19: Além da qualificação, foram assinadas 2 portarias. É o que vamos ouvir agora na reportagem de Luciana Colares, de Holanda.
9: A primeira portaria contou com a adesão de todos os estados e do Distrito Federal e estabelece a Secretaria Nacional de Segurança Pública como responsável pela avaliação dos planos estaduais e distrital de combate à violência contra a mulher. A elaboração caberá aos entes federativos, para Michele Gonçalves dos Santos, diretora de ensino e pesquisa da Senasp, a medida contribui para a execução das políticas públicas na área.
10: Reforça a objetividade e a transparência da avaliação desses planos estaduais e distrital, planos esses que são instrumentos bastante efetivos e fundamentais para o planejamento e para a execução das políticas de enfrentamento da violência contra mulheres e meninas em todo o país. Assegura também uma aplicação mais transparente, mais célere e eficaz dos recursos do Fundo Nacional de Segurança Pública para esse fim.
9: A segunda portaria institui um grupo de trabalho para a elaboração de um protocolo nacional de atendimento às vítimas de violência sexual. A ideia é um atendimento mais qualificado em todas as delegacias do país. Além disso, foi anunciado um dia de capacitação em 2 de setembro, chamado de Dia C, destinado a profissionais de segurança pública nas 27 capitais do país. O ministro da Justiça e Segurança Pública, Wellington Lima, falou sobre a importância dessa articulação institucional.
11: A violência contra as mulheres não pode ser enfrentada por uma instituição isoladamente. Portanto, estabelecemos os parâmetros, produzimos conhecimento, capacitamos os profissionais e integramos as instituições.
9: Também foi lançada uma publicação da Escola Nacional de Segurança Pública sobre o tema, que reúne evidências para o enfrentamento às violências de gênero, ainda em celebração às 2 décadas da Lei Maria da Penha. Reportagem Luciana Colares de Holanda.
12: Dicas do Enem.
13: Meu nome é Caroline Santos e a minha dúvida é: como melhorar o meu repertório para a redação?
1: Quem responde pra gente é Juliana Bessa, professora de Sociologia. Vamos ouvir.
14: Galera, para a prova do Enem, é importante a gente pensar que a gente tem 3 sociólogos importantes, o Durkheim, o Max Weber, o Karl Marx, mas é importante que você consiga aplicar as ideias deles aos outros temas que são importantes, assim, como cidadania, movimentos sociais, desigualdade social e também política, poder e Estado. São mais ou menos esses temas que você vai ver na prova do Enem. E é importante também pensar que esses temas dentro, por exemplo, de movimento social, você vai encontrar também na redação. Na redação, nos últimos anos do Enem, a gente teve temas como a questão de desafios para a população negra, para os povos indígenas, a questão das mulheres também, a invisibilidade do trabalho feminino. Então, essas são grandes áreas, mas a gente pode pensar vários temas aí dentro.
1: A prova de redação do Enem será realizada no dia 8 de novembro. 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
19: A Companhia Nacional de Abastecimento, a Conab, recebe até amanhã propostas para o fornecimento de 5.368 cestas de alimentos.
1: Elas serão destinadas a famílias indígenas do Rio Grande do Sul e Santa Catarina em situação de insegurança alimentar e nutricional.
19: A adesão pode ser feita de forma 100% digital, como explica Everton Santos, diretor de Normas e Sistemas de Logísticas do Ministério da Gestão e da Inovação em Serviços Públicos.
15: Agricultores familiares, cooperativas e associações já podem acessar o site do Contrata Mais Brasil, conferir o edital e participar. Basta fazer o cadastro na plataforma, informar quais alimentos pode fornecer, escolher a oportunidade e enviar a proposta. Tudo em um só lugar.
1: E atenção, os interessados na venda de alimentos devem acessar o site contratamaisbrasil.sistema.gov.br. Vamos repetir? Contrata Mais Brasil, tudo junto, .sistema.gov.br.
19: E essas foram as notícias do Governo Federal.
1: Uma realização da Secretaria de Comunicação Social da Presidência da República.
19: Com produção da empresa Brasil de Comunicação.
1: Fique agora com as notícias do Poder Judiciário e do Congresso Nacional. Uma boa noite.
19: Boa noite para você e até amanhã.

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1: Você vai ouvir agora notícias do Poder Judiciário.
2: Presidente do STF abre seminário internacional que discute desafios do uso da inteligência artificial no judiciário.
3: Relator no STJ mantém prisão preventiva de tenente-coronel da Polícia Militar de São Paulo, acusado de matar esposa.
2: TSE lança plataforma para combater a desinformação durante o processo eleitoral.
3: Boa noite, eu sou Leandro Bezerra.
2: Eu sou Walter Lima.
3: Supremo Tribunal Federal abre segundo seminário Brasil-Itália da Rede Internacional sobre Sistemas de Justiça e Democracia.
2: O encontro discutiu os impactos da inteligência artificial no judiciário. Marta Ferreira.
4: Na abertura do evento, o presidente do Supremo Tribunal Federal e do Conselho Nacional de Justiça, ministro Edson Fachin, citou riscos concretos do uso da inteligência artificial que desafiam a magistratura, como citações jurisprudenciais inexistentes, vieses discriminatórios reproduzidos a partir de base de dados históricos e a opacidade dos modelos. Na avaliação do ministro, porém, a resposta a esses riscos não pode paralisar a inovação.
5: O caminho parece-nos ser o da experimentação supervisionada, ambientes controlados, registro de ferramentas certificadas, formação obrigatória da magistratura, comitês técnicos e éticos permanentes.
4: A agenda internacional continua amanhã e quinta-feira, com a 17ª Jornada Ítalo-Hispano-Brasileira de Direito Público. O encontro reúne no STF pesquisadores e especialistas dos três países para o intercâmbio acadêmico e a análise comparada de questões relacionadas ao direito constitucional e ao direito público.
3: O ministro do STJ, Reinaldo Soares da Fonseca, manteve a prisão preventiva do tenente-coronel da Reserva da Polícia Militar de São Paulo, Geraldo Leite Rosa Neto.
2: O PM é acusado de matar a esposa, também policial militar. Fátima Uchoa.
6: Pela investigação, em 18 de fevereiro deste ano, na capital paulista, Geraldo teria atirado na cabeça da companheira após discutirem. Depois, teria deitado o corpo dela no chão e alterado a cena do crime para simular suicídio, colocando a arma do crime na mão da vítima. Em abril, o ministro Reinaldo Soares da Fonseca definiu a competência do Tribunal do Júri para julgar a ação penal. E agora, ao negar a liminar, que é uma decisão provisória, o relator no STJ destacou que a prisão cautelar é necessária diante do risco de interferência na produção das provas e dos indícios de que o militar teria tentado alterar a cena do crime. O julgamento definitivo do habeas corpus caberá à quinta turma do STJ.
3: TSE lança plataforma para combater a desinformação durante as eleições.
2: A iniciativa reúne orientações para auxiliar no enfrentamento de conteúdos falsos. Guilherme Firmino.
7: O TSE lançou nesta terça-feira a plataforma TSE Facilita, Plataformas Digitais em Ação. A ferramenta facilita o acesso a informações e orientações sobre a atuação da e das empresas de tecnologia no combate à desinformação. Para o presidente do TSE, ministro Cássio Nunes Marques, o tribunal e as plataformas têm atribuições e capacidades que se complementam no enfraquecimento aos desafios do ambiente digital. A expectativa é que a ampla divulgação dos materiais contribua para dar mais efetividade às decisões da Justiça Eleitoral.
3: Justiça Federal condena homem que compartilhava na internet imagens de abuso sexual infantil.
2: A denúncia foi apresentada pelo Ministério Público Federal, Sabrine Menezes.
8: Segundo as investigações, o homem armazenava no celular e no computador 237 vídeos e imagens com cenas de conteúdo sexual envolvendo crianças e adolescentes. O material foi disponibilizado na nuvem em três ocasiões durante o ano de 2021. O homem foi condenado a 4 anos e 9 meses de prisão em regime semiaberto, além de multa. A sentença da Justiça Federal em São José dos Campos destacou ainda que o acusado tentou esconder a própria identidade com o uso de dados fictícios nos sites e e-mails para não ser incriminado. Ele foi condenado pelos crimes de distribuição e compartilhamento e posse e armazenamento de conteúdo sexual envolvendo crianças e adolescentes, mas poderá recorrer em liberdade.
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3: A você uma boa noite.
2: E até amanhã.
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10: Eu sou Paula Groba.
11: E eu sou Humberto Pinheiro.
10: E estes são os destaques de hoje do Jornal do Senado, que começa agora.
11: Vacina contra herpes zoster poderá ser oferecida gratuitamente pelo SUS.
10: Novo piso salarial de médicos e dentistas avança e segue para o plenário.
11: Senado aprova indicação de Rodrigo Pacheco para vaga de ministro do Tribunal de Contas da União.
10: Boa noite.
11: Boa noite.
10: Avançou no Senado a proposta que define a implementação gradual do novo piso salarial de médicos e cirurgiões dentistas ao longo de 3 anos.
11: A proposta foi aprovada pela Comissão de Assuntos Sociais e agora segue em regime de urgência para votação no plenário do Senado. As informações com o repórter Márcio Maturana.
12: O novo piso salarial de R$ 13.662 para médicos e cirurgiões dentistas com jornada de 20 horas semanais vai ser aplicado gradualmente ao longo de 3 anos. 40% do valor a partir de 1º de janeiro de 2027, 70% em 2028 e 100% em 2029. Esse é o conteúdo de uma emenda da senadora Tereza Leitão, do PT de Pernambuco, aprovada nesta terça-feira pela Comissão de Assuntos Sociais. O relator foi Fernando Dueire, do PSD de Pernambuco.
13: A implementação gradual do piso assegura que esses empregadores se adaptem de forma planejada, sem demissões e sem interrupção de serviços essenciais.
12: O projeto já tinha sido aprovado nas comissões, mas recebeu emendas

0: vão valer 50% a mais que o piso, em vez dos 20% para trabalho noturno e 25% para horas extras. Além disso, o projeto mantém o direito a 10 minutos de repouso para cada 90 minutos de trabalho e reforça que a chefia de serviços médicos ou odontológicos deve ser feita por profissionais habilitados nessas áreas.
1: E a comissão mista que analisa a chamada taxa das blusinhas adiou para esta quarta-feira a reunião para a votação da proposta. O colegiado volta a se reunir nesta quarta-feira às 10 da manhã.
2: O deputado Reginaldo Lopes e a relatora senadora Leila Barros ainda buscam um acordo sobre o texto. A medida zera o imposto de importação para compras internacionais de até 50 dólares. A MP perde no dia 8 de setembro.
1: Indicação do senador Rodrigo Pacheco para o do Tribunal de Contas da União, o TCU. A votação ocorreu em regime de urgência após articulação de lideranças partidárias.
2: Pacheco vai ocupar a vaga deixada por Bruno Dantas. Ele renunciou ao cargo nesta segunda-feira. Os detalhes com o repórter Douglas Castilho.
3: Com o rito especial, a indicação foi direto ao plenário, onde parlamentares exaltaram a atuação de Rodrigo Pacheco como presidente do Congresso em momentos delicados da história recente do país, como na CPI da Covid-19 e nos atos de 8 de janeiro. Após o resultado da votação, que se deu por 63 votos a favor e 4 contra, Rodrigo Pacheco agradeceu ao autor da indicação, presidente Davi Alcolumbre, aos companheiros de parlamento e falou da importância do papel a ser desempenhado.
4: Eu sei o que representa um tribunal de contas num país em que os recursos são escassos. Quando se fala de recursos públicos e de gastos públicos, todo cidadão tem o dever de cuidar e de zelar pela aplicação do recurso público e tem o dever de se permitir fiscalizar por um controle externo que é desempenhado pelo Congresso Nacional com auxílio do Tribunal de Contas da União.
3: O projeto de decreto legislativo de indicação do senador agora será encaminhado à Câmara dos Deputados, onde o nome de Pacheco também passará por análise e votação.
1: E nesta quarta-feira, a Comissão de Constituição e Justiça pode votar a proposta que reduz a jornada de trabalho para 40 horas semanais e acaba com a escala 6x1. Um dos favoráveis ao texto é o senador Paulo Paim, do PT do Rio Grande do Sul.
2: O parlamentar citou experiências no Brasil e em outros países que, segundo ele, mostram que a redução da jornada pode melhorar a qualidade de vida dos trabalhadores sem reduzir a produção. Paim fez um apelo para que a proposta seja votada pelos senadores e enfatizou que o fim da escala 6x1 deve ser visto como uma pauta nacional e não partidária. O texto já foi aprovado pela Câmara dos Deputados.
5: Alguns tentam embaralhar esse debate e dizem que o fim da escala 6x1 é uma questão eleitoral. Não é. Eleição passa, a vida da nossa gente fica. Essa é uma causa maior, é uma causa do país, é uma causa humanitária. E por isso, repito, a PEC 221 não tem dono. Não é de partido nenhum, ela é do povo brasileiro.
1: Já o senador Hermes Klan, do PL de Santa Catarina, defendeu responsabilidade e negociação coletiva no debate sobre o fim da escala 6x1. Ele disse que uma regra única pode não atender a todos os setores.
2: Segundo o Klan, a redução da jornada com manutenção dos salários pode elevar o custo da hora trabalhada, afetando contratações, investimentos e preços. O senador também alertou para o risco de o trabalhador precisar de uma segunda renda.
6: É preciso também ter coragem para dizer que uma pauta legítima não pode ser transformada em bandeira eleitoral. É muito fácil anunciar, vamos reduzir a jornada, vamos dar mais descanso. Isso rende aplausos. O difícil é responder, quem vai pagar a conta? Quantos empregos serão afetados? Quanto vai aumentar os custos das empresas? Qual será o impacto sobre os preços?
1: Incitar ou induzir a prática de crimes em locais como escolas, universidades e centros de compras poderá render penas mais duras.
2: A Comissão de Segurança Pública aprovou o projeto que amplia a punição para esse tipo de conduta. A proposta agora segue para a Comissão de Constituição e Justiça. Repórter Bruno Lourenço.
7: O Senado aprovou o projeto de lei que tipifica o crime de massacre. A Comissão de Segurança Pública do Senado aprovou a proposta com normas gerais sobre segurança escolar. E agora a CSP votou a iniciativa que pune a incitação ou o induzimento a crimes contra a paz pública. A relatora,

0: senadora professora Dorinha Seabra, do União do Tocantins, diz que as propostas têm como objetivo reprimir e prevenir atentados, principalmente a instituições de ensino.
1: Os projetos em questão têm como objetivo reprimir e prevenir atentados a instituições de ensino, como os que ocorreram em um passado recente, podendo ser citados aqueles na Escola Estadual Tomásia Montoro, em São Paulo, e na creche Bom Pastor, no município de Blumenau, onde crianças e professores foram covardemente feridos e mortos.
0: O texto, que vai à Comissão de Constituição e Justiça, prevê que, se da incitação pública resultar a efetiva prática do crime, a pena será aumentada de 3 a 6 meses e multa para 6 meses a 2 anos e multa. Se o chamamento ao crime for feito por meio da internet, a punição pode aumentar para até o dobro.
2: E a vacina contra o herpes zóster poderá ser oferecida gratuitamente pelo SUS a pessoas com mais de 50 anos.
3: O esquema a ser oferecido é de 2 doses. A proposta segue agora para a Câmara dos Deputados. Repórter Márcio Maturana.
4: A proposta recebeu parecer favorável da senadora Damaris Alves, do Republicanos do Distrito Federal.
5: A vacina Comirnaty já possui registro sanitário no Brasil e a indicação para adultos a partir de 50 anos para indivíduos imunocomprometidos.
4: A vacinação também vai ficar disponível para maiores de 18 anos com imunossupressão ou outra condição clínica que comprometa o sistema imunológico. O herpes zóster provoca lesões na pele, dor nos nervos, ardor, coceira e febre. É causado pelo mesmo vírus da catapora, que pode ficar adormecido durante toda a vida e ser reativado em adultos ou em pessoas com sistema imunológico comprometido, como no caso de doenças crônicas, câncer ou transplante.
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3: Com edição de Paula Groba e trabalhos técnicos de Eliseu Caires, o Jornal do Senado fica por aqui. Acompanhe agora as notícias da Câmara dos Deputados. Boa noite.
2: Boa noite e até amanhã.
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8: Câmara aprova financiamento para motoristas de aplicativo e taxistas.
9: Deputados prorrogam incentivos para doações de combate ao câncer.
8: Parlamentares apoiam discussão sobre o fim da escala de trabalho 6x1.
9: Boa noite. Jandira Fegali, do PCdoB do Rio de Janeiro, enumera as principais pautas em discussão no Congresso. Entre elas, o fim da escala de trabalho 6x1 e a proposta que amplia a participação da União na política de segurança pública. Ela cita ainda projetos sobre terras raras e minerais críticos.
8: Jandira Fegali também defende a isenção de impostos para compras internacionais de até 50 dólares. De acordo com a deputada, essas matérias estão entre as prioridades do Congresso no trabalho de esforço concentrado antes das eleições de outubro.
9: Alencar Santana, do PT de São Paulo, defende a redução da jornada de trabalho para 40 horas semanais, sem redução de salário, e o fim da escala 6x1. A proposta deve ser analisada pelo Senado e, segundo o deputado, representa uma medida de proteção aos trabalhadores.
8: Alencar Santana sustenta que a mudança pode melhorar a qualidade de vida dos trabalhadores com mais tempo para descanso, convivência familiar e cuidados com a saúde. O parlamentar também destaca a importância de avançar na votação da proposta no Congresso.
9: De acordo com Maria do Rosário, do PT do Rio Grande do Sul, o fim da escala 6x1 é uma pauta histórica para os trabalhadores brasileiros. Segundo a deputada, a medida garante mais tempo de descanso, estudo e convívio familiar, especialmente para as mulheres.
8: Maria do Rosário também critica o empenho da oposição contra uma medida que, segundo ela, beneficia a classe trabalhadora. Na visão da parlamentar, ao tentar derrotar o fim da jornada 6x1, a oposição não atinge apenas o governo, mas impõe um retrocesso à classe trabalhadora.
9: Tadeu Venere, do PT do Paraná, acredita que a aprovação do fim da escala 6x1 é uma conquista histórica para os trabalhadores. Ao rebater a oposição à proposta, o deputado sustenta que a medida representa apenas o exercício do direito ao descanso, ao estudo e ao convívio familiar.
8: No entendimento de Tadeu Venere, os congressistas que tentam adiar o debate sobre a redução da jornada de trabalho demonstram menosprezo pela qualidade de vida da população mais vulnerável.
9: Márcio Gerri, do PCdoB do Maranhão, classifica o fim da escala 6x1 como um avanço no mundo do trabalho. O congressista ressalta o grande suporte popular ao tema e afirma que posicionamentos em contrário no Congresso não serão capazes de alterar esse apoio.
8: Para Márcio Gerri, a mudança em análise no Senado trará mais qualidade de vida com tempo para o convívio familiar, o lazer e a formação profissional. Ele recomenda acompanhar cada voto dos senadores para conhecer quem defende os direitos dos trabalhadores.
7: Trabalho.
9: A Câmara aprovou um projeto que regulamenta o exercício da profissão de psicopedagogo. O repórter Antônio Vital explica o que ficou definido na medida.
10: O plenário da Câmara aprovou o projeto já aprovado pelo Senado que regulamenta a profissão de psicopedagogo ou psicopedagoga. O texto aprovado recebeu parecer favorável da deputada Franciane Baier, do Republicanos do Rio Grande do Sul. Entre outras medidas, estabelece os requisitos para o exercício da atividade, como a exigência de diploma de graduação em psicopedagogia com estágio prático obrigatório, mas cria regras de transição que permite que profissionais graduados em psicologia, pedagogia, licenciatura ou fonoaudiologia também exerçam a profissão, desde que tenham concluído o curso de especialização na área com duração mínima de 600 horas. A proposta também prevê que quem já exerce ou tenha exercido a atividade poderá continuar a atuar na área. O projeto define a psicopedagogia como uma atividade que envolve avaliação e a intervenção em processos de aprendizagem. Quem exerce a profissão trabalha com crianças, adolescentes e outras pessoas que apresentem dificuldade para aprender. A relatora explicou que a atuação não se limita ao desempenho escolar. Dificuldades de aprendizagem podem decorrer de outros fatores, inclusive cognitivos, emocionais e sociais. O projeto foi aprovado de maneira simbólica, sem votos contrários, e a votação foi acompanhada das galerias do plenário da Câmara por representantes da categoria de todo o país. Para o deputado Rodrigo Hollenberg, do PSB do Distrito Federal, psicopedagogos e psicopedagogas são fundamentais para garantir os direitos de quem tem dificuldade de aprendizagem.
11: Essa Câmara hoje vai fazer justiça a uma categoria extremamente importante, eu diria, indispensável para garantir o aprendizado de nossas crianças, mas não apenas de nossas crianças. Como presidente da Comissão de Defesa dos Direitos das Pessoas com Deficiência, eu entendo que esse projeto é absolutamente indispensável para garantir que pessoas com dificuldade de aprendizado possam garantir um aprendizado adequado a partir desse apoio promovido pelos psicopedagogos ou pelas psicopedagogas.
10: Por ser uma atividade interdisciplinar, o projeto deixa claro que o exercício da psicopedagogia não pode ser confundido com o dos profissionais de saúde e educação. O projeto obriga ainda o sigilo profissional e, ao contrário de outros projetos que tratam do exercício de profissões, dispensa a necessidade de um conselho profissional. O projeto que regulamenta a profissão de psicopedagogo ou psicopedagoga seguiu para a sanção presidencial e pode virar lei. Da Rádio Câmara de Brasília, Antônio Vital.
7: Economia.
8: De acordo com Cobalcini, do MDB de Santa Catarina, as sobretaxas de até 37,5% impostas pelos Estados Unidos prejudicam a economia catarinense. O deputado destaca o impacto direto em cidades como Caçador, que, segundo ele, correm o risco de perder postos de trabalho.
9: Cobalcini, que preside a Comissão de Meio Ambiente, enfatiza que a produção brasileira é sustentável e baseada no manejo de florestas plantadas. Para ele, as sanções norte-americanas foram aplicadas sem critérios técnicos.
8: Heitor Chu, do PSD do Rio Grande do Sul, defende reduzir a carga tributária sobre o tabaco e combater o contrabando. Segundo ele, o setor gera empregos a milhares de agricultores e a centenas de milhares de trabalhadores, sendo fonte de emprego, renda e arrecadação.
9: Heitor Chu pede também regras para dispositivos eletrônicos para fumar e a produção nacional. Para ele, legalizar a cadeia produtiva nacional e ampliar a fiscalização podem atrair novas fábricas para o país, gerar mais empregos e elevar a arrecadação, especialmente para seu estado.
7: Transportes.
8: A Câmara aprovou uma medida provisória que permite o uso de 30 bilhões de reais para financiar carros novos para motoristas de aplicativo e taxistas. O repórter Antônio Vital acompanhou a votação.
10: A Câmara dos Deputados aprovou medida provisória que autoriza o governo federal a destinar até 30 bilhões de reais para financiar veículos novos para motoristas de carros de aplicativo, taxistas, cooperativas de taxistas e empresas de transporte escolar. A medida provisória faz parte do programa Move Brasil. Além de ampliar o crédito e permitir a renovação da frota, o texto final aprovado, apresentado pela relatora, a deputada Amanda Gentil, do PP do Maranhão, permite o uso do Fundo de Investimento em Infraestrutura Social, gerido pela Casa Civil da Presidência da República. O fundo poderá financiar a troca de veículos que contribua para reduzir custos ambientais, sociais ou econômicos do transporte urbano. Pode arcar ainda com recursos para financiar o seguro do veículo, itens de segurança destinados a profissionais mulheres e até mesmo custos de cartório. Um dos objetivos é estimular a substituição de veículos antigos por outros menos poluentes e permitir linhas de crédito para profissionais que não conseguem obter financiamento com juros menores no mercado. Para motoristas de aplicativo e taxistas, o acesso fica limitado a um veículo por beneficiário. Para cooperativas de táxi, o limite é de um veículo por cooperado. Já para o transporte escolar, não existe um limite definido. As profissionais mulheres beneficiadas pelo programa poderão ainda ter direito a condições diferenciadas de taxas, prazos e carência, o que será definido pelo Conselho Monetário Nacional. Os benefícios a motoristas particulares e empresas de transporte escolar foram defendidos pela relatora, deputada Amanda Gentil, do PP do Maranhão.
12: Porque, às vezes, muitos desses motoristas de aplicativo, muitos desses motoristas de táxi, eles usufruem de carros alugados, que muitas vezes o valor do aluguel é duas vezes o valor de uma parcela, e que aquele bem, que se você pagar a parcela, vai ser seu. Então, a importância que é nós trazermos um projeto que vai entregar um bem para o trabalhador brasileiro, para que ele tenha mais segurança e renda dentro da sua casa.
10: A medida provisória, que já está em vigor, foi justificada por deputados da base do governo como necessária para incentivar o transporte urbano e a atividade dos condutores. Foi o que disse o deputado Bongás, do PT do Rio Grande do Sul.
13: Precisavam também esses trabalhadores terem financiamento específico para poderem comprar o seu veículo e, ao mesmo tempo, poder usar este recurso para outros utensílios, cartoriais, por exemplo, de seguro. Tudo isso foi incorporado no debate para beneficiar os motoristas de aplicativos nesse país que estavam reivindicando.
10: O texto final aprovado também altera o Código de Trânsito Brasileiro para autorizar que motoristas habilitados na categoria B conduzam caminhões leves elétricos ou híbridos. Outra mudança inclui a produção de baterias no Programa de Apoio ao Desenvolvimento Tecnológico da Indústria de Semicondutores, conhecido como PADIS. A medida provisória que autoriza o governo federal a destinar até 30 bilhões de reais para financiar veículos novos para motoristas de carros de aplicativo, taxistas, cooperativas de taxistas e empresas de transporte escolar, seguiu para análise do Senado. Da Rádio Câmara de Brasília, Antônio Vital.
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7: Justiça.
9: Júlia Zanatta, do PL de Santa Catarina, cobra explicações do ministro Alexandre de Moraes sobre denúncias divulgadas pela imprensa envolvendo o ministro e o empresário Daniel Vorcaro. A deputada também pediu o afastamento de Moraes e defendeu o impeachment do ministro.
8: Júlia Zanatta acredita que o Supremo Tribunal Federal e o Senado não podem ignorar as denúncias e pede que o ministro se explique em até 48 horas. Para a deputada, os fatos divulgados colocam em dúvida a atuação das instituições e exigem investigação.
9: Hildo Rocha, do MDB do Maranhão, vai apresentar uma proposta para mudar as regras de escolha e permanência de ministros do Supremo Tribunal Federal. Em seu entendimento, pessoas que tenham ocupado cargos comissionados ou mandatos eletivos não poderiam ser indicadas ao STF.
8: Hildo Rocha também defende que os ministros tenham mandato de 5 anos, renovável por mais 5 anos, mediante consulta à população. Ao fim do período, segundo o deputado, eles poderiam atuar como advogados ou professores, mas não poderiam voltar à vida política.
9: Eli Borges, do Republicanos do Tocantins, considera que as eleições para o Senado serão decisivas para o futuro do país. O deputado lembra que caberá aos novos senadores a responsabilidade de sabatinar ministros do STF e de conter o que considera excessos da corte.
8: Eli Borges também pede mais moralização na política e combate à corrupção. Na avaliação do parlamentar, o cidadão deve estar atento aos políticos que defendem o devido processo legal e a soberania popular.
9: Kim Kataguiri, do Missão de São Paulo, classifica como graves as suspeitas de possíveis relações entre ministros da Suprema Corte e envolvidos no escândalo do Banco Master. Ele questiona a inércia das instituições e da sociedade frente às situações divulgadas pela imprensa.
8: Kim Kataguiri critica também decisões da Justiça Eleitoral, alegando supostas diferenças de tratamento entre candidaturas. Ele reclama da suspensão de campanhas por atrasos em declarações eleitorais nacionais, alegando configurar restrição a direitos políticos.
7: Saúde.
9: A Câmara aprovou projeto que prorroga incentivos para doações a instituições de combate ao câncer e assistência a pessoas com deficiência. As informações com a repórter Cibele Comanetti.
15: O plenário da Câmara aprovou o projeto que prorroga até 2031 o prazo para empresas deduzirem do pagamento do imposto de renda doações a instituições sem fins lucrativos, como as Santas Casas, que atuam na prevenção e combate ao câncer ou na reabilitação de pessoas com deficiência. O incentivo acabaria neste ano. A proposta foi apresentada pelo deputado Sérgio Souza, do MDB do Paraná, e recebeu parecer favorável do relator, deputado Antônio Brito, do PSD da Bahia. Os incentivos às doações estão previstos em 2 programas criados em 2012. O Programa Nacional de Apoio à Atenção Oncológica, conhecido como PRONON, e o Programa Nacional de Apoio à Atenção de Saúde da Pessoa com Deficiência, o PRONAS. Os dois permitem o emprego de recursos privados para financiar projetos desenvolvidos por entidades especializadas e sem fins lucrativos. Segundo o relator Antônio Brito, o PRONON amplia a capacidade de atendimento do Sistema Único de Saúde, o SUS, para a prevenção, o diagnóstico precoce, o tratamento, a reabilitação e os cuidados paliativos de pessoas com câncer. Já o PRONAS aumenta a oferta de assistência às pessoas com deficiência, especialmente no que diz respeito a projetos destinados à reabilitação, diagnóstico, tratamento, desenvolvimento de novas tecnologias e capacitação de profissionais. Antônio Brito comemorou a aprovação da proposta.
16: Quero parabenizar a todos que participaram da elaboração da prorrogação até 2031 do prazo do PRONO e do PRONAS, tão importante na articulação da sociedade civil, do terceiro setor, do governo federal e também das iniciativas privadas no atendimento às instituições filantrópicas, seja ela na área da saúde, no tratamento do câncer, como também nas entidades que atuam com a pessoa com deficiência.
15: O projeto que prorroga até 2031 prazo para empresas deduzirem do pagamento do imposto de renda doações a instituições sem fins lucrativos que atuam na prevenção e combate ao câncer ou na reabilitação de pessoas com deficiência seguiu para análise do Senado. Da Rádio Câmara de Brasília, com informações de Antônio Vital, Cibele Colmanetti.
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7: Esporte.
8: Câmara aprovou um projeto que acaba com a obrigatoriedade de férias escolares durante o período da Copa do Mundo Feminina em 2027. O repórter Antônio Vital acompanhou a votação.
10: O plenário da Câmara aprovou o projeto que desobriga as redes de ensino pública e privada de todo o país a concederem férias escolares para todos os alunos durante a realização da Copa do Mundo Feminina de Futebol no ano que vem. Lei de autoria do governo, aprovada no início do ano pelo Congresso, obriga que as férias dos estudantes coincidam com o período do torneio, entre 24 de junho e 25 de julho de 2027. O projeto apresentado pela deputada Anne Ortiz, do PP do Rio Grande do Sul, permite que os sistemas de ensino dos estados e municípios decidam sobre o período de férias escolares, em vez de obedecer ao calendário oficial da competição. Entidades como a Federação Nacional das Escolas Particulares criticaram a obrigatoriedade prevista em lei e alegaram que a alteração do período de férias do meio do ano coloca em risco o calendário escolar exigido pela Lei de Diretrizes e Bases da Educação, que obriga pelo menos 200 dias letivos no ano. A proposta recebeu parecer favorável do relator, deputado Alex Manente, do Cidadania de São Paulo. Para ele, do ponto de vista educacional, não é adequado impor solução uniforme a todos os sistemas de ensino sem considerar as necessidades regionais. O projeto foi aprovado de maneira simbólica pelo plenário, sem votos contrários. O deputado Chico Alencar, do PSOL do Rio de Janeiro, defendeu a medida.
19: O reconhecimento da importância da Copa do Mundo de Futebol está nesse projeto de lei, só que não subordinando os interesses da Copa do Mundo aos sistemas educacionais. Os jogos ocorrem em apenas algumas cidades e, na maior parte das vezes, com um número reduzido de partidas, não se justificando como férias todo o período e em todo o território nacional.
10: Os jogos da Copa do Mundo de Futebol Feminino serão realizados em 8 cidades. Belo Horizonte, Brasília, Fortaleza, Porto Alegre, Recife, Rio de Janeiro, Salvador e São Paulo. O projeto que desobriga as redes de ensino pública e privada de todo o país a concederem férias escolares para todos os alunos durante a realização da Copa do Mundo Feminina seguiu para análise do Senado. Da Rádio Câmara de Brasília, Antônio Vital.
7: Educação.
9: Ranieri Paulino, do Republicanos da Paraíba, propõe diversificar a educação profissional e tecnológica, ampliando a oferta em pequenos municípios, áreas rurais e regiões, conforme as demandas e as vocações específicas.
8: Para tanto, Ranieri Paulino apresentou um projeto que altera o Estatuto da Juventude e o Pronatec, articulando formação, trabalho, emprego e renda às características econômicas, sociais e culturais de cada território nacional e local.
9: Termina agora o Jornal Câmara dos Deputados, produzido pela Rádio Câmara, com trabalhos técnicos de Everson Urani e apresentação de José Carlos Andrade e Márcio Aquilissardi. Uma boa noite para você.
8: Uma ótima noite. A Voz do Brasil volta amanhã.
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0: Para você ligado aqui na Independência, muito boa noite, torcedor. 20 horas e 1 minuto, hora oficial do Brasil. Estamos abrindo o microfone esportivo da sua 94.1 desde o Ginásio de Esportes Vermelhão aqui em Salto do Londres, onde estaremos acompanhando a partir de agora em todas as suas emoções a Copa Sudoeste de Futsal, a Exupar 2026. A equipe do Salto estreando em casa contra Marmeleiro. É a equipe londrense encarando logo no primeiro confronto, na abertura da competição, o atual campeão Marmeleiro, que detém o título da Copa Sudoeste Futebol Maenzo para 2025. E o Salto estreia em casa com apoio da torcida. Vem pro jogo para encarar Marmeleiro. E a partir de agora a gente vai contar tudo de primeira para você aqui na nossa 94.1 em som e imagem, a nossa grande jornada esportiva.
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0: Rápido, porque o jogo está prestes a iniciar. A gente vai com o nosso timaço esportivo na central de esportes, o Iago Antunes, direção geral da emissora Humberto Manfroy Maria. Reportagens do Alisson de Souza, na análise do jogo Ciso, a live com Solimar Oliboni na narração. Mais uma vez eu, Wesley, que cumprimento a todos com um forte abraço e boa noite.
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0: Salto estreando na Sudoeste, Copa Exupar 2026, e já na quadra está com todas as informações, sempre em cima do lance, todos os detalhes para você conferir. A informação é sempre dele,
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0: E aí, Alisson, já bola rolando, hein? Boa noite.
4: Exatamente, Wesley. Daqui a pouquinho a bola rola aqui no Ginásio de Esportes Vermelhão para a partida inicial do Salto Futsal em mais uma campanha na Copa Exupar 2026. Como você bem disse, quis o destino que a equipe enfrentasse logo a equipe atualmente campeã da competição. Venceu em 2025, a equipe do Marmeleiro vem daqui a pouquinho para a quadra aqui do Ginásio Vermelhão para enfrentar a equipe do Salto Futsal, que com certeza vem mais uma vez para disputar o título. E frente ao seu torcedor, vem para buscar os seus primeiros 3 pontos na competição para começar muito bem mais um torneio.
0: Esse é o Alisson trazendo as informações para você, torcedor, e a análise, a opinião é dele. E aí, Ciso, estreia do Salto hoje, Ciso, boa noite.
5: Boa noite, Wesley, Alisson, Solimário, Iago e nosso ouvinte. É um jogo, uma expectativa grande, a gente sabe que é uma estreia, Salto enfrenta o atual campeão, mas acreditamos sim na equipe do Salto.
0: Opinião do Ciso rapidinho, as equipes já estão se cumprimentando e o jogo aqui, claro, que vai ter também o apoio todo especial na nossa jornada esportiva.
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0: Equipes definidas pro jogo aí, Alisson de Souza.
4: Equipes prontas pro confronto, Wesley.
0: Vamos conferir, torcedor.
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0: Salto, como que vem o Salto pro jogo?
4: A equipe do Salto Futsal vem à quadra com camisa número 3, goleiro Guilherme, com a 22, Baú, também goleiro. Na linha com a 4, Helder, 5, Xande, 6 para o capitão Luan, 7, Gustavo, 9, Geliel, 10, Gianzinho, 11, Marcelinho, 12, Cleiton, 14, Pedro, 15, Davi, 17, Pedrinho, 20, Eltauan. A equipe do técnico Hércules com seu auxiliar, Magdiel Cunem.
0: É, a informação é a equipe do Salto, o quinteto está confirmado.
4: Confirmado, a equipe do Salto começa com Guilherme, Luan, Gianzinho, Cleiton e Pedro.
0: Muito bem, e o adversário, o atual campeão da Exupar, como que vem o Marmeleiro?
4: O Marmeleiro vem a Salto do Lontra para começar sua caminhada com o goleiro Bruno, camisa número 12, também goleiro com a 1, Valeta, com a 2, o capitão Ben-Hur, 3 para Galo, 4 Maico, 5 Rafa, 6 Wagner, 7 Teteu, 8 Negueba, 9 André, 10 Gregory, 11 Freitas, 14 Sagu, 15 Guilherme. A equipe do técnico Tanaka com seu auxiliar, o Pilar.
0: E a equipe do Marmeleiro já tem o quinteto confirmado?
4: Tem sim, Wesley. A equipe começa o jogo com Bruno, Maico, Benhur, Teteu e André.
0: E a partir daqui, a estreia do salto na Sudoeste, a Copa Exopar tem comando.
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4: Apita a partida, Juan Correa com Gilberto da Silva. Na anotação, Cleonir de Paula. No cronômetro, Eronaldo Vieira.
0: Todas as informações para você, torcedor, na Jornada Esportiva 94.1. Padrão de qualidade e emoção do rádio com a imagem do jogo para você. Siso, salto com algumas mudanças em relação ao que a gente já vinha tendo aí nos últimos tempos.
5: É, realmente, né, o salto é uma equipe diferente daquela que nós estamos acostumados a ver, mas vamos com esses que estão aí, que tenho certeza que darão conta do recado, e se tudo correr bem, uma conquista importante, seus primeiros 3 pontos.
0: Opinião do Siso, bola no centro da quadra, equipe do Marmeleiro, nossa esquerda com uniforme na cor predominante do verde escuro, detalhes aí em branco e dourado, a equipe do salto, nossa direita com a tradicional azulzinha, uniforme na cor predominante do azul, detalhes em branco. Vai começar o jogo, salto com o novo técnico também, o Hércules, hoje no comando da equipe, ele é que tem agora como auxiliar o Magdiel, assumindo, antes era o Magdiel técnico, o Hércules auxiliar, agora inverteu-se, o Hércules no comando técnico e o Magdiel na condição de auxiliar. Algumas mudanças na equipe do salto. O salto vai pro jogo, toda a sorte do mundo pro salto. Equipe do Marmeleiro também vem pro jogo. Daqui a pouquinho a bola vai rolar e você vai conferir tudo com a gente na nossa Jornada Esportiva.
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0: Alisson, a bola tava prestes a iniciar. O pessoal tá aguardando o quê? Possivelmente é o policiamento? Segurança, alguma coisa nesse sentido?
4: A gente vai averiguar aqui, Wesley, o que aguarda, né? Mas nesse tempo aí a arbitragem permitiu que as equipes voltassem pro aquecimento, né? Porque já estavam aquecidas, né? Pra não perder um embalo. As equipes estão batendo bola aí. E aguardando o início da partida. Vamos confirmar aqui o que o pessoal está aguardando.
0: Vai lá rapidinho, Alisson confirmando para a gente. Já já a palhinha dos jogadores, porque vai dar tempo então de fazer entrevista, de conversar com os jogadores, com os
4: segurança,
0: atletas.
4: Segurança, Wesley.
0: É, realmente, a gente observou aqui. E então, Alisson de Souza, o trabalho é seu. Vamos sentir como está o clima nesse novo salto na equipe londrense.
4: Vamos lá, Gianzinho, conversar com a gente para a nossa câmera lá. Fala da expectativa de começar mais uma competição aqui em Salto do Lontra. Boa noite.
6: Boa noite a todos aí. Cara, jogar em casa é sempre bom, né? Estrear em casa. É, vamos buscar a vitória em casa para nossa torcida e fazer um grande jogo, né? Tem bastante moleque novo aí, como molecada, né? Vamos tentar jogar para conseguir os resultados para todo mundo jogar e fazer um grande jogo aí.
4: Obrigado, Gia, pela participação. Luan também está por aqui. Luan, hoje com a abraçadeira de capitão da equipe, a expectativa é para começar mais uma competição, né? Uma competição que o salto sempre vai muito bem, a Copa Exopar de Futsal. Boa noite.
7: Boa noite, Alisson. Boa noite a todos os ouvintes da rádio, né? Isso aí, né? Iniciando mais um ano aí em busca, né? É, caímos num grupo forte esse ano, né, cara? O atual campeão e o vice-campeão, estreando aí contra o atual campeão, mas a nossa equipe é boa, a nossa equipe é qualificada. Vamos tentar se impor em casa e tentar fazer o resultado.
4: Obrigado, Luan, pela participação. Vai continuar com o aquecimento. Agora a gente atravessa a quadra e também vai falar com o pessoal do Marmeleiro, atual campeão, a equipe que defende o título conquistado em 2025. André! Rapidamente para a nossa transmissão, voltado para a nossa câmera, a Rádio Independência, falar um pouquinho sobre a expectativa de iniciar a competição fora de casa. Boa noite.
8: Boa noite, tudo certo? É a expectativa melhor possível. É, nós viemos preparando, treinando e jogando um campeonato na fronteira. Acabamos sendo eliminados aí nas quartas, se não me engano. Mas foi um bom preparativo. Infelizmente, não tem muito tempo para treinar. É difícil reunir todo mundo, mas deu para ter uma base e vamos começar bem.
4: Obrigado pela participação. O André também está aqui com a gente. O capitão Benhur, conversar com a gente também. Falar a expectativa de começar mais uma competição, dessa vez defendendo o título. Boa noite.
9: Boa noite. É mais uma expectativa muito grande, né? A gente tivemos o êxito de ficar campeão ano passado. Perdimos várias peças no ano passado, aí, que muitos por lesão e outros foram jogar profissionalmente. Mas a gente tá bem focado, né? Trouxemos uns piazados da base aí e eu acho que vai dar boa esse ano.
4: Benhur, primeiras impressões da quadra aqui do Vermelhão, né? Tamanho, também o material da quadra, como é que o pessoal tá encarando?
9: Ah, diferente da nossa, né? Nós temos 3 ginásios lá, nossos 3 ginásios estão em... são quadra pequena, né? Até o nosso o principal lá tá em reforma, né? Não vamos poder jogar nele, vamos jogar num outro lá. E o piso muda bastante, né? É diferente pro nosso. O nosso é piso bruto, meio seco, né? Esse aqui é diferente, mas vai dar boa.
4: Obrigado, Benhur, pela participação. Capitão da equipe do Marmeleiro, Wesley, as primeiras impressões da partida que começa daqui a pouquinho, enquanto a arbitragem, né, é protocolo da Copa Exopar, tem que estar aqui a segurança para poder começar o jogo.
0: É, essa questão aí da segurança sendo aguardada, então, ou policiamento, ou questão de segurança privada, mas é o detalhe que está sendo aí trazido para a gente nesse momento e por isso que a bola ainda não rolou, não começou o jogo. Alisson, pelo que a gente observou na entrevista aí dos jogadores também, o Marmeleiro parece que vive a mesma situação do Salto Lontra, né? É o atual campeão, mas perdeu peças também para essa edição.
4: Exatamente, Wesley. A equipe vem um pouquinho modificada, né, do que foi campeão no passado, naqueles jogos muito bons contra a equipe de Planalto, né, que o Salto também encara no decorrer da competição. Então vem com peças diferentes. Vamos aproveitar a oportunidade. Tanaka, técnico da equipe, falar um pouquinho sobre como foi a preparação para essa competição, né, visando, e claro, com certeza, levantar o caneco mais uma vez. Boa noite.
10: Boa noite a todos os telespectadores. Jogamos um campeonato ali da CIF, da regional ali, caímos nas quartas de finais. Vinha treinando já com o time. Tivemos umas baixas do ano passado para esse ano, mas a molecada aí agregou uns moleques mais novos, bom para pegar a experiência, né? E todas as cidades, acho que do Sudoeste pega, o pessoal vai parando de jogar, né? E tem que vir as novas safras. Então, eu acho que o time está bem focado, a base continua, então tem uma boa expectativa aí para fazer um grande jogo hoje.
4: Obrigado pela participação aí. É o Tanaka falando com a gente na nossa transmissão, né? A gente falou com o técnico de Marmeleiro, aproveitando oportunidades também, a gente vai tentar localizar o Hércules aqui.
0: O Hércules deve estar possivelmente tentando falar com o pessoal aí da segurança, né, Alisson?
4: Isso, exatamente, Wesley.
0: Muito bem, o Alisson vai buscando as informações, vai trazendo os detalhes pra gente, você vai conferindo tudo aqui na 94.1, padrão de qualidade, porque nós, torcedor, somos fanáticos por você e vamos com o Salto, onde o Salto estiver, e junto a gente leva um timaço de patrocinadores, a Segrival, valorização que o produtor merece, alô, Ednei, toda a equipe Segrival. 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É o timaço que está com a equipe esportiva da Independência e vai junto com a gente, onde o Salto estiver.
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0: Emoção é aqui na 94.1, abrindo o calendário da Copa Sudoeste Futsal, a Exopar 2026. Professor Ciso, Salto com mudanças, novidades, e a equipe do Marmeleiro também, atual campeã, mas que vem também com reformulações, Ciso.
5: Pelo menos é uma notícia boa sobre o Marmeleiro, né? Perderam 3 principais jogadores, tanto é, atual campeã, com certeza, tinha uma excelente equipe, deve ter uma excelente equipe. O Salto vem, lógico, é totalmente diferente que a gente acostumou a ver o Salto com outros atletas, né? Mas esses que estão aí, com certeza, darão conta do recado, vão buscar os 3 pontos, né? O time que sai com o Guilherme, para mim, um grande goleiro. O Luan, hoje, no meu entender, um dos melhores jogadores da nossa região, vem fazendo ótimas partidas, quando atua agora pela equipe de Nova Esperança, foi muito bem lá, atual campeão lá do município. Eu acho que o Salto sai com o Cleito como fixo, acredito eu. O Luan numa ala, o Pedro numa outra e o Jean um pouquinho mais à frente. Portanto, essa eu acho que é o posicionamento, a tática montada dentro das quatro linhas da equipe do salto. Se me permite, quero mandar um abraço para a Paula, minha filha, que está nos acompanhando lá em Joinville. Abração, Paula. E com certeza vai ser um jogo, é uma expectativa, é uma nova expectativa. E, não sei, estou achando que a nossa torcida, né, esperava-se mais torcedor, talvez pela estreia, né, mas nós temos certeza que esses que estão aí vão ajudar a nossa equipe, vão vibrar, vão apoiar. É uma estreia de jogadores novos e provavelmente no início não podemos cobrar muito. Vamos também, né, avaliar a equipe de Marmeleiro, a gente não conhece, eu confesso que não via essa equipe o ano passado jogar nenhuma partida, mas deve ter sido uma grande equipe para chegar a ser campeã da Exupar. Com certeza a equipe de Marmeleiro também vem forte para essa competição.
0: Opinião do Ciso para você que vai se ligando aqui na Jornada Esportiva Independência, na 94.1, em som e imagem, a equipe esportiva da Independência com mais emoção para você. Alisson, alguma informação em relação ao início do jogo, a segurança aí que deve pintar no ginásio, como que está essa questão?
4: Wesley, a gente está aguardando aqui, né, vemos o Hércules começando com a arbitragem aqui, estamos aguardando a chegada da segurança, né, para que possa começar efetivamente a partida, né. A gente também vai conversar com ele para falar sobre isso, enfim, falar também sobre a equipe do salto. Hércules, conversa um pouquinho com a gente, boa noite. Daqui a pouquinho, começando a partida, né, com essa questão da segurança, aguardando um pouco, mas a gente sabe que é a tolerância também, né, boa noite.
11: Boa noite, Alisson, boa noite, Wesley, boa noite, Ciso, boa noite a todos que nos acompanham aí pela Independência. Com certeza, né? Conversei agora há pouco com o comandante Jacir aqui, do nosso comandante aqui de Salto Lona. Eles estavam se deslocando até o Ginásio Municipal do Esporte Vermelhão. Aconteceu uma ocorrência, eles tiveram que abandonar aqui para dar assistência na ocorrência. A gente sabe que consta no regulamento da Exupar, não começa a partida se não tiver o policiamento ou a quantia exigida de seguranças. Já estamos em contagem aí da tolerância. Se acaso eles não comparecerem, nem a polícia e nem o segurança que eu chamei agora à noite, que não sabia que ia acontecer isso também, infelizmente da WO, né, e saldo longo, a gente tem que ver o regulamento se é eliminada a competição. É chato quanto a isso, esperamos que aí dê tempo dos seguranças chegar aí, porque a torcida está aqui, a torcida veio prestigiar. Vamos esperar aí ver se dá tudo certo aí para a gente assistir e que esse jogo aconteça.
0: Alisson, quantos minutos o Hércules pode nos informar aí? Seriam 30 minutos?
4: 30 mais 30, Wesley.
0: Uma hora?
4: 30 mais 30, exatamente.
0: Ah, tem uma hora então de prazo?
4: Isso, exatamente.
0: Então acho, né, que vai dar tempo, né?
4: Segundo o Hércules falou aqui pra mim, confirma também, né, Hércules, eles estão se deslocando pra cá, a segurança, né? Então nesse 30 mais 30 é provável que haja tempo pra eles virem até o ginásio.
11: Tomara, né? É, o regulamento, ele consta 30 minutos de tolerância, que isso daí é, e daí mais 30 da arbitragem, né? Se eles chegarem no tempo hábil desses 60 minutos, no caso uma hora, o jogo acontece. Caso eles não cheguem nesse horário previsto, infelizmente acontece o WO e a eliminação da equipe da competição.
4: Hércules, claro que não vamos pensar nesse pior cenário, né? Mas falando da equipe do salto que está aqui pronta para começar a disputa, né? Fala um pouquinho sobre essa equipe que começa a Exupar 2026, né? Um grande desafio para o salto esse ano, não que nos outros anos não tenha sido, né? Mas encara já na primeira fase campeão, vice e também a equipe do Vitorino, que é muito forte sempre todo ano. Como é que a equipe vem para começar a competição?
11: Alisson, uma equipe renovada, né? Vocês estão vendo uma equipe aí com os meninos da base. A gente sabe que chega uma hora que vai ter que começar a renovação. E quanto antes acontecer isso, é melhor, né? Obviamente que a gente queria que os outros meninos estivessem fazendo parte da equipe, mas a gente entende cada um deles. Eles optaram por dar uma segurada esse ano. Espero que o ano que vem estejam conosco de novo. A gente fez o convite esse ano, entendeu cada um deles. Eles já jogaram muito e ajudaram muito a equipe de Saldo Londres. A gente tem que também compreender isso. Saldo Lontra chegou numa final também e eles estavam participando. Fomos vice-campeão, chegamos em várias etapas dessa competição aí, sendo eliminado sem perder jogo nas penalidades. Então eles fizeram a sua parte aqui representando essa camisa de Saldo Lontra. E tenho certeza que essa garotada aqui que está chegando, é um pouquinho de experiência aí que eles vão pegando, com certeza. Aí os próximos anos aí, Salto Lontra também vai conseguir sair muito bem no, na Isupar.
4: Hércules, aproveitando a oportunidade que nós estamos tempo aqui, né? Falar um pouquinho sobre o ginásio, né? A gente viu muito essa parte aqui que o pessoal vem chegando ao ginásio, né? É, a reforma que foi acontecendo, né? Mas também tem os vestiários, né? Que o pessoal aqui, comumente quem assiste não vê, né? Mas que também foram renovados aí e tanto o vestiário do visitante quanto do, da casa, né? Tá 100% aí para receber todo mundo que vem para a prática esportiva.
11: Com certeza, Alisson. Você que acompanha também várias equipes, nos acompanha jogando em outros municípios. Cara, a estrutura do Salto Lontra está fantástica. É, não só a estrutura do Ginásio Municipal de Esporte, mas o que a administração vem fazendo. O estado de Sebastião Maria está ficando bonito, vai ser feito melhoria. O ginásio agora, nós estamos viabilizando recursos aí, o Selo Plus. Está para chegar uma verba muito importante para Salto Lontra, onde a gente vai poder também revitalizar o Colégio do Laria, o Colégio Itaipu. Então isso daí são obras que a administração corre atrás, o prefeito Fernando, a vice-prefeita Ana, estão em Curitiba hoje. É, a estrutura, as estruturas com certeza, Alisson, vão ficar fantásticas, não só do ginásio, mas o ginásio das escolas também, com certeza, com essa viabilização de recursos, do Selo Plus, que nós conseguimos atingir o Selo Plus, vai ser muito importante. A gente vai viabilizar toda a reforma dessas quadras aí do Itaipu, a quadra do Olaria. E aqui o Ginásio Municipal de Esporte está fantástico, né, Alisson? Você nos acompanha, você vê que é pouco ginásio que tem a estrutura dos vestiários que o Salto Lontra está tendo. É, você sabe, você pode confirmar, a administração trabalhando, buscando recursos, para dar o conforto, né, Alice? Para dar o conforto para a equipe da casa, para dar o conforto para a equipe visitante, para dar o conforto para a arbitragem. Isso daí é um conforto que eu acho que todo ginásio tinha que ter. É, muitas vezes o esporte nos municípios, eles são esquecidos. A gente, eu como presidente da Isupar, eu recebo muitas reclamações de estruturas, infelizmente, que muitos prefeitos, eles parece que abandonam o esporte. O esporte é saúde. O esporte é lazer, o esporte é amizade, o esporte é confraternização. A gente vai para todo quanto é canto, desde o sudoeste do Paraná, você acompanha também a gente. Como a gente é recebido como presidente da Isupar é fantástico. O carinho que eles têm por mim, pela pessoa do presidente, pela pessoa do Hércules. Então, eles nos cobram também, Hércules, cobram os prefeitos para nos ajudar. Só que a Isupar não tem esse poder. Eu falo para eles, o secretário tem que bater no peito muitas vezes e cobrar sua administração, cobrar seu prefeito, porque eles vão nos locais, eles veem uma estrutura de Salto Lontra. Aí muitos chegam no seu local ali, você também sabe, apertado muitas vezes, sem local para se trocar, um local de descanso. Mas eu tenho certeza, o Sudoeste já foi muito mais mal falado, hoje já está muito bem representado. E com certeza cada vez vai ser muito melhor aí essas competições que a Isupar está organizando.
4: Hércules, olhando pelo lado meio cheio do copo, digamos assim, né? Essa demora aí do pessoal chegar, dá essa oportunidade também de o ginásio aos poucos ir recebendo mais pessoas, né, para acompanhar o jogo daqui a pouco.
11: Com certeza. Por um lado é bom, né? Por um lado é bom, se o jogo começa às 8 horas, tinha muito menos torcedores. Agora não, o ginásio está tomando cara, está tomando forma, né, de salto, né, dos torcedores de Salto Lontra. Só que a gente sabe que muitas vezes agora, Alisson, muitas pessoas assistem em casa, né, pelas lives. Isso deu um conforto para as pessoas que não querem se dirigir até o ginásio de esporte para prestigiar ao vivo, mas eles prestigiam pela televisão. Então também é muito bacana isso daí. A gente sabe que muitas pessoas chegam do seu trabalho cansado e o futsal é demorado. Então ali sentado no seu sofá, tomando uma cervejinha, com certeza isso assistindo a Independência é bacana também. Mas agora está ficando bonito, está ficando cheio de gente. Com certeza isso daí vai ajudar a equipe do Salto Lontra a sair com um resultado positivo hoje.
4: Obrigado, Hércules, por todas as informações. É, o Hércules é presidente da Isopar, secretário municipal de esportes aqui de Salto do Lontra, passando para a gente todas as informações e também dessa renovação que vai acontecendo na equipe do Salto Futsal, que daqui a pouquinho a gente espera, né, Wesley, que entre em quadra para valer, né, para começar a partida, para, quem sabe, começar mais uma campanha muito vitoriosa, a equipe de Salto do Lontra.
0: É a informação que vai chegando através do nosso repórter Alisson de Souza aqui na Jornada Esportiva, padrão de qualidade e independência. Vamos com o salto, onde o salto estiver torcedor. A Série Ouro da Copa Sudoeste Futsal, a Isopar 2026, tem 16 equipes divididas em 4 grupos, jogos em turno e retorno. Duas primeiros colocados de cada grupo avançam para a segunda fase da competição. Por isso é parada dura, grupo da morte. Dá pra gente considerar o grupo do salto, porque tem o time de Marmeleiro, que é o atual campeão, Planalto, atual vice-campeão, Vitorino, campeão de 2024. Portanto, parada duríssima para a equipe do Salto, Ciso. É Marmeleiro, Planalto e Vitorino. Esses são os adversários do Salto, tanto aqui no Vermelhão como nos jogos da volta, como a gente falou, turno e retorno.
5: É, Marmeleiro, atual campeão, Planalto, vice-campeão, Vitorino, campeão de 2024. Portanto, a missão não é fácil. Além de ter que buscar uma classificação, o Salto tem que pensar no rebaixamento, né? Vai ter que pensar para não ir para a Série Prata, que a gente sabe, tanto no futebol de campo como no salão, caiu para a Prata, é muito difícil subir para a Série Ouro, porque são fortes equipes que fazem parte também da Série Prata. Portanto, o Salto tem que entrar focado já nessa estreia. Sabemos nós, já falamos várias oportunidades do desfalque que o Salto tem em relação ao campeonato do ano passado. Mas surgiram novos jogadores, nada nova. Temos aí reforço. Lógico, nós teremos o reforço já para o próximo ano, que é o Sidmar. Mas esse ano ele não pode atuar. E você, uma equipe praticamente, aí um quinteto que não está acostumado a jogar junto. Vão hoje estrear, esperamos nós que tenha uma ótima estreia, uma ótima vitória, porque isso é muito importante, largando na frente e jogando em casa.
0: Olha a agenda dos jogos do Salto Torcedor na Copa Sudoeste Futsal, a Isopar 2026. Hoje, então, estreia em casa contra Marmeleiro. Semana que vem, dia 8, terça-feira da semana que vem, fora de casa contra Vitorino. Dia 15 de setembro, em casa contra Planalto. Dia 22 de setembro, fora contra Marmeleiro. 29 de setembro, fora, ou melhor, em casa contra Vitorino. 6 de outubro, joga fora contra Planalto. São esses os jogos, então, da equipe do Salto na Copa Sudoeste Futsal, a Isopar 2026. Hoje é Marmeleiro, semana que vem, fora contra Vitorino. Os dois primeiros jogos, então, na Copa Sudoeste Futsal da equipe de Salto do Lontra, torcedor.
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0: É a emoção para você, Salto na Copa Sudoeste, a Isopar 2026. 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
0: 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Abração para todo o pessoal aí de Vacaria Ligaditos. Estão ligados na grande jornada esportiva aqui na Independência. Alô, gente amiga, em nome da Mari, todo o pessoal aí em Vacaria, Rio Grande do Sul, ouvindo a gente. Abração para vocês e obrigado pela audiência. Fábio, todo mundo, obrigado pelo carinho. E foi um prazer conhecê-los aí, né? Maravilha! Gente que vai se ligando com a gente na jornada esportiva. Hoje é estreia do salto na Copa Sudoeste Futsal. É isso para 2026. Alisson Souza, tudo pronto, mas aguardando a questão da segurança para o jogo.
4: Exatamente, Wesley, aguardando, né? Estamos próximos aí da 8h30, na verdade, né? 8 horas e 31 minutos, né? A partida que estava prevista para começar às 8 horas, então a gente tem a previsão aí, estipula, né, que até às 9 horas é o prazo da arbitragem para começar a partida aqui no Vermelhão. Enquanto isso, Wesley, aproveitando, né, esse tempo extra que a gente está tendo, a gente vai trazendo uma informação aqui, para que também a gente possa comentar como é que vai ser o caminho do salto nessa primeira fase. A única quadra com o tamanho que tem aqui no Ginásio Vermelhão, 20 por 40, é a única quadra que o salto vai jogar com essas dimensões. O salto em casa vai jogar com essa quadra maior, como está acostumado. Tanto em Vitorino, quanto em Planalto e também Marmeleiro, né, as quadras são menores, né? Pelo que eu vi com o pessoal aqui, são consideravelmente menores, né? Então o salto vai ter mais essa questão na competição. Vai jogar com a quadra que é acostumado aqui em Salto do Londra, mas vai ter essa situação de ter essas quadras reduzidas nos outros locais. Nos outros três locais, e quando jogar fora de casa, né, inclusive semana que vem contra Vitorino, vai encontrar quadra menor, né, Wesley? Uma situação que o Salto já enfrentou em outros momentos, mas vai conviver durante toda a primeira fase da competição. Então, é mais um ingrediente da equipe londrense, né, para essa Copa Exupar, né? Além de enfrentar equipes que chegaram até a final ou até a semi, se não me falha a memória, a equipe de Vitorino sempre chega às fases decisivas, né? O Salto também vai ter essa questão aí da quadra que vai ter que...

0: chave.
1: Exatamente.
0: Então a briga vai ser muito grande.
2: E pode o campeão sair dessa chave também, né? Por
0: pode.
2: Por
0: que
2: não?
0: Será que seja a chave seja um salto, né?
2: Exatamente.
3: Há de se frisar que as duas equipes que passarem de fase nessa chave vão chegar com a moral lá em cima, né?
2: Sem
3: pra fase decisiva.
0: Com certeza, né? A expectativa é grande e nós na expectativa. Nós já estamos com o pescoço já doído de olhar para a direita aí.
2: Portão de entrada do ginásio.
0: César, entrada de ginásio aí,
3: César, mas a gente estava comentando aqui antes que o Salto vai jogar em quadra grande só aqui em Salto do Lontra. Nos outros três municípios na primeira fase são quadras com...
2: Chegou o pessoal da segurança aí. Ó.
3: Menores dimensões.
0: Pelo menos não chegou ali, né?
2: Chegou o pessoal da segurança, a torcida vai no frisson aqui, vai pintar o jogo, vai rolar a bola em Alisson Souza. Agora vai ser para valer.
3: Agora é para valer, Wesley. Os jogadores aqui vão voltando, os quatro titulares aqui da linha do Salto, né? Também aqui de Marmeleiro. Vão se posicionando, se arrumando, como você me disse, a torcida também comemora a chegada da segurança. Vai começar a partida aqui no Ginásio de Esportes Vermelhão, vai começar a caminhada do Salto Futsal.
2: Vem com a gente, torcedor, carinho enorme por você que está ligadaço com a gente, onde quer que você esteja, seja no sudoeste do Paraná, seja em outras cidades do nosso estado, em outras regiões por esse Brasil de meu Deus. Obrigado a cada um pelo carinho da companhia, pela sua audiência, quem está no rádio, no velho e bom radinho, quem está pela live em som e imagem, aqui, torcedor, é no ritmo do rádio, na velocidade do rádio, com a emoção maior para você e a imagem do jogo. Jornada Esportiva 94.1 na nossa Independência, vai rolar a bola. Salto Futsal para começar com o pé direito, toda a sorte do mundo e a competência dos meninos do Salto. Saída de bola para o time de Marmeleiro. Atenção, torcedor, arbitragem, confere os últimos detalhes. Segurança já enquadra, chegou a equipe de segurança também. Vai começar o jogo, apita o árbitro, bola rolando para você, torcedor.
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2: Começa o jogo aqui, a partida inicial, começando a Copa Sudoeste Futsal Exupar 2026. Marmeleiro já tenta o primeiro ataque, levantamento de bola pro ataque, para a tentativa do André. Passa por todo mundo, goleirão Guilherme, estreando na condição de titular, assumindo a vaga do grande goleiro Maninho. Guilherme, toda sorte para você também, garotinho. Mexe na bola, vem Salto, Cleiton vai sair na cara do gol, vai pintar! Salva o goleiro! Cleiton na primeira jogada com o Jeanzinho, ala esquerda, quadra de ataque, sai nos pés dele. O goleirão Brum sai nos pés do Cleiton para salvar o Marmeleiro. Começa bem o jogo, Salto. Escanteio para cobrar Jeanzinho na bola, começa o jogo, deixando Pedro ala esquerda, quadra de ataque, põe na frente. Jeanzinho veio para buscar a jogada, ficou caído. O árbitro disse que não foi nada, segue o jogo. Pedro na sequência, falta, Pedro. Já fazendo falta e falta dura. Falta dura do Pedro para cima do camisa 2. O Benhur ficou caído no terreno, tá no solo, tá na quadra. Para o jogo.
3: Para o jogo, Wesley. Coloca a mão na altura do tornozelo esquerdo, o capitão da equipe de Marmeleiro. Ele permanece caído em quadra. O fato é que na jogada anterior o Salto queria falta no Jeanzinho. A arbitragem falou que não foi nada, seguiu a jogada. O Pedro acabou fazendo a primeira falta da partida para a equipe lontrense.
2: 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A equipe do Marcelo Dalla Barba, comecinho do jogo, primeira falta marcada, 19:08 ainda para jogarmos do primeiro tempo. São os instantes iniciais da partida. Toca na bola, cobra a falta, o TT para a equipe do Marmeleiro, abre na esquerda, vem tocando bola, saindo para o jogo. Salto do Lontra, busca a marcação, vai tentar apertar na saída de bola, tocada pela direita, sofreu falta o Benhur, parece que está tudo bem com ele, chama de novo o TT trabalha ali, esquerda, quadra defensiva. Genzinho apertou de mutaque, é do TT, bola na lateral, favorece o Salto.
3: Parece o Salto, a equipe lontrense fez o gesto de que a bola era da equipe de Salto. O Marmeleiro tentou até cobrar o lateral, mas é da equipe de Salto do Lontra. Pedro na bola.
2: Cronômetro rodando aí, bola parada e o cronômetro não parou. O pessoal da mesa aí não agilizou. 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Bola no ataque pro Salto, perdeu a bola o Pedro, faz falta de novo, mais uma. Pedro, mais uma sua, garotinho. Falta marcada, segunda em menos de 2 minutos de jogo.
3: Reduz um pouco mais, Wesley. Com menos de, parece que 1 minuto e meio, né? O Salto acaba cometendo 2 faltas. O Pedro parece estar um pouco nervoso, né? Chegando com muita garra na jogada e acaba chegando atrasado, né? Acabou fazendo a segunda falta. O Salto aí com quase praticamente a partida inteira no primeiro tempo para jogar, já tem 2 faltas marcadas.
2: O Pedro, que é muito eficiente, né? Tem muita vontade, mas comete muitas faltas durante o jogo, né? E são faltas totalmente desnecessárias, como foram as duas, inclusive, na quadra de defesa do adversário.
0: Eu acho que eu confesso, sairia com o Marcelinho jogando na ala, é um jogador mais experiente. O Pedro é um bom jogador, mas em todos os jogos ele tem esse problema de fazer falta. Só para informação, Insulina 3, Esperança 0.
2: Olha aí, Insulina começando bem lá o jogo. Esperança, você vai conferindo na Clube FM 105.

0: 5, Cleiton tenta 6, jogando marcação alta pra cima dele, chegou o André, bola tocada no André, linha de fundo, reposição pro goleiro Guilherme, vamos agradecendo Iguaçu Soluções Contábeis, seleto 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bola agora, Gianzinho, tranquiliza, pra começar de novo, vem pra quadra defensiva, vai ficar com a bola dominada, o Gianzinho toca no Cleiton, abre na direita pro Pedro, vem no pé trocado, trabalha com a perna esquerda na ala direita, volta com o Cleiton, volta mais uma vez agora com o Luan, vai se movimentando o salto, Marmeleiro busca a marcação, salto, fica com a posse de bola, começo do jogo, 0-0 no placar, Genzinho tentou o lance, perdeu, recuperou o André, vem para ataque, o Marmeleiro, André com ela, arrisca a batida, trava Luanzinho, linha de fundo, escanteio, André sentiu, para o jogo!
1: É, coloca a mão na altura da costela, o camisa 9 da equipe de Marmeleiro, ele chutou de perna direita, acabou sentindo, foi só a jogada mesmo, né, Wesley, chegou interceptando o Luan, a bola foi para fora, parece que acabou sentindo ali, já no começo da partida, camisa 9 da equipe visitante. Tem lateral para cobrar a equipe de Marmeleiro.
0: 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Bola na linha de fundo, escanteio para cobrar a equipe do Marmeleiro, vai para a cobrança. Atenção, torcedor, bola tocada para a boca do gol, chega tirando na Maragã. Tentativa era do TTO, a marcação apertou, chega antes dele o Gianzinho da equipe do Santo, mas a sobra de bola do Marmeleiro. TTO trabalha na ala direita, deixa curtinho para o Benhur, Benhur vem tocando, tentou com a equipe do Marmeleiro chegando, André na hora, é o Cleiton para tirar, armou para o chute, foi para bater para o gol, e por baixo na hora, chegou Cleiton para tirar para o salto.
1: Vem avançando a equipe de Marmeleiro, de pé em pé, o Cleiton chegou na hora exata e tirou o doce da boca da criança, lateral para a equipe de Marmeleiro.
0: Já cobrado, pisada, tenta a jogada na ala esquerda, toque por último no jogador do Marmeleiro, acabou batendo no Wagner, vai para a reposição, goleiro Guilherme para o salto, tempinho na bola, gira para você, torcedor.
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0: Faltando 17 para jogar, faltando 17 ainda neste primeiro tempo. Placar fechando aqui no Vermelhão. Começando a Copa Sudoeste Futsal, ISO para 2026. No placar tem salto 0. A equipe do Marmeleiro também 0.
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0: Falta pro salto, agora foi em cima do Pedro. Fez duas, levou uma.
1: Exatamente, né? O Benhur devolveu a gentileza. Acabou fazendo falta no Pedro, já cobrado pela equipe do salto.
0: Vem pro ataque o salto, o Gianzinho tenta o giro. Vai para um lado, pro outro, marcação em cima dele. Começa de novo, deixando o Cleiton. Divisória da quadra, vem pela esquerda trabalhando. O Gianzinho tentou, perdeu, recuperou a equipe do Marmeleiro, sai no contra-golpe, Benhur com a bola, tentou Gianzinho na recuperação, bela jogada, torcida grita, Gianzinho foi pego, é falta nele, falta nele, para o jogo, contra-golpe do salto, Gianzinho no solo, para o jogo.
1: É, o Gianzinho acabou perdendo a bola, foi lá, retomou, conseguiu arrancar, o salto vinha para um bom ataque, acabou driblando camisa 7, o Teteu, e recebeu a falta, duas faltas no placar para cada equipe, o salto agora tem chance na bola parada.
0: Falta pro salto, e a gente conta em nome da Capadócia, serviços integrais, constrói, entrega, obra pronta, trabalha também com calçamentos, calçadas, serviços de terraplenagem em geral, fale com o Léo. Falta pro salto, à esquerda, quadra de ataque, faltando 16:43 para terminar o primeiro tempo, Luan na bola, Pedro posicionado na ala direita, vai no pé trocado, Luan tocou, deixou no Cleiton, recebe à esquerda, quadra de ataque, pisou, movimentou, apertou a marcação, tentou o giro, ganhou, vai pintar pra boca do gol, era pro Gianzinho, tira a defesa, corta a defesa do Barbeleiro, sai pro jogo, o jogo é pegado, o jogo é truncado, Ciso, começo de jogo pegadíssimo, hein, Ciso?
3: Pegadíssimo, a equipe de salto bem, o Gianzinho, um jogador espetacular, né? Você vê, ele perde a bola, ele volta rápido, consegue recuperar. É lógico, tem aquele problema dele de às vezes reclamar e levar cartão, mas é um ótimo jogador. A equipe de salto faz uma boa partida, o Marmeleiro, lógico, também vem para cima, já teve a oportunidade, mas por enquanto nenhum dos goleiros tiveram trabalho ainda.
0: Alguma observação aí em relação à equipe do salto, Ciso?
3: Eu acho que não, está tranquilo, o Cleiton fazendo o fixo, já vi ele fazer outras oportunidades, fez muito bem, está bem. O Luan é um jogador que ele corre em toda a quadra, faz cobertura nos alas, muitas vezes junto com o Gianzinho faz a jogada de ataque, portanto está, o salto está muito bem.
0: Vem Luan, tenta a batida do meio da rua, toca na defesa, batida o Teteu, vai para a lateral, ala direita, quadra de ataque, salto, vem para ataque, vai para a cobrança, deixou o Gianzinho, Pedro na bola, se atrapalhou um pouquinho com o árbitro do jogo, vai tocar na bola Pedro, reposição feita para o Cleiton, bateu, toca na defesa, volta para o próprio Cleiton, vai ficando com a bola, o André vem para cima dele, faz o toque, chamou o Gianzinho, tocou no meio, foi pego de novo. Benhur chegou atrasado, o Gianzinho no terreno, terceira falta do Barbeleiro, Cleiton quer cartão amarelo, o árbitro sinaliza para o Benhur, que é a última, próxima, pinta cartão, para o jogo, falta para o salto, Alisson de Souza.
1: Falta para o salto, o Jean foi tocar a bola, acabou sendo atingido mais uma vez pelo camisa número 2, que fez a segunda falta dele na partida, né, o Benhur. O Cleiton chegou lá pedindo cartão para ele, a arbitragem entendeu que não era para a aplicação do cartão amarelo. O fato é que temos mais de 15 minutos para jogar, quase 16 ainda nesse primeiro tempo. Marmeneiro já tem 3 faltas marcadas.
0: E o salto duas, pô, olha, nessa situação, se manter essa pegada, o jogo tão truncado assim e com tanto tempo faltando ainda, pode pintar, sim senhor, tiro de livre indireto aí nesse primeiro tempo, né, porque tem muito jogo pela frente e as faltas já vão aparecendo. 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Ciso, poucos minutos jogados, já 3 faltas cometeu o Marmeleiro, 2 o salto.
3: É, mostra que o jogo é pegado. Talvez precise um pouquinho mais de tranquilidade só da equipe do salto. Estão bem posicionados dentro da quadra. Está jogando praticamente sem um fixo na equipe, aliás, sem o pivô, a equipe do salto. Porque o Janzinho é um jogador que joga mais como ala, ele gosta de carregar a bola. Então não temos aquele pivô que realmente faz o trabalho entre a retaguarda adversária. Portanto, lógico que ele também ajuda muito, ele ajuda muito no meio. E numa dessa pode ele, individualmente, uma jogada individual, fazer o gol do salto.
0: É claro que nesse contexto que a gente está observando também das duas equipes, né, Ciso, tem a questão de se a estreia, a própria ansiedade dos jogadores também. Olha, o Cleiton escorregou de novo, foi cobrar o lateral, escorregou, agora escorregou de novo, a equipe do Marmeleiro aperta a saída de bola, toca para meio, vem Teteu, bateu, travou, Cleiton, sobra de bola ainda, vem Gianzinho! Erraça dos dois lados, Ciso, é muita pegada nas duas equipes.
3: É muita pegada, joga com vontade, né? A equipe de Marmeleiro provavelmente tem a mesma situação nossa. Jogadores diferentes. O Marmeleiro, já pelo que nós vimos, tem 3 desfalques, né, daqueles que foram campeões. O salto a gente sabe que seu desfalque também. A gente ainda tem uma expectativa que os jogadores voltarão a jogar para a equipe do salto ainda esse ano. Mas enfim, o salto faz uma boa partida, não compromete. Mas por enquanto os goleiros, para felicidade deles, não tiveram que trabalhar ainda.
0: Lateral, cobra do Marmeleiro, vem pro jogo. O Cleiton já vai levantando aí depois de ter escorregado na quadra. A bola fica com o Luan, tira de cabeça, sobra pro Marmeleiro, bola pra boca do gol. Recebeu o Teteu, escorou, deixou agora no camisa 4. Maicon vai descendo pro ataque, bola no pivô, trabalhou André, escorou. Vem a equipe do Marmeleiro, gol! Gol do Marmeleiro! Com camisa 4, na bola que trabalhou com o pivô, o André fez o trabalho como mandou o figurino do pivô, dominou de costas pro gol, escorou, e aí o Maicon chegou sem marcação alguma, finalizou, bateu forte no ângulo superior direito, o goleiro Guilherme chega pra tocar na bola, e a bola vai pro fundo da rede, abre o marcador, a equipe do Marmeleiro, tá na frente jogando fora, Marmeleiro tem um salto em casa, vai perdendo, Marmeleiro 1, salto 0.
1: É na primeira jogada que a equipe de Marmeleiro conseguiu trabalhar, que o salto não conseguiu encaixar a marcação, a equipe no pivô consegue encontrar o camisa 4, o Maicon livre de marcação, pivô muito bem feito, ele de perna direita coloca a bola para dentro da rede, essa não dava para o goleiro Guilherme. 1-0 no placar para a equipe visitante.
3: Um chute forte ali, praticamente na risca da área, sem nenhuma chance de defesa pro Guilherme. Ele foi na bola, acho que até chegou a tocar na bola, mas a bola muito forte, batida muito forte, por isso está aí Marmeleiro abrindo o placar, 1-0.
0: 1-0, Marmeleiro, bola batida pro gol, Guilherme vai buscar, chute rasante, potente, buscou o goleiro, Alisson.
1: O Guilherme foi buscar, Wesley, aos pouquinhos, a equipe de Marmeleiro...
0: Vem, salto pro ataque, Lua com a bola, bateu pra boca do gol, tentativa do cruzamento, aparece o goleiro, fica com ela o Brum, sai jogando o Marmeleiro. 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
0: 13 minutos e meio faltando, 13 minutos e meio ainda pra jogar no primeiro tempo. Copa Sudoeste Futsal, começando a ISO para 2026. Salto em casa, 0, Marmeleiro, 1.
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0: A emoção de primeira para você, torcedor, aqui na grande jornada esportiva, padrão de qualidade, com o apoio da GT Sinalização Viária, garantia de segurança no trânsito, loja do Brasil, onde o seu dinheiro vale mais. 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Ciso, Marmeleiro 1-0, o salto tentou esboçar um pouquinho de reação aí. A verdade é que o jogo continua bem equilibrado.
3: Bem equilibrado. O Marmeleiro aproveitou a oportunidade que realmente teve, né? Um bom toque de bola, acabou abrindo o placar, né? Através do Maico. O Sol também não pode desesperar. tem que jogar com tranquilidade, com sabedoria, para tentar buscar primeiramente o gol de empate e depois, se possível, o gol da vitória.
0: É a informação do Alisson de Souza, a opinião do Ciso, a live do Solimar, a emoção é comigo, vem comigo, torcedor. A gente faz o que a gente gosta para você, que é a razão número um do nosso trabalho. Olha, arriscou a batida agora o jogador da equipe do Marmeleiro na ala esquerda, cortou por dentro e bateu, a bola saiu à direita do gol do Guilherme na tentativa do autor do único gol do jogo até agora. O Maicon finalizou mais uma.
1: É exatamente, o camisa 4 tá com a confiança, Wesley, tentou o chute colocado no canto superior esquerdo do goleiro Guilherme, a bola foi pra fora, o Salto também começa a fazer as primeiras alterações. Marcelinho enquadra.
0: Marcelinho vem pro jogo, se queria ele como titular, vem pro jogo Marcelinho, sai Pedro, vem Marcelinho, ali à direita, vai trabalhando, recebe bola o Luan, tentativa de bola agora pro Cleiton, escorou, bela jogada pro Jeanzinho, adiantou um pouquinho demais, saiu o goleiro pra ficar com ela.
1: É, se o Jeanzinho coloca um pouquinho menos de força, só dá aquele totozinho na bola, ia sobrar, limpa pra ele chutar pro gol, o Salto vai criando oportunidades e quem sabe, amadurecendo o gol daqui a pouquinho.
0: 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Vem pro ataque o Salto, Genzi, escora de cabeça, tentativa era pro Marcelinho, acabou errando a jogada, o Salto vai pra lateral, essa bola, reposição é pra equipe do Marmeleiro, pra fazer o toque, já faz o levantamento, tentativa do ataque, recuperou Cleiton, vem na velocidade, trabalhou no pivô, Genzinho foi empurrado, insistiu na jogada, ficou com ela, tocou no Marcelinho, abre na esquerda agora pro Luman, Luman trabalhando na divisória da quadra, viu pela direita pro Genzinho, volta, começa no Marcelinho, vem tocando bola, a equipe do Salto, tentando achar o caminho do gol, Marmeleiro se recolhe, Cleiton pedalou, limpou bem o lance, arriscou a batida, toca na defesa, chega travando, camisa 8, Negueba para evitar a finalização do Cleiton.
1: Aí o Luan fez aquela sinalização que queria que o Cleiton tocasse a bola para trás para ele tentar o chute de perna esquerda. O Salto aos pouquinhos vai tentando encontrar o seu gol de empate aqui no jogo no Vermelhão.
0: Vem para cima o Salto, bola no Marcelinho, carregou a esquerda. Vai-se embora para a linha de fundo. Reposição para o goleiro Bruno. 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Trabalha com a bola Marmeleiro. Estreia do Salto, estreia do Marmeleiro. O atual campeão Marmeleiro vem para encarar o Salto fora de casa. E o Salto em casa vai tendo aí o resultado por enquanto adverso de 1-0. Trabalha com a bola Marmeleiro. Sistema defensivo, teteu com ela. Veio para cima, Jeanzinho. A bola toca no Jeanzinho. Vai para a lateral, não. O árbitro entendeu que não houve o toque no Jeanzinho. Lateral para o Salto.
1: É, lateral para a equipe do Salto. O Jeanzinho chegou para fazer a marcação, mas a bola acabou não pegando dele, bola pro Salto, já enquadra mais uma vez.
0: Sai o Cleiton, vem Tauã pro jogo, o Salto vai mexendo, o técnico Hércules vai tentando as alternativas, passe errado do Luan, recuperou o Marmeleiro, bola pela direita agora com o Sagu, põe na linha de fundo, tenta com o André, marcação aperta, vem Luan pra cima dele, bate, rebate, Luan toca na bola, cede o lateral, é pra equipe do Marmeleiro, camisa 8, Negueba tava no lance, a equipe do Marmeleiro bem servida aí de jogadores no pivô, tanto o André quanto o Negueba fortes fisicamente, Alisson.
1: Exatamente, Wesley, o Negueba estava causando muita dificuldade ali pro Cleiton, né? Agora vamos ver quem vai ficar ali, provavelmente o Tauã, né? Ele que faz o fixo, né? Provavelmente agora ele vai ter que aí ter esse embate com o camisa 8 que tá muito bem na partida.
0: 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Sai pro jogo, Salto, perde por 1-0, busca o gol de empate, a equipe londrense. Bola pela direita, recebe Luanzinho, volta na esquerda, divisória da quadra, quem fica com ela, Jeanzinho, trabalhou de novo no Luan, carrega Luan, encara a marcação, arrisca no meio da rua, chute potente, rasante, vai-se embora pra linha de fundo.
1: É, o Salto vai arriscando também, chute de longa distância, um chute cruzado, rasteiro do Luan, bola foi pra fora, Marmeleiro vem pra contra-ataque.
0: Vem pro ataque, Marmeleiro recebe bola, perdeu, recupera, Salto, bola com Marcelinho, círculo central da quadra, vai pro tudo ou nada, tentou Marcelinho, chegou o jogador do Marmeleiro, bola espirrada, fica com o Jeanzinho, trabalha linha de fundo pela esquerda, marcação, chegou, Teteu tocou na bola, lateral pra equipe do Salto.
1: Lateral pra equipe do Salto, teve uma reclamação ali do banco da equipe de Marmeleiro, mas a bola é da equipe londrense no ataque do lado esquerdo.
0: Quem sabe agora pra empatar o jogo, lateral pra cobrar, Marcelinho vem pra bola, lateral pro Salto, ala esquerda, quadra de ataque, Hércules chama a atenção da equipe, bola pro Jeanzinho, tentou a finalização, fraquinho, vai-se embora, reposição pro goleiro Brum.
1: Tentou de primeira, de perna esquerda, o Jean, a bola acabou indo pra fora, o Salto vai tentando de todas as formas empatar a partida.
0: 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Ciso, o Salto até tenta reagir, mas não é aquela reação tão convincente, né, Ciso?
3: Está um pouco assustada, né, Marmeleiro? Aliás, Marmeleiro já fez 4 substituições, né? Mexeu praticamente toda a sua equipe, o Salto só fez 2, com a entrada do Marcelinho e o Tauã. Agora vamos ver, daqui para frente essa composição, parece que o Marcelinho está jogando um pouco mais à frente, o Jean foi para a ala direita, vamos ver se vai dar certo, Mas é lógico, há muito tempo ainda pela frente para que a equipe do Salto consiga buscar pelo menos um empate.
0: E agora o Gregori ficou caído na quadra, jogador camisa 10 do Marmeleiro, Tauan chegou atrasado, falta terceira que comete o Salto, empatado em faltas o confronto, Alisson.
1: Empatado em faltas o confronto, Wesley. O Tauan chegou atrasado, como você bem disse, com a perna esquerda, acabou chegando por baixo o jogador da equipe de Marmeleiro, falta marcada, mais uma para recomeçar a equipe visitante.
0: Toca na bola, cobra, falta a equipe do Marmeleiro através do Wagner, recebe de novo pela direita, põe na frente, chamou o Teteu, cruzamento, chegou atrasado, 1 milímetro atrasado o Gregory, ia ficar na cara do gol, Tauan conversa com o Marcelinho, teve falha de marcação, quase o segundo do Marmeleiro.
1: O Teteu tentou o toque pro Gregory, como você bem disse, 1 segundo antes que chega o Gregory, ia chegar para empurrar a bola para a rede, ia dar um trabalhão pro goleiro Guilherme.
0: Com Crevalho, a força do concreto desenvolvendo a região, bola sai para a lateral, esquerda, quadra defensiva, favorece o Salto, da imprensa, o Luan já tocou no Marcelinho, volta no Tauan, abre de novo no Marcelinho, vem saindo pro jogo, Marmeleiro se recolhe todo, fica na defensiva o Marmeleiro para explorar o contragolpe, o Salto não tem alternativa nesse momento do jogo, tem que ir pra cima, perde por 1-0, joga em casa, vai estreando o Salto, bola com Gianzinho, abre pela direita, tem tempo, torcedor, tem tempo para buscar empate e a virada, Luan com a bola, abre na esquerda, mas Marmeleiro tá bem postado, Marcelinho tenta o lance, apertou a marcação, foi empurrado, é falta nele, deixaram o braço no rosto do Marcelinho, para o jogo, falta pro Salto cobrar.
1: Falta pro Salto cobrar, o Marcelinho conversou com o jogador ali, né, fez aquele gesto que ele deixou o braço, claro que sem querer, né, Wesley, mas acabou atingindo o rosto do jogador londrense, é a quarta falta que faz a equipe de Marmeleiro com 9 minutos para jogar ainda na partida.
0: Sem querer também a falta, né, garotinho, Alisson, é ou não?
1: Exatamente, sem querer a falta, né, Wesley?
0: Exatamente, falta marcada pro Salto, cobra Marcelinho, toca no Tauan, abre pela direita com o Luan, Luan vem trabalhando, coloca na frente, agora chama Gianzinho pro jogo, marcação é forte em cima dele, Marmeleiro marca duro, marca forte, já já a opinião do Ciso, bola com o Tauan, vem pro ataque o Salto, tá difícil achar espaço porque Marmeleiro marca muito, bola no Tauan, vai pintar, fez o breque, tocou pra lá, pra cá, cortou, perdeu, bate, toca na defesa, recuperou Marmeleiro, contra golpe, agora vem na velocidade, bola aberta pela esquerda com o camisa de número 10, recuperou Luan, é lá e cá, jogo é bom, tá Luan, defende o goleiro, pancada do Luan, lá direita, defendeu o Brum, mostra competência demais o goleiro de novo.
1: Muito bem, o goleiro Brum faz uma grande defesa, o Luan avançou com a bola, chute de perna direita, teve que trabalhar o goleiro de Marmeleiro, vem Salto.
0: Vem Salto pro jogo, esquenta o jogo, Salto se anima na partida, vem pro ataque, Marcelinho com a bola, 3 em cima dele, fechando a porta por ali, tá difícil achar espaço, o Salto vai ter que movimentar mais rápido, já já a opinião do Ciso, foi puxado o Gianzinho, o árbitro mandou seguir, disse que não foi nada. Ciso, o Salto tá tentando, chegou agora bem com o Luan, mas o detalhe é que Marmeleiro tá muito bem postado e marca forte.
3: Muito bem postado, marca forte, você vê agora há pouco, tinha 3 aqui na, marcando o Marcelinho, então não estão dando chance, nenhuma oportunidade, e o Salto tem que estar focado, tem que se cuidar do contra-ataque, a equipe da Marmeleiro está chamando, lógico, a equipe do Salto para sua quadra, para tentar buscar o segundo gol nos contra-ataques.
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0: Faltando 8 minutos para terminar o primeiro tempo. Aberto o placar, começa a Copa Sudoeste Futsal, Exopar 2026, Salto tá estreando no vermelhão, joga em casa, mas tá perdendo, Marmeleiro tem 1, Salto 0.
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0: Lateral para cobrar Marmeleiro, já faz o toque, levantamento pro pivô, trabalha muito bem o André, marcação é dura em cima dele do Tauan, mas o André usa bem o corpo, protege, é forte fisicamente, toca atrás, deixa com o Teteu, faz o levantamento de bola de novo na frente, chamou o André para jogar, vai dos dois lados, nas duas alas, Marcelinho vem para fechar a porta, André para lá para cá, tentou sobre ainda o Marmeleiro insistindo, bem Hur com a bola, Tauan a marcação, escorou, deixou atrás, Teteu arrua para bater, preferiu tocar, toca no Gianzinho, vai para lateral.
1: O Gianzinho tava lá para interceptar a jogada, não conseguiu dominar ela, foi para fora, a lateral direito, contra-ataque em Marmeleiro.
0: Bola pra boca do gol, finalizou André livre. A marcação chegou um pouquinho atrasada, agora o Salto tenta recuperar, toque de bola do Teteu, cede o lateral aí pro Salto.
1: Valeu a insistência do Gianzinho que conseguiu recuperar a bola, Salto no ataque agora.
0: Vem pro ataque o Salto, o jogo é bom, Marmeleiro vence 1-0, gol do camisa 4, o Maico. A bola vai tocada pra equipe do Salto agora com o Gianzinho, ala direita, volta, começa de novo, vai sendo o caçado no jogo, o Gianzinho reclamou de falta, torcida chia, arbitragem diz que não foi nada, torcida vai no frisson, vai pra cima da arbitragem, aí Alisson.
1: Tá sendo muito visado o camisa 10 da equipe de Salto do Londra, né? Acaba tomando bastante pancada durante a partida, já poderia estar com 5 faltas marcadas aqui de Marmeleiro, mas a arbitragem está levando da forma que considera mais correta.
0: Olha a bola tocada de novo no André, tenta o giro, Tauan bem na marcação, difícil marcar o André. Ele é forte fisicamente, como a gente já citou, e aí protege bem a bola. É um baita de um pivô, camisa 9 da equipe do Marmeleiro. Cedeu o lateral, o salto, porque o André finalizou, Tauan fechou a porta, bola na lateral direita, quadra de ataque. Bem Ruro na cobrança, toca curtinho, deixou no Teteu, bola para a boca do gol, de novo no pivô, trabalhou, escorou, bola batida. Arriscou Ben Hur, vai para fora do gol. A bola de novo no pivô.
1: De novo no pivô, Wesley. O camisa 9 André entrou, faz muito bem essa função. Acabou sobrando a bola pro Ben Hur, o capitão da equipe. Perna esquerda, chute rasteiro, bola para fora, salto já com ela em quadra.
0: 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Salto no ataque, Luan para lá, para cá, balançou na frente do André, bateu, cruzado, a pancada do Marcelinho para fora do gol.
1: Chega o salto pelo lado direito do ataque, o Luan foi trabalhando a bola, foi avançando, tocou no Marcelinho que limpou a jogada de perna direita, uma grande oportunidade da equipe do salto.
0: Bola no pivô de novo, do goleiro agora o Brum para o André, escorou de cabeça, a bola vai para a lateral, 6:40 faltando para terminar o primeiro tempo, a Jornada Esportiva Independência com padrão de qualidade, mais emoção para você torcedor, um golaço de emoção aqui na 94.1, vem com a gente, vem curtindo o salto futsal, porque a gente vai com o salto onde o salto estiver, olha o Luan, cara. Carregou, cortou por dentro, bateu pro gol, defende o goleiro, Brum de novo, vai fechando o gol do Marmeleiro, goleiro Brum, escanteio pro salto cobrar, vai pro ataque, o salto quer empatar o jogo, quer o gol de empate, bola tocada, Tauan recebe, marcação apertou, tocou, bateu fraco, recuperou, vem pro ataque agora, Ben Hur com a bola, Brum era no lance, chega, a equipe do salto recupera o Tauan, bola pra ele, voltou Marcelinho, devolveu o Tauan, vem pro ataque, jogo é bom, é lá e cá, a torcida vai empurrando o salto, pancada do Marcelinho, na rede pelo lado de fora.
1: Recuperou a bola aqui pelo Andrés, tentou um rápido contra-ataque, mais uma bola na perna direita do Marcelinho. Essa foi pelo lado de fora da rede, mais uma boa chance criada pela equipe do salto.
0: Vem Marmeleiro, o jogo é bom, torcedor é lá e cá, recuperou o Tauan, ganhou do André, vem André na marcação, na força já ganha de novo. É bola tocada atrás para começar mais uma vez agora com o camisa 2, o Ben Hur da equipe do Marmeleiro abrindo o TT, voltou no Ben Hur, carregou na esquerda, Luan veio na marcação, ganhou a jogada, o Luan pediu falta, o árbitro para o jogo. Falta pro salto, demonstra garra, vontade e a pressão da equipe do Marmeleiro, cartão amarelo agora pro capitão Ben Hur, torcida cheia no vermelhão.
1: É, Wesley, eu não sei se ele falou alguma coisa lá pro árbitro ou também pela terceira falta, né? A terceira falta do camisa 2 da equipe de Marmeleiro é advertido com o cartão amarelo e a quinta falta da equipe visitante. Se fizer mais uma, é tiro livre indireto pra equipe do salto.
0: E tem tempo pra buscar aí a falta, a equipe do salto, a sexta falta, 5:47 pra terminar o primeiro tempo. Bom momento, pode viver o salto agora, né, Cícero? A torcida tá empurrando a equipe.
3: Bom momento, acho que agora é o momento da equipe partir pro Dibler, né? No individual, para cavar a sexta falta. E tem o jogador, e o salto tem jogador por isso, tem o Jeanzinho, tem o próprio Luan, são jogadores rápidos. O Marcelinho entrou, está fazendo uma ótima partida. Teve duas grandes conclusões e por pouco não chega o salto ao empate. Agora, lógico, o salto tem que estar focado, não pode levar o segundo gol, não pode também agora abandonar muito a sua defesa, porque a equipe de Marmeleiro já mostrou que gosta de jogar no contra-ataque. E é uma equipe muito perigosa. Então o salto tem que estar consciente. Está bem agora na quadra, muito bem posicionada. E com isso, a gente espera, lógico, uma jogada individual ou do Luan, ou do próprio Jeanzinho. O próprio Marcelinho, que também é um jogador que sabe fazer os seus dribles. Mas, por enquanto, o placar mais justo seria o empate. Apesar do goleiro da equipe do Marmeleiro não ter feito, sim, uma grande defesa. As bolas foram chutadas, passaram perto da trave, perto do gol. Por isso, o salto precisa acertar melhor, calibrar melhor o chute para tentar chegar ao empate.
0: A grande defesa do Ben Hur, do Brum, aliás, foi aquele chute do Luan, né? Se usar lá direita ali, foi um chute.
3: Ah, sim, foi a melhor defesa que ele teve. Lógico, teve essa grande defesa. Então, vamos aguardar agora o reinício da partida para ver que o salto ainda tem 5:28 da primeira etapa para tentar pelo menos sair com empate nessa primeira fase.
0: Muito bem, a opinião do Cícero, a informação do Alisson, a live do Solimana, a emoção é comigo, vem com a gente. 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No ataque, o salto, Marcelinho cortou, vai fazer,

do Salto! Como eu estava com saudade de gritar o gol do Salto Futsal, torcedor! E que golaço, Marcelinho! Marcelinho, camisa 11! Ele já havia tentado em outras oportunidades no primeiro tempo. Tinha pegado muito bem na bola e essa ele acertou na veia, no ângulo superior esquerdo do goleirão. Brum, não deu pro Brum a defesa. Que jogada do Marcelinho na quadra de ataque. Pedalou, limpou o lance.